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1: Olá, bom dia, sejam bem-vindos ao A Nossa Terra. O programa que lhe faz companhia nas manhãs de domingo aqui na RCP traz-lhe todas as semanas motivos de interesse da nossa região. Fazemos semana após semana uma homenagem àqueles que, de alguma forma, fazem muito pela sua terra. Hoje não será diferente, a partir das 11 da manhã vamos falar de Karaté, vamos dar voz à Associação de Karatecas do Val de Sousa, um projeto que permite a muitos jovens ganhar novos hábitos de vida e praticarem desporto. Portanto, respeitinho que vamos ter em estúdio Cinturões Negros. Já a seguir, a hora vai ser dedicada às atividades culturais da LADEC, Lousada Associação de Eventos Culturais. Portanto, fique connosco, faça-nos companhia, conheça também a realidade cultural e desportiva da sua região.
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1: Certamente que já ouviu falar no Festival da Francesinha em Lousada nos meses de verão. E no Carnaval de Lousada, que tem crescido de ano para ano, aumentando a visibilidade das associações do concelho. O que é que estes dois eventos têm em comum? A organização que está a cargo da LADEC, António Brandão.
2: A Lousada Associação de Eventos Culturais foi formalmente criada 23 de janeiro de 2010. Nasceu com a finalidade de organizar as festas do concelho. As festas, em honra do Senhor dos Aflitos, estiveram sob a alçada da LADEC de 2010 a 2015, sendo que nos primeiros 3 anos a associação apenas apoiou as comissões de festas. Há 2 anos deixou de estar envolvida na organização das grandiosas, mas não deixou de existir, muito pelo contrário. Deu continuidade à organização do Festival da Francesinha, que se faz no verão há já 15 anos. Está na organização da Corrida de São Silvestre de Lousada e do Torneio de Ténis, e há 3 anos começou a entrar na organização do Carnaval do Concelho. Este ano tem em vista outros eventos, nomeadamente uma noite de bombos, um festival de bandas filarmónicas e um baile de fim de ano. Com 60 sócios e sem uma sede própria, a LADEC prepara-se agora para se associar à região de turismo Porto e Norte de Portugal. Para quê? Para que outras portas se abram para a realização de outro tipo de festas e eventos. A ideia é fazer cada vez mais por Lousada e trazer cada vez mais gente de fora à vila. O logótipo da associação tem as cores do concelho, amarelo e roxo, e representa as linhas da Capela do Senhor dos Aflitos, um símbolo de Lousada.
1: Depois de sabermos que há em Lousada uma associação que trata da promoção turística do concelho e que se encarga de dar voz à comunidade e aos bons momentos de lazer, vamos saber quem temos aqui connosco em estúdio, para nos falar então um pouco mais deste projeto, da sua história, experiências e necessidades. São eles Joaquim Gonçalves, fundador, presidente e sócio número 1 da OADEC, Antero Correia, fundador e tesoureiro da associação, e Álvaro Vieira, diretor responsável pelo Festival da Francinha. Aos três, muito bom dia, sejam bem-vindos ao A Nossa Terra.
3: Bom dia.
4: Bom dia.
1: Vamos começar a nossa conversa com aquele que é, talvez, o principal rosto da OADEC. Joaquim Gonçalves é ourives, tem 57 anos e há 40 que está ligado ao movimento associativo de Lousada. Foi dirigente e treinador de futebol, fez parte dos Bombeiros de Lousada, foi presidente das Festas Grandes Concelhias. É um homem que adora a sua terra. É também o sócio número 1 da OADEC e o presidente da associação, pelo menos até ao final deste ano, altura em que haverá novas eleições. Muito bom dia, Sr. Gonçalves.
5: Bom dia. Seja
1: uma vez mais bem-vindo ao A Nossa Terra. A OADEC nasceu de um desafio do presidente da Câmara da altura, Jorge Magalhães, não foi assim?
5: Bom dia, mas antes de responder à pergunta, eu gostaria de agradecer à Rádio Penafiel pelo convite que nos fez e para, de certa forma, dar a divulgar o que é a OADEC e desejar um bom domingo a todo o auditório da Rádio Penafiel e em especial aos nossos lousadenses que, porventura, nos terão a ouvir. Eu desejava um bom domingo para todos. Em relação à pergunta, de facto, o Dr. Jorge Magalhães, e sem cometer qualquer inconfidência, tem alguma responsabilidade na criação e no aparecer desta associação. Tudo isto porque em 2010, no fim das festas das chamadas grandiosas de Lousada, em 2009, algo menos bem correu e era necessário, a partir daí, porque as nossas festas hoje já tenho muitos dinheiros públicos e a Câmara também com o seu subsídio, já que era necessário criar uma disciplina, um rigor diferente para justificar todos os valores e todo o valor que a Câmara dava para as grandiosas, neste caso para as comissões de festas, coisa que no passado, pronto, as comissões de festas, vamos dizer, eram os lousadenses, amigos, bairristas que gostariam de organizar as nossas festas. E chegou as festas chegaram a um patamar e a uma responsabilidade e um dever que tínhamos que organizar, especialmente a contabilidade, e era necessário, e a Câmara, de facto, então convidou-me para uma reunião, e neste caso o Dr. Jorge Magalhães convidou-me para uma reunião para que a LADEC, ou os elementos da LADEC, organizasse as festas de 2010. Nós, de facto, aceitámos organizar, porque somos bairristas, somos lousadenses, amamos a nossa festa e a nossa terra, e então aceitei criar, de facto, uma lista para organizar, uma comissão para organizar as nossas festas, chamadas hoje as Grandiosas, e então criar uma associação, e que esta associação nasceu com o nome LADEC. Convidei alguns lousadenses que, de facto, com a sua capacidade e com o seu bairrismo, aceitaram, de facto, o meu convite. Aqui tenho, aqui ao meu lado, dois lousadenses que muito têm feito pela Lousada, independentemente de serem dirigentes da associação como tesoureiro ou diretor. Já antes tinham estado também ao serviço do nosso concelho noutras associações, e então eu procurei, porque sou um filho da terra, conheço muito lousadense, e procurei juntar à nossa associação as pessoas com capacidade, com bairrismo, e que viesse dar algo melhor às nossas festas. E então criei, de facto, fui convidar estes lousadenses, criámos a nossa associação, os nossos órgãos sociais, desde a Assembleia Geral, o Conselho Fiscal, e a direção formou-se, independentemente de ter convidado os outros, mas formou-se praticamente daqueles elementos que já iam fazer parte da Comissão de Festas. Portanto, a associação nasce neste propósito, para lhe dar uma ideia diferente do que era a contabilidade das festas do nosso concelho.
1: E mudou
5: tudo. Uhum. E posso dizer que falo com orgulho, e porque isto também é um trabalho. Às vezes os presidentes mostram trabalho, mas temos que olhar para quem temos ao nosso lado e atrás de nós. Sem dúvida nenhuma que fui feliz e ter aceite, a qual já agradeci várias vezes às pessoas que hoje me acompanham, porque de facto a minha felicidade foi convidá-los a desses com muita capacidade. E essa capacidade foi demonstrada ao longo destes anos com o nosso trabalho, com a nossa dedicação, e aqui temos o resultado ao fim de 8 anos. E aí, voltando um bocadinho atrás, queria dizer que desde que estivemos nas festas, que a LADEC só organizou as festas de concelho 2014 e 15, mas apoiou as comissões, de festas desde 2010, 2011, 2012 e 2013. Portanto, e desde esses anos que a LADEC apoiou as comissões de festas, por isso é que eu falo com alguma satisfação de termos uma grande equipa. As festas não deram prejuízo em nenhum ano dessas organizações. As festas deixaram de dar prejuízo ao concelho. Isto é um trabalho que não foi fácil.
1: Exige
5: muita dedicação e muita capacidade e muito trabalho no terreno, e acima de tudo também termos um tesoureiro que tem uma capacidade e a nível de orçamentos que de facto sinto-me satisfeito, ao qual tenho que agradecer a todos, sem dúvida, mas a área da contabilidade é uma área que em qualquer associação é um ponto-chave. E por isso, depois, ao longo destes anos, em 2014, no final das festas de 2013, a qual eu fui presidente, falámos, e que na altura, para dar também oportunidades a outros lusadenses, porque isto é como tudo, estamos desde 2010 até 2013, começámos já, nós nunca nos cansámos de trabalhar para uma terra que nos viu nascer e que amámos. Nunca,
1: Pousada, é uma terra de gente bairrista.
5: Muito bairrista, e por isso nós nunca cansámos de trabalhar para a nossa terra que amamos, mas há sempre, no fim das festas ou antes, aquele comentário que às vezes nós não estamos, pronto, não gostamos.
1: Nós não agradamos a todos,
5: não é? Mas internamente entendemos de facto que nós devíamos, em 2014, não organizar as festas, ou seja, dar oportunidade a quem de facto quisesse apresentar uma lista para organizar e nós possivelmente podermos apoiar. E foi isso que, na despedida de terça-feira, que eu em palco disse que a LADEC seria ali, nesse dia, o último dia que a LADEC pudesse organizar as nossas festas. O que é certo é que em março de 2014 fomos confrontados mais uma vez para um pedido, porque em março as festas eram em julho e em março não havia comissão de festas para organizar as nossas grandiosas. E foi aí que fomos convidados novamente, e a nossa paixão, o nosso bairrismo e a terra que amamos, fizemos mais um esforço, não digo que seja um esforço, mas mais o deixar a família, deixar os filhos, deixar a nossa
1: sobretudo
5: vida.
1: Que não estava nos planos.
5: Exatamente, não estava nos nossos planos, tivemos que deixar tudo isso e voltámos novamente. Então aí já não houve comissão de festa, foi a LADEC que organizou, e estivemos até 2015, e então em 2015 é que dissemos, está na hora de facto de aparecer outros lousadenses e dar oportunidade, porque o Lousada é o Conselho Jovem e também temos que dar uma oportunidade aos jovens para aparecer e para fazer algo para a sua terra também. E foi essa a razão porque a LADEC nasceu, e que hoje estou muito satisfeito pela equipa que me acompanha, pelo apoio que temos pelos lousadenses, e infelizmente posso dizer, nestes 8 anos, foi só sucesso pela LADEC.
1: e presumo que estejam também bastante satisfeitos pelo facto de, no tempo, foram vocês que estiveram a apoiar e depois diretamente a organizar as festas, conseguiram dar aqui uma lufada de ar fresco ao cartaz. Vocês trouxeram aqui uma dinâmica, sim, diferente, com, sim, uma grandiosidade. Vocês têm nomes grandiosas, mas isto ainda,
5: sim,
1: foi mesmo em grande.
5: Nós, eu acho que ao longo destes anos a LADEC e a minha comissão de festas, antes de aparecer da LADEC, acho que nós temos algo que vai marcar. Sem dúvida nenhuma, apostamos sempre em bons cartazes. Nós, Lousada é um concelho jovem, portanto procuramos criar sempre um programa que também para os jovens, direcionado também para os jovens, e conseguimos trazer a grandes artistas internacionais e nacionais. Depois algo que também que eu fico satisfeito, que foi exatamente aquilo que eu disse no início desta entrevista, que é o credibilizar das nossas festas. Ter os nossos parceiros connosco e ter confiança em nós. Ter, saber que as pessoas no fim das festas iam ter com o nosso tesoureiro, que iam receber.
1: Que vocês iam cumprido, não é?
5: Exatamente, isso é que para nós foi o credibilizar, e acima de tudo, também criámos outra situação, que foi a terça-feira. não havia a terça-feira das festas lusadas. Nós criámos a terça-feira também, na altura a nossa comissão entendeu que fizemos um excelente trabalho e os dinheiros, de facto, que os lusadenses colaboraram, estava a chegar e então nós quisemos pôr mais um dia de festa. Portanto, não quisemos pôr o dinheiro de lado para no ano seguinte. Não, queria, o dinheiro é das lusadenses. Se quisermos, de facto, criar mais um dia de festa e trazemos sempre grandes artistas à terça-feira. Portanto, isso foi mais uma marca que ficou no nosso concelho. Foi as grandiosas, que fomos nós que criámos, de facto, isto, porque elas, de facto, estavam a ser grandiosas. Porque até aí, pronto, a gente sentia o calor, a alegria das nossas grandiosas, das nossas festas, mas nós quisemos, de facto, que
1: fazer jus querer, ao nome.
5: Jus, e ter a a nossa marca, portanto, independentemente de ser as nossas festas em honra dos seus aflitos, mas queríamos algo acrescentar e então quisemos pôr as nossas grandiosas, que hoje a juventude queria e olha para as nossas festas, bem aí as grandiosas. E então foi por essa razão que nós criámos esta marca e a terça-feira também, que foi criada connosco.
1: E é certo é que criaram uma marca, conseguiram reativar o gosto dos lousadenses pelas festas maiores do concelho, mas deixaram de estar na linha da frente, digamos assim, ou serem vocês os promotores e organizadores desse grande evento, mas não deixaram de fazer outras coisas. E, portanto, hoje a LADEC continua viva, dedica-se a organizar outras atividades no concelho, e o Carnaval é um deles.
5: Sim, e em relação da LADEC não estar ligado às festas, às grandiosas, é muito simples. Nós, em 2015, dissemos que, de facto, dávamos a oportunidade a novos lousadenses que aparecessem para organizar, mas nós, em reunião de direção, dispusemos para colaborar na área de logística, secretaria e a nível de tesouraria. De facto, a comissão entendeu que a LADEC não era de facto preciso, então nós traçámos o nosso caminho e dedicámos de facto à organização do Carnaval, a festa de Francinha. Depois veio, mais tarde, fizemos um protocolo com o ténis de Lousada e temos um torneio de ténis anual. Depois fomos convidados para organizar o São Silvestre, que vamos organizar este ano, já vai para a terceira edição. Portanto, e quisemos então seguir o nosso caminho e em áreas que nunca estivemos tão identificados e para satisfação nossa tem sido sucesso absoluto. Portanto, o Carnaval e Lousada, nós sabíamos, e quem como eu, que estou vivo no centro da vila, o Carnaval a Câmara organizava com alguns grupos das escolas, um grupo de bombos ou dois, e não passava muito disto. Hoje o Carnaval, de ano em ano, com a nossa organização, são os próprios lousadenses que hoje já faz os elogios à LADEC, de facto que o Carnaval está a ter uma dimensão, mas para nós nunca nos cansamos de trabalhar. E como tal, a ideia da LADEC é que o nosso Carnaval de Lousada seja um Carnaval de Lousada. Queremos criar a nossa mística, não vamos buscar grupos como alguns lousadenses nos interpelam e dizem, pá, falta aqui um grupo de samba. Não queremos, nós vamos criar o nosso Carnaval, vamos convidar
1: a vossa imagem,
5: a nossa,
1: não é?
5: Imagem, a nossa marca. Estamos em contacto permanente com associações e presidentes de junta. Posso já garantir que já estou em contacto com alguns presidentes de junta para que eles estejam envolvidos no nosso projeto, que era para o nosso Carnaval de 2019 seja um Carnaval ainda. Este já foi o melhor, e isto sou suspeito em dizer, mas nós na nossa organização já sentimos que foi o melhor, e em termos de qualidade também, e em quantidade de pessoas.
1: E a ideia é que seja cada vez mais.
5: Cada vez mais, mas nós queremos agora mobilizar todos os lousadenses nas freguesias. Hoje o Lousada é um concelho com 25 freguesias e queremos que de facto as freguesias estejam envolvidas neste projeto para que o nosso Carnaval de Lousada seja uma marca e que seja o melhor de Paulo de Sousa e não só. Portanto, é por essa razão.
1: E o que já é um marco, digamos assim, em Lousada é a Festa da Francinha. Este ano será a 15ª edição, se bem que as primeiras foram organizadas por outra associação de concelho que não a LADEC. Para nos falar deste evento, temos connosco o diretor responsável pela sua organização. Álvaro Vieira tem 39 anos, é de Lousada, e desde que tem um restaurante, sempre participou no festival. Foi ele e outros comerciantes que desafiaram a associação a tomar conta do evento quando a associação organizadora deixou de o fazer. Muito bom dia, Álvaro, seja bem-vindo ao A Nossa Terra. Portanto, como acabei de referir, esteve sempre no Festival da Francinha. Podemos dizer que este é um evento que tem crescido muito.
3: Bom dia. Sim, temos reparado e temos feito para que todos os anos haja uma meta nova a cumprir a nível de êxito. Esse êxito tem-se verificado, tem aderido mais adeptos, mais apreciadores de Francinha, e nós também temos feito com que isso aconteça a nível de artistas, a nível de condições para atrair as pessoas, e tem-se verificado efetivamente aumento de aderentes.
1: De participantes e de expositores, entre aspas.
3: Os expositores
1: mas
3: não
1: também
3: aumentam porque estamos limitados a um determinado número de expositores, e daí não aumentarem os expositores, somos sempre 8 e temos que manter esse número para termos condições.
1: Mas a vossa capacidade de resposta teve que aumentar muito.
3: Também aumenta, tem que aumentar, porque os apreciadores
1: são cada
3: aumentam
1: vez mais.
3: E nós também temos que, portanto, ter capacidades para dar resposta a todos os clientes.
1: As pessoas que vos procuram, não é? Neste festival. Claro. Nós sabemos que foram os comerciantes a desafiar a LADEC para tomar conta deste festival. Porquê que o fizeram?
3: Porque, portanto, a associação que era responsável pela organização da Festa da Francinha, entretanto, deixou de existir. E nós precisámos de alguém por trás que nos desse o apoio logístico e que nos tratasse das questões legais e as questões prontos de fazer ali um elo entre comerciantes e câmara e cervejeira e, pronto, e tudo o que era necessário. Entretanto, também conhecíamos do bom trabalho que a LADEC já estava a fazer no terreno, procuramos, foi aceito esse convite, ou ali uma parceria que até hoje resiste e será para ficar, se eles, e eu como também sou diretor, e entre os comerciantes, assim o entendermos, mas a princípio
1: será. Portanto, as coisas
3: será,
1: têm corrido bastante bem. Vocês trabalham um ano inteiro para uma altura do ano, digamos assim.
3: Trabalhamos durante o ano todo, não muito, pronto,
1: com muita intensidade.
3: A altura que mais trabalha são nos três, dois meses mais próximos, aí temos que mas digamos que logo ao acabar uma festa da Francinha, estamos logo a planear, pelo menos a nível de datas, a nível de artistas que serão convidados, porque é preciso sempre bastante antecedência para conseguirmos os artistas que eventualmente queiramos ter no evento. Portanto, já há ali, digamos que quando termina uma festa da Francinha, já há o pensamento na próxima e já começa a haver ali algum trabalho em campo.
1: Nesse sentido. No ano passado o festival foi em setembro, este ano sabemos que será de 17 a 19 de agosto. Como é que são feitas as escolhas das datas? Há critérios?
3: Temos alguns pontos a ter atenção, nomeadamente a feira, porque temos duas feiras mensais, duas feiras durante o mês, e temos também fugir um bocadinho da feira, porque o Festival da Francinha é realizado na Feira de Lousada. Temos também alguns eventos, algumas festas próximas, também não queremos que coincida com essas festas, pronto, e temos que ver sempre a nível de data, porque um fim de semana num determinado mês, ou em agosto ou em setembro, pode não nos ser possível, porque a feira pode coincidir ali muito próximo, e temos que também jogar um bocadinho com essa situação. E então, de ano em ano, temos necessidade de mexer sempre
1: ajustes.
3: Uns ajustes, exatamente.
1: Vocês são 8 comerciantes que atualmente estão presentes.
3: Correto.
1: Dizia que a questão do espaço não vos permite ter atualmente mais, mas sabemos que há lista de espera, há muita gente a querer entrar.
3: Sim, todos os anos temos comerciantes novos a perguntar se podem participar, porque também não sabem muito bem como é que funciona e pensam que podem, pronto, participar toda a gente. Nós gostaríamos que pudesse participar toda a gente, mas não é possível, senão tínhamos lá 20 ou 30 expositores e nem era bom para uns nem para outros, porque também não era possível. Mas todos os anos temos sempre pessoas interessadas em participar, quando por algum motivo ou de saúde, como já tivemos situações de comerciantes que por motivos de saúde foram prontos, obrigados a desistir, pronto, aí há vaga para entrar mais um ou outro, pronto, e quando isso acontece vamos vendo as pessoas que nos têm procurado, ver se ainda estão interessadas, e acaba por manter-se sempre o número de comerciantes.
1: O que é que era preciso acontecer para o festival crescer em termos de espaço?
3: Não é preciso acontecer muita coisa, porque nós também estamos limitados ali à feira. Nós temos que também ter, portanto, o espaço é aquele onde sempre se realizou a Festa Francinha. Para já não há ideias de o tirar de lá. A nível para crescer seria preciso aumentar os comerciantes, aumentar a logística, mas achamos também, nós chegamos com a experiência que temos, porque já tivemos mais comerciantes a participar, já chegamos a ter menos comerciantes a participar, e chegamos à conclusão que o número ideal de comerciantes para toda a gente
1: é este?
3: São os 8, porque temos que fazer a disposição dos contentores é em L, com o palco dos lados, e portanto fazemos ali um L e acaba por ser o número ideal para podermos ter prontos para tudo, para que tudo corra bem, porque é preciso fazer ligações de eletricidade, de saneamento e não sei o que entre eles, e o ideal é fazermos um L em 4 contentores de um lado, outros 4 do outro.
1: Vocês servem 10 mil francesinhas, uma média.
3: Uma média.
1: Em 3 dias. Além dos 8 stands, digamos assim, expositores, depois há todo um staff que está envolvido. Quer dizer, um festival que é gastronómico, mas muitas vezes não se imagina a quantidade de pessoas que está envolvida.
3: Sim, envolve muita mão de obra, muita logística, porque nós temos os stands são responsáveis por fazer as francesinhas, mas depois é preciso a recolha de tabuleiros, é preciso distribuir os tabuleiros pelos contentores, é preciso organizar os grupos, é preciso organizar uma série de coisas que, pronto, que tudo isso, é preciso a distribuição das bebidas, é preciso limpeza do espaço, pronto, tudo isso requer muito apoio e muito trabalho.
1: Muito bem. No final de todos estes dias de trabalho, que presumo que seja intenso para vocês, e isso o público não vê, os comerciantes juntam-se num convívio onde a francesinha não entra. Isto
3: sim,
1: é para desintoxicar.
3: Já há alguns anos que entre os comerciantes fazemos um convívio. Jantamos depois no final, ao domingo, que é o último dia ao domingo, fechamos o serviço à meia-noite, e depois entre staff e comerciantes reunimos-nos todos e fazemos ali, pronto, um convívio entre nós. Isso aí demonstra também o bom ambiente que existe entre todos, embora somos todos, digamos, concorrência uns com os outros, todos nós fazemos francinhas, mas isso demonstra precisamente que existe ali um convívio e existe ali uma amizade entre todo, entre staff, organização e comerciantes, em que toda a gente se reúne no fim e fazemos ali o nosso
1: vamos
3: convívio.
1: Ser claros, todos ganham. Dá
3: sim,
1: para todos.
3: Sim, claro.
1: Depois, fora do festival, cada um quer olhar para a sua vidinha. Mas ali claro. É uma festa, não
3: sim,
1: é? Ou seja,
3: ali
1: o objetivo também é trazer este espírito competitivo saudável ao festival. No futuro, sabemos que gostava de entrar no livro dos recordes. Quer explicar?
3: Sim, é uma ideia que já tive há alguns anos. Já foi proposto à LADEC e aos comerciantes a execução da maior francesinha do mundo. Ainda não chegamos a realizar, porque é preciso uma certa logística, é preciso, pronto, ter alguns pontos em conta. Ainda não chegou a ser concretizada, mas tenho ideia em que mais um ano, menos um ano, seja um recorde a obter em Lousada, e se possível com os comerciantes da Festa Francinha, com a LADEC na sua organização.
1: Quem está no Festival da Francinha desde a primeira edição é Pizzaria de Sérgio Gomes. O comerciante lousadense reconhece o aumento significativo de clientes durante o evento, mas considera que as coisas podiam ser melhores se os espetáculos a acompanhar o festival fossem mais variados e inovadores.
4: Tem corrido muito bem em termos de aderência, logística, tem corrido muito bem. Sempre igual. Temos notado um aumento pessoal, não só no dia da festa, no recinto, como também pela Lousada, nas lojas onde temos as casas abertas. Neste caso, destes dias, batemos recordes francinhas nas lojas onde temos tudo por móveis. porque a festa fica cheia, fica saturada, então o povo vai procurar as casas e funciona muito bem. Excelente, não pode parar.
1: E do Festival da Francesinha passamos agora para um outro evento, também já com uma dimensão significativa, organizado pela LADEC, a Corrida de São Silvestre. Antero Correia tem 57 anos, é natural de Nogueira Lousada, contabilista de profissão, é um dos sócios fundadores da LADEC, tesoureiro da associação desde o início, um impulsionador de tudo aquilo que tem vindo a ser feito e um dos responsáveis pela organização desta atividade. Muito bom dia, Sr. Antero. Uma vez mais, seja bem-vindo ao A Nossa Terra. Hoje está cá noutra qualidade. Já cá esteve connosco na qualidade presidente da Associação Humanitária dos Bombeiros Voluntários de Lousada, hoje numa outra qualidade, mas é sempre uma honra tê-lo na nossa companhia. A Corrida de São Silvestre vai na terceira edição, portanto foi a terceira edição, ou vai ser este ano a terceira edição, portanto ajude-me lá.
6: Terceira edição organizada pela LADEC, portanto será a quarta edição da São Silvestre. E já agora bom dia, porque não respondi ao cumprimento, e muito obrigado pela apresentação que me faz e por ter disponibilizado um espaço para a LADEC. É sempre um gratificante nós podermos falar sobre aquilo que vamos fazendo das nossas vidas em prol das pessoas que nos são mais queridas, que são os lousadenses. Efetivamente, a São Silvestre foi um desafio que me foi lançado pessoalmente e que eu acolhi de pronto para a LADEC, porque vejo que a LADEC tem sempre a estrutura organizativa capaz de realizar este evento. E pronto, foi a primeira edição que correu bem. Houve alguns senãos que poderiam ter corrido melhor. Na segunda edição correu muito melhor. Também já cresceu um bocadinho, não cresceu tanto como aquilo que eu pretendia. Já estou a preparar a terceira edição, que será realizada no dia 22 de dezembro, em que pretendo, de facto, impulsionar muito mais esta corrida. Eu quero que esta corrida, em nome da LADEC também quer, que esta corrida seja um marco do Vale de Sousa. E é nesse sentido que estou já a começar a trabalhar. Sim. E é nesse sentido que vamos levar esta corrida mais à frente.
1: À semelhança do que acontece com o Festival da Francinha, este é um evento que vocês terminam um e também já estão a pensar na edição seguinte.
6: Eu posso lhe dizer que ainda não tinha começado este e eu já estava a pensar no segundo, não é? Porque este dado a parte eleitoral, e isto tem uma parceria muito grande com a autarquia. Portanto, dadas as eleições, a decisão de organizarmos esta terceira edição foi muito próxima da realização da mesma. Foi em outubro, já que nós que nos foi entregue, digamos assim, para dar continuidade a esse. Neste momento já sei que a próxima também vamos ser nós, e se calhar a outra também vamos ser nós. Portanto, quer dizer, agora já dá para pensar em termos
1: longo
6: mais
1: prazo,
6: longos.
1: Curto,
6: sim, mas a mais longo prazo. Portanto, quer dizer, quando comecei a organizar a terceira edição, já estava a pensar na quarta, porque para mim a quarta tem que ser muito maior, de maior dimensão, com outro tipo de organização, com outros fatores de captação para de facto realizar um evento à medida de Lousada, que é aquilo que eu gosto de dizer, que Lousada tem alguma coisa melhor que os outros.
1: É de facto um homem bairrista que também gosta muito da sua terra e que a defende e que a serve acima de tudo pelo associativismo ao qual está ligado, e é o homem das contas, até porque é contabilista de profissão. E como dizia aqui o seu presidente, estes eventos já não são trocos, ou seja, já estamos a falar aqui de orçamentos com uma dimensão significativa. Como é que se gera isto? Como é que se consegue estas receitas? Como é que é?
6: Há muitas vezes chamando-me forreta, apelidam-me de tudo e mais alguma coisa, não é? Porque sou extremamente rigoroso em questões orçamentais e de dinheiros de instituições. Já era assim nos bombeiros, já sou assim e sou assim por natureza. Portanto, quer dizer, o orçamento que nós temos que partir de um orçamento mediante as magras receitas que temos. E depois temos que negociar em função disso. Quer dizer, não vamos negociar em função do evento, mas vamos negociar em função do orçamento que temos. E temos que ser extremamente rigorosos nesse aspecto. Portanto, foi assim, quando cheguei à organização das festas do Conselho, os primeiros orçamentos que eu fiz, tive alguma dificuldade, não vou dizer que não, mas consegui que todos os orçamentos, desde a primeira hora, fossem rigorosamente cumpridos. Quer dizer, eu prefiro que me sobre um cêntimo do que gaste mais um cêntimo. Então, para mim, cadê isto tão assim? E então, eu estruturei o orçamento e depois eles chamavam-me, diziam que eu era muito forreta porque não abria a mão, que não posso mais. Quer dizer, assim, eu posso até aqui. E não é. E neste aspecto dos orçamentos, eu não aceito derrapagens em lado nenhum. Não aceito derrapagens nas festas, não aceito derrapagens no Festival da Francesinha, não aceito. Quer dizer, os orçamentos são para ser cumpridos. Porque nós temos receitas, as magras receitas, porque são magras as receitas que nos chegam. Quer dizer, nós temos alguns subsídios e nós temos que gerir muito bem para conseguir fazer os eventos que fazemos e não apresentar prejuízo. A LEDEC não apresenta prejuízo. A LEDEC tem uma estrutura financeira estável. Eu quase que podia dizer que em relação a algumas associações, se calhar invejável, porque nós somos muito rigorosos. Quer dizer, nós não estamos a contar que vamos receber aqui que podemos gastar mais. Não, quer dizer, se o orçamento se é 10, não é de 11. É 10, ou então que tem que ficar aquém. Quer dizer, nós só podemos gastar menos que 10, não podemos gastar mais que 10. Portanto, e é dentro disto que eu gosto de trabalhar. Pronto, quer dizer, assim, contra mares e marés, às vezes, quer dizer, não agrada a todos. Eu sei que não agrada a todos, mesmo dentro da minha direção, não agrada a todos. Mas eu tenho que pugnar por esta situação. Portanto, quer dizer, e só assim é que eu levo lá a LEDEC a bom porto.
1: E era isso mesmo que eu ia dizer. Talvez seja esse o segredo do sucesso desta associação. Ou seja, não se gastar mais do que o que se pode, não se dar passos à frente daquilo que não é efetivamente possível. Está na associação desde o início. O que é que o move? O que é que o motiva a servir também esta causa, digamos assim?
6: Olha, motiva-me assim, porque primeiro eu cheguei à associação a convite do meu amigo presidente, que lançou o desafio para integrar a LEDEC. E eu quando me meto em algum projeto, gosto de levar o projeto até ao fim e gosto de conduzir bem. E aquilo que me continua a mover é que sim, é que eu continuo a ver que há pessoas muito interessadas na LEDEC e a LEDEC continua, pronto, por minha sugestão, a dar passos seguros. Quer dizer, nós vamos paulatinamente, vamos continuando sempre a seguir um caminho bem traçado. Quer dizer, não abandonamos em arco, fazemos as coisas como deve ser, fizemos festas estrondosas que me tiraram muitas horas de sono e muitas horas de trabalho que tive que disponibilizar para as festas e em detrimento do meu escritório. Mas pronto, quer dizer, mas correu tudo muito bem. Negociamos muito. Nós somos duas pessoas, eu e o presidente, que negociamos todos os espetáculos e todas as aquisições para a LEDEC. Negociamos muito, somos muito forretos a negociar. Nós regateamos até ao último cêntimo. Mas é desta forma que nós conseguimos fazer. Nós conseguimos fazer com trocos, digamos assim, eventos de algumas centenas de milhares de euros, não é? Quer dizer, pronto, mas conseguimos levar o
1: Só
6: porto.
1: Espero que os vossos parceiros não estejam a ouvir isto, senão dizem, bem, afinal...
6: Não, os nossos parceiros conhecem-nos. E depois há uma coisa que eu então tenho um orgulho muito grande. Eu, quando cheguei às festas, quase que tínhamos que pagar tudo a pronto, ou até antecipadamente. E eu saía das festas e pagava as festas a crédito. Já podia quase dizer que fazia as festas pelo telefone, as pessoas faziam as coisas e depois iam ter. Portanto, houve uma credibilização muito grande na parte das festas. A LEDEC, neste momento, goza de uma credibilidade muito grande. Quer dizer, assim, qualquer pessoa gosta de fornecer a LEDEC, porque sabe que não há problema nenhum com a LEDEC. A LEDEC é uma pessoa de bem. quem fornece a LADEC sabe que vai receber. Quer dizer, se, e mais, assim, eu às vezes até me chateio com as pessoas, porque as pessoas nunca mais me apresentam uma conta para eu pagar. Portanto, eu gosto de ter as contas pontualmente pagas.
1: Quem também faz parte da direção da LADEC e esteve ligado às grandiosas durante 26 anos, tendo sido o seu presidente em 2011, é Guilherme Teles. Aos 64 anos, este aposentado da área têxtil de Casais reconhece que as festas organizadas pela LADEC são sempre um sucesso. Gostava de ver a associação também ligada ao Teatro Amador de Lousada e à organização de eventos a nível nacional.
7: E gostava que a LADEC fosse mais, que as pessoas vissem na LADEC outro tipo de associação. Fosse que o pessoal visse a LADEC, que a LADEC fosse uma associação para criar eventos e que viesse ao nosso encontro. Dissesse qualquer outra associação do outro lado que viesse ter connosco e dissesse assim, nós queremos o apoio da LADEC, vocês podem nos ajudar, queria que ela expandisse muito mais. Mesmo assim, ela já está lá em cima, mas queria que ela fosse muito mais forte e que fosse uma LADEC a nível nacional. Então, nós estamos a tentar que a LADEC seja vista, mas só, não no concelho, mas que seja expandida para o Norte, Sul, Minho, essa parte toda que ela fez de nós, porque a LADEC tem argumentos, tem as pessoas, tem gente que realmente merece.
1: Regressamos à conversa com o presidente da LADEC. Sr. Gonçalves, ouvimos aqui algumas sugestões de diretores para a LADEC. Falou-se em tertúlias, lançamentos de livros, Festival Teatro Amador. O que é que lhe parece?
5: Sim, parece-me sempre que haja essa opinião, é mais um desafio para a LADEC, acho ótimo, portanto nos obrigam a mais estar mais atentos nos eventos e a realizar outros eventos. Mas de facto, se repararmos, a LADEC já tem praticamente um plano de atividades já botado em Assembleia e realizámos há poucos dias o Carnaval. Temos já um evento que vai ser o primeiro evento que a LADEC vai organizar deste tipo, que é a Noite dos Bombos, portanto, coisa que em Lousada nunca se realizou, vai ser dia 16 de junho.
1: Uma
5: já.
1: Novidade.
5: É uma novidade, portanto. Depois temos o torneio de ténis, também com o ténis de Lousada, portanto, já é anual já. E depois temos também, vamos ter uma reunião brevemente com o presidente da Banda Musical de Lousada, também para ver se fazemos lá um festival de bandas. Depois vamos ter o Festival de Francesinhas. Depois temos a preparação de São Silvestre. Temos o nosso convívio à Malafaia. Portanto, nós acabamos um evento, estamos a organizar outro. Portanto, não temos muito tempo para meter, de facto, neste plano de atividades, meter já para este ano mais algum evento. É sempre, de facto, aliciante para nós termos ideias e os outros darmos essas ideias em relação ao teatro. A informação que eu posso dar, e já tivemos reuniões nesse sentido, já tivemos com a direção do Teatro de Vidas em Cena, porque dentro de dias ou brevemente iremos fazer um protocolo com eles, para eles estarem associados também à LADEC. Portanto, já é uma das novidades que eu posso dar aqui, e a LADEC pode dar também, até nessa área estamos atentos também. Em relação a outros eventos possíveis, temos que também dar tempo ao tempo, porque nós somos uma direção muito unida, é uma família. Nas nossas reuniões pode haver às vezes divergências de ideias ou datas na própria reunião, mas há uma coisa, no fim da reunião somos uma família. A LADEC hoje, eu como presidente, assino-me com muito orgulho em ser presidente da LADEC, porque de facto eu tenho uma direção amiga e com vontade de trabalhar para a Lousada. Portanto, os lousadenses podem sentir e olhar para a LADEC que os seus dirigentes não fazem mais por Lousada, porque não podem. Deixam as famílias, os empregos, têm prejuízo pessoal, mas estão com dedicação e de facto, eu, por aquilo que vejo na nossa direção, não vejo ninguém a recuar. Queremos sempre mais. E por isso, também temos que ver que ao longo do ano, os eventos que fazemos, cada evento que a gente faz, cada vez esse evento está a crescer, portanto, é pela nossa dedicação e grupo de tempo que vamos perder. Portanto, às vezes vai haver planos de atividades, vai haver anos que a gente não pode acrescentar mais porque não há tempo e nem há disponibilidade, logicamente. Mas estamos abertos a outros eventos que porventura possam aparecer. Claro que são essas ideias de alguns lousadenses e até alguns diretores, que algum desses que a menina apresenta já foram falados em direção. Os lousadenses também pedem outros eventos que

0: Silva tem 55 anos, é projetista e explica-nos como nasceu este símbolo.
1: Também não havia nome, não é? E a LADEC, tentei pensar um bocado como é que ia sair a LADEC. A LADEC, Lousada, Associação, Eventos, Cultura, tal, tal, e eu aí associei. Criei vários nomes, 10 ou 12 nomes, até engraçados, e para entregar, para ir à aprovação do nome. E aí surgiu um dos nomes que era a LADEC, Lousada Associação de Eventos Culturais. Pronto, saiu a LADEC. Criando um logotipo, como a associação se criava, estava a ser criada um bocado para fazer logo um primeiro evento, que era entrar na organização das festas dos seus aflitos. A Igreja dos Seus Aflitos é um espaço de eleição aqui no Conselho de Lousada, é a capela principal dos seus aflitos, e aí eu fui buscar um bocado a imagem dos seus aflitos. Essa imagem foi criada um pouco em frente à igreja. E eu olhei para a igreja, olhei para a imagem, fiz aqui uns riscos e fui buscar um bocado a imagem dos seus aflitos. Aí surgiu aquela imagem que está no logotipo da LADEC.
0: Os lousadenses não sabem ao certo como nasceu o logotipo da LADEC, mas reconhecem o seu trabalho, o seu empenho e o seu amor à terra. Numa breve passagem por Lousada, vemos que todos fazem votos para que a associação continue a crescer e a desenvolver-se para outras áreas, sempre em prol de Lousada e dos seus habitantes.
2: Estamos inseridos cá há 20 anos e, como é lógico, ajudamos-lhes a eles como eles nos ajudam a nós, não é? Porque são um passa-palavra, hoje somos nós, amanhã são os outros. Basicamente é dentro disso. Qualquer pessoa que nos bate à porta, nunca dizemos que não. Tenham toda a sorte do mundo.
3: Têm feito um trabalho bom, a nível da organização de eventos, principalmente, que acho que é o que faz a LADEC. Acho que sim. Na minha opinião, acho que sim. Que é uma associação de Lousada, e sinto, entre aspas, na obrigação de ajudar. E também porque tenho lá as pessoas, são minhas todas conhecidas e amigos principalmente, e como tudo temos que ajudar uns aos outros.
4: Ajudamos porque eles vêm pedir e é um contributo que a gente faz para a festa. É por ser eles principalmente, que são os nossos conhecidos, porque têm um trabalho bem feito, também eles trabalham o ano todo para conseguirem fazer uma boa festa. É bom para a terra, não é? E para a convivência das pessoas. Muita sorte, e que continua por muitos anos a fazer a festa e a fazer o Festival das Francesilhas.
5: Bem, nós ajudamos a associação LADEC porque, como somos locais, embora não sejamos de cá, gostamos de ajudar as entidades e essas coletividades que fazem pelas terras, não é? Pensei que isso vai muito da carolice de toda a gente, porque não há dinheiros públicos para esse tipo de eventos, e nós compreendemos que devemos ajudar e dentro do que podemos. Não é fácil, e sei que muitas das vezes essas associações não têm número suficiente de pessoas que levem ao fim esta batalha.
6: Fundamentalmente, a valor é a pessoas como as que metem-se nas organizações para fazer as coisas como deve ser, não é? Se não fosse pessoas como as, como é que as coisas eram feitas como havia? Acho importante, porque são elas que, no fundo, põem isto, as tradições a não acabarem. Se não fosse pessoas como as, ninguém queria fazer nada, não havia mais. Não havia festa, não havia nada. Tudo está assim.
7: Tenho uma imagem boa, acho que são pessoas que lutam por uma causa, não é? Que o objetivo deles é realmente que as coisas funcionem bem e que cada ano seja melhor, que às vezes pode não acontecer, mas isso é como tudo, não é? Agora, conheço pessoas que estão lá, não é? E acho que sim, acho que faz falta, se calhar, não haver em todas as freguesias uma associação também que pudesse eventualmente tirar dividendos e até promover a freguesia em questão, não é?
8: Que eles organizam eventos aqui em Lousada. Acho que eles podiam aproveitar mais os eventos, porque, por exemplo, no Carnaval tem lá imensas pessoas que vão ver o cortejo, e acho que não passa disso, só de um cortejo, enquanto que eles já haviam de investir mais, pôr outro tipo, outras coisas para as pessoas virem mais pessoas ver o cortejo e identificar-se assim mais com Lousada. Aproveitar que as pessoas estão ali para fazer algo mais com Lousada.
0: E depois destas palavras tão encorajadoras, e já na reta final do nosso programa, Aproveito para

0: a fazer ainda uma última questão aos nossos convidados aqui em estúdio. Sr. Presidente, que projetos tem a LADEC para o futuro?
1: Os nossos projetos para este ano é tentar cumprir com o plano de atividades que foi, de facto, votado na Assembleia Geral. E depois temos um ano de eleições, que ainda não estamos a pensar. Ainda não falei, nem tenho uma decisão do que vai acontecer. Portanto, nós somos um grupo unido e estamos dedicados, de facto, a realizar cada vez com mais capacidade e competência os eventos que, de facto, vamos realizar até o final do ano. E depois, logo se verá, vamos conversar, se vamos a votos novamente ou vamos deixar que outros lousadenses possam vir tomar o nosso lugar. Se perguntar
0: anseios.
1: Os anseios, de facto, que eu, como presidente, e posso falar pela direção, nós temos sempre a ambição a mais. Sem dúvida nenhuma que depois deste plano de atividades, que é o mais forte, é o mais arrojado para este ano, desde que nós somos LADEC, de facto este plano para este ano é o mais forte. Se nós concretizar, de facto, este plano, sem dúvida nenhuma que eu quero dar os parabéns à minha direção. Há um objetivo que a direção tem, e é o meu, e tenho conversado muito com aqui o nosso tesoureiro, disse há bocadinho, e é uma verdade, que nós dois, se fôssemos irmãos, se calhar não dávamos tão bem, porque as ideias dele, como com as minhas e as minhas com a dele, e ele gera muito bem, e os dinheiros, eu estou à vontade, muitas das vezes conversamos, e para termos um objetivo, pagar ali, eu ponho sempre à vontade, Correia, eu digo mesmo ao Correia, tu é que vejo o dinheiro, tu é que sabes o que vamos fazer, porque eu tenho uma confiança absoluta, portanto estou à vontade, durmo bem nesse sentido, e as provas estão dadas que nós chegámos à Assembleia Geral no final do ano, na apresentação de contas e as contas estão ali, saldos positivos, é muito importante. Sem dúvida nenhuma que o objetivo que eu tenho e queria que a minha direção e o tivesse também, comungo esse objetivo com o meu tesoureiro, sem dúvida, o Sr. António Correia, somos nós dois que estamos neste projeto, para que, de facto, a LADEC hoje fosse uma associação que me deixasse feliz, eu já o sou, mas então seria muito mais, era ter o nosso espaço, que era, o nosso objetivo é comprar uma sede para a LADEC, porque estamos a viver, de facto, ao longo destes 8 anos, pelos amigos. Neste momento estamos num espaço, estamos a pagar renda, temos na ordem dos 70 sócios, nem todos pagam, sem dúvida nenhuma, e eu aproveito esta oportunidade para agradecer o apoio que o município de Lousada nos dá, os nossos parceiros, a indústria, o comércio, os nossos amigos da LADEC, e vamos vivendo com estes apoios, mas hoje a LADEC já não pode ser uma associação vista como era nisso. Nós hoje já representamos muito de Lousada, e a LADEC hoje já tem que ser o seu espaço, em que as pessoas nos procuram no nosso espaço para a gente ter um espaço condigno para receber os empresários, para receber os lousadenses, para qualquer informação. Portanto, é o nosso objetivo da nossa direção, e eu e aqui o nosso amigo Correia, estamos na luta, somos dois que estamos na frente para ver se a médio prazo compramos uma sede. Não vamos dizer que será este ano, mas se for, é porque tivemos a felicidade de encontrar um espaço em um local que nos agrada, mas sem dúvida nenhuma o objetivo é fazer em grandes os eventos que de facto já estão programados para este ano. Mas a sede, sem dúvida nenhuma, era a cereja em cima do bolo.
0: Sr. Antero Correia, partilha deste anseio? Ou tem outros que gostasse muito rapidamente de partilhar comigo?
2: Não, assim, eu gostava de adquirir a sede, quer dizer, já esteve em cima da mesa mais que uma vez, mas quer dizer, assim, dado uma rigor orçamental, não foi possível. Portanto, quer dizer, assim, neste momento estou a estudar outra solução, pode ser que se concretize, vamos ver, pode ser a tal cereja que o Presidente tanto quer pôr em cima do bolo, vamos ver, não prometo nada.
0: Para bem ou para mal, o senhor é que gera as contas, portanto, se não tiver, a culpa é sua, se tiver.
2: É sempre a minha responsabilidade.
0: Obrigada aos dois uma vez mais por esta disponibilidade para virem até junto de nós partilhar esta vossa dedicação e este trabalho sempre em prol da comunidade. Votos de muito sucesso para este ano, que ainda podemos dizer que está a começar, digamos assim, e esperamos tê-los cá em breve para partilharem mais novidades e que a sede já seja uma realidade. Assim que nos ouve desse lado, continuo por aí. Regressamos já de seguida ao sinal horário das 11 da manhã, para tal comprometido lhe falar da Associação de Karaté do Val de Sousa.

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1: São 2 horas. 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
1: Olá, bom dia. Sejam de novo bem-vindos ao A Nossa Terra, o programa que todos os domingos leva até si as histórias, coletividades e vozes daqueles que trabalham em prol da comunidade da região, vai agora falar-lhe de desporto. Os grupos desportivos são, muitas vezes, um porta-estandarte das freguesias e concelhos onde estão inseridos. E ao longo destes mais de 20 anos de emissões de programa, temos vindo a trazer à antena vários exemplos que comprovam isso. Nesta segunda hora de emissão do programa, vamos dar-lhe a conhecer mais um bom exemplo. São nossos convidados, a Associação de Karatecas do Val de Sousa. Esta é uma coletividade que está sediada na freguesia de Sete, no concelho de Paredes, mas que, como o próprio nome indica, extravasa as fronteiras da freguesia e do concelho. Vamos conhecer o seu percurso, as suas conquistas e o espírito que se vive entre treinadores, dirigentes e atletas. E não vamos falar daquilo que comumente se associa à modalidade, que é a violência. Garantimos ter uma conversa tranquila e enriquecedora, portanto, fique connosco, faça-nos companhia.
0: 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Esta semana, em destaque, a LADEC, Lousada, Associação de Eventos Culturais, e a AKVS, Associação de Karatecas do Val de Sousa de Sete, em Paredes, com o apoio DGM, coberturas e estruturas metálicas. 10 anos de experiência na construção de estruturas metálicas em Portugal e no estrangeiro. 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
1: A Associação de Karatecas do Val de Sousa é uma coletividade que não tem fronteiras e que tem levado a modalidade a várias freguesias da região. Para melhor percebermos do que estamos a falar, o António Brandão começa por nos fazer uma breve apresentação.
3: Corria o ano de 1990, quando quatro amigos decidiram criar a Associação de Karatecas do Val de Sousa. A paixão pela modalidade unia Carlos Rocha, Manuel Ferreira, Mário Soares e João Bautz. Sete foi a vila escolhida para semear o projeto, mas rapidamente a iniciativa germinou e passou fronteiras. A sede da AKVS é um antigo edifício da Junta de Freguesia de Sete, cedido à associação. No entanto, o trabalho da coletividade está espalhado por 14 locais diferentes. As freguesias de Baltar, Croca, Galegos, Lagares e Figueira, Termas de São Vicente e São Miguel e ainda Vandoma são algumas das entidades que acolhem o projeto. No total, são 300 os praticantes da associação, com idades compreendidas entre os 2 e os 94 anos. Treinadores são 7. Carlos Rocha, Hélder Silva, João Baff, Emílio Santos, Mónica Gonçalves e Ricardo Silva. Rui Alves é outro aspirante a treinador em ordem de graduação. Além do karaté, a AKVS tem outras atividades: ginástica acrobática e pilates. Mas arte marcial é mesmo o principal foco da associação. Hoje, a AKVS já é uma referência da modalidade a nível nacional. A associação está federada na Federação Nacional de Karaté, onde muitos dos atletas são formados para serem árbitros. O sucesso de cada atleta é motivo de orgulho da escola. As vitórias nas provas multiplicam-se, assim como os atletas com o cinturão negro. Um dos pontos altos da história da Associação de Karatecas do Val do Sousa foi a participação no primeiro campeonato de Trissomia 21. Em 28 anos, o crescimento da associação é evidente, mas a AKVS promete não parar. Nos próximos anos, o grupo desportivo quer chegar aos Jogos Olímpicos e Paralímpicos de 2020 e a outras zonas da região do Val do Sousa.
1: Projetos e sonhos parecem então não faltar a esta Associação de Karatecas do Val do Sousa. Mas para melhor nos falar sobre estes e outros assuntos, temos connosco aqui em estúdio dois convidados. São eles Carlos Rocha, fundador e mestre da coletividade, e Hélder Silva, presidente e treinador desta Associação de Karatecas do Val do Sousa. Aos dois, muito bom dia, sejam bem-vindos ao A Nossa Terra. Nós vamos começar esta nossa conversa com um dos membros fundadores da Associação de Karatecas do Val do Sousa. Carlos Rocha tem 43 anos, é natural de Sete e faz do karaté sua vida e profissão. Conheceu a modalidade na juventude e a paixão foi crescendo. Ao longo dos anos, Carlos tem acumulado graduações e conquistas. Atualmente, o mestre tem a graduação 5º Dan, o que, em linguagem mais simples, significa que está 5 níveis acima do cinturão negro. Mestre Carlos Rocha, muito bom dia. Uma vez mais, seja bem-vindo ao A Nossa Terra. Antes de mais, parabéns por este projeto que até agora já tivemos assim uma breve noção a que se dedica e aquilo que efetivamente concretiza. Mas começo por lhe pedir, no fundo, uma contextualização um bocadinho mais alargada de como é que surge ou como é que nasce esta Associação de Karatecas do Val do Sousa, que o senhor foi membro fundador ou o principal impulsionador?
4: Sim, já começou a minha juventude, tinha 15 anos, comecei a treinar karatê. Depois, o meu mestre, passado uns anos, eu tinha eu já 19 anos, deixou de ensinar e tomei conta das escolas. Mas não era dos alunos, meus colegas não conseguiram acompanhar comigo esse projeto e saíram quase todos. E depois comecei esse projeto sozinho e eu até aos dias de hoje estamos a trabalhar.
1: Mas dizia que já praticava desde os 15 anos.
4: Sim, desde os 15.
1: Começou a praticar de uma forma mais formal, menos...
4: Não, foi um amigo que me levou, ele treinava karaté, o meu amigo Abel, e eu fui com ele, gostei. Passado uns anos ele saiu, continuei sempre, mas esse bichinho, o karaté, eu costumo dizer às pessoas que eu não gosto de karaté, mas sim, eu amo o karaté, é a minha vida, eu respiro o karaté, o que eu faço é karaté e só isso basta.
1: E
4: é uma paixão
1: enorme. E quando nós estamos verdadeiramente apaixonados por algo, nós conseguimos descrever porquê, o que é que tem de tão importante aquela coisa ou aquela pessoa ou o que quer que seja para estarmos efetivamente tão apaixonados por ela. O karaté é tão especial porquê?
4: Porque assim, trabalhamos com as pessoas de várias de idades, tudo é como eu ia dizer, é muito envolvente. Desde crianças de 4 anos, 3, 2, até idosos. E é fantástico ver que o karaté se adapta a todas elas. É uma modalidade que se adapta desde crianças a idosos. E que é uma modalidade que faz bem à saúde, não é violenta e tem várias vertentes. Tem a vertente esportiva, tem a vertente só de lazer. Tem a vertente para quem quer ter melhor saúde, trabalhar mais um bocadinho. E depois aquela vertente da amizade, do convívio, dos colegas.
1: Que é transversal a todas as modalidades esportivas.
4: Exatamente. Em todo lado temos o karaté. E assim, eu posso levar o meu karaté para todo lado. Eu vou para o supermercado, levo o meu karaté, vou para o cinema, levo o meu karaté, anda sempre comigo. É a minha defesa pessoal e, no entanto, é o meu desporto, é a minha vida.
1: É isso mesmo, ou seja, se calhar a melhor definição que podemos ter desta modalidade é defesa pessoal, não violência.
4: Sim, não. O karaté assenta na defesa. Aliás, todos os katas, todas as técnicas começam sempre pela defesa, não pelo ataque. Isto é o mais importante. E todas as técnicas que são feitas dentro de regras que não podemos danificar o organismo de qualquer pessoa. Temos essa percepção, ensinamos a que não estraga a nossa saúde. As posições, os andamentos em desencudeçais, sacindais, essas posições todas, mantemos a nossa coluna direita, tudo isso é importante, só dá saúde. E por isso considero que seja o melhor desporto. Considero não, neste momento a ciência de desporto vier a comprovar que realmente o karaté está a mais alto nível, está o desporto mesmo de top.
1: Há mesmo quem diga, defenda que o karaté é mais do que um desporto, é um estilo de vida, concorda?
4: Sim, exatamente. Adotamos esse estilo de vida em tudo que fazemos. A calma, a serenidade, a compreensão com as pessoas, isso vai nos ajudar em tudo, a subir um autocarro, a descer umas escadas, a pegar num saco de batatas, as posições, isso vai-nos tudo ajudar a vivermos o dia-a-dia com menos dificuldade. Acho que ajuda-nos bastante, com mais confiança, autodeterminação.
1: São esses princípios, esses valores, o que quer que a gente lhe chame, que vocês transmitem aos vossos atletas?
4: Sim, a ideia é mesmo transmitir esse companheirismo, essa união entre eles e esse espírito combatível que nada é impossível de fazer. E isso vai-nos ajudar a eles, pela vida fora, pelo percurso deles, mesmo nos estudos, né? Em qualquer coisa que eles façam, se tiverem em mente o karaté, então o karaté é uma modalidade que é mesmo muito difícil de fazer. Se eu consigo fazer, o resto consegue-se tudo. A palavra de ordem no karaté é não existe, não consigo.
1: Se calhar em qualquer desporto, não é?
4: Mas lá não existe, não consigo. Qualquer coisa que nós tenhamos de fazer, não existe, não consigo. Temos que treinar, a exaustão, até conseguir, e conseguimos, toda a gente consegue. Se for de uma maneira, é de outra, mas todos conseguimos fazer.
1: Essa palavra de ordem que acaba de citar, que faz parte da prática do karaté, os valores que já disse que a modalidade transmite, de certa forma acabaram por mudar um pouco a sua forma de ver a vida, ou seja, nota que era uma pessoa antes da prática do karaté e é hoje outra, e que com os vários anos de dedicação à modalidade tem vindo a tornar-se uma pessoa diferente.
4: Totalmente diferente, desde quando eu comecei até os dias de hoje, e com o amadurecer, com a responsabilidade de estar à frente de uma grande equipa, ainda mais ter medo de falhar, essas coisas todas ajudam-nos a modificar muito a nossa personalidade, tudo isso, perante as pessoas, muda totalmente.
1: O mestre...
4: E depois de começar a dar aulas à terceira idade, aos séniores, isso mudou-me mesmo radicalmente. Eu acho que dei outro significado à vida. Desde que comecei a dar aos idosos, foi fantástico. E digo sinceramente, é das melhores coisas que me aconteceu até hoje, foi dar aulas a pessoas mais velhas do que eu. O bocadinho que elas conseguem, elas dão um valor fantástico.
1: Nós já vamos falar dessas atividades que a vossa associação tem. Antes disso, mestre, ainda no seu percurso e na sua experiência mais pessoal de prática de karaté, nós sabemos que foi subindo vários escalões. Cada etapa tem um significado diferente? Há uma etapa mais importante que a outra? Como é que se... Esta subida?
4: Eu vou-lhe comparar o karaté, as etapas. Nós, de cinto branco até castanho, eu considero é a primária. Nós andamos ali a aprender a primária na escola. Do castanho até ao negro, são três cintos castanhos, andamos ali, é o secundário. Estamos a aprofundar aquilo que aprendemos na primária e é muito bom. Quando chegamos ao negro, aí começa a nossa aprendizagem, começam as nossas pesquisas, começa o nosso karaté, nosso mesmo, que nós vamos evoluí-lo. Os mestres começam a evoluir o seu karaté e a mostrar o seu valor. E pelos cintos acima do negro, é mesmo esse o seu karaté, transformar o karaté que aprenderam até negro, e depois daí vamos modificando, vamos evoluindo. E aí mostra o nível dos mestres, que se eles conseguem evoluir tanto que vão aumentando as graduações, e por isso nota-se a diferença dessas etapas, é muito importante.
1: Mas há uma que acaba por ter um significado mais especial?
4: Sim, o cinto negro, o primeiro, nosso primeiro cinto é tudo. Quando chegamos a cinto negro, toda a gente tenta chegar a cinto negro. E quando se chega a cinto negro, ali é uma satisfação enorme. Conseguimos, porque até lá quase pensamos que não conseguimos. É porque é mesmo muito difícil. E quase toda a gente tenta chegar ao cinto negro. E eu acho que é o cinto que nos dá mais alento, realmente, é chegar ao cinto negro. Eu sou cinturão negro. Agora sou karateca mesmo. Sou um karateca. Depois daí, já é pelo que nós fazemos, pelo aquilo que nós conseguimos moldar. E isso é importante. Isso também é importante. Mas chegar ao cinto negro é a nossa identidade. Nós somos karatecas. E isso é o mais importante no karate, é sermos cinturões negros.
1: Há pouco falava da satisfação que lhe dá poder treinar pessoas da terceira idade. Portanto, na vossa associação vocês têm cerca de 300 atletas que vão dos 2, 3 anos até aos...
4: Dos mais novinhos dos 2 anos até aos 94, a senhora mais velha que eu tenho.
1: Portanto,
4: tem
1: 94. Não há idade para se praticar karate.
4: Não, karate adapta-se. Se nós não podemos trabalhar pernas, podemos trabalhar braços. Se não pudermos trabalhar braços, podemos trabalhar as articulações da cabeça. O karate adapta-se. Há sempre um bocadinho, porque o karaté é tão vasto que nós podemos tirar um bocadinho do que é o karaté e adaptar sempre àquela pessoa. E isso é fantástico.
1: De facto, não há uma idade ideal para se começar a praticar o karaté, mas também é verdade que esta é uma modalidade que, para alguns, não tem limites. Hélder Silva é o presidente da Associação de Karatecas do Val de Sousa e é também uma prova disto mesmo. Contra todos os estigmas e limitações, Hélder começou a praticar karaté há apenas 5 anos, quando o filho experimentou a modalidade. A aprendizagem foi rápida. Hoje é treinador da equipa de competição da Associação e é juiz da Federação Nacional de Karaté. Bom dia, Hélder. Seja bem-vindo ao A Nossa Terra. A paixão pelo karaté surgiu de uma forma inesperada.
5: Eu já tinha, como costuma dizer aqui o mestre, um bichinho, desde muito novo. Só que na altura os pais não tinham hipótese, não podia praticar, e então tinha um amigo meu que também praticava na altura, e ele treinava. Quando saía do treino, vinha ter comigo e nós íamos para um descampado na altura, e eu ia treinar tudo o que ele aprendia, e eu também fazia, né? E ele ensinava-me e eu fazia. É claro que não é a mesma coisa quando está um mestre a ensinar, não é?
1: Claro.
5: É totalmente diferente. E depois, então, ao longo dos anos, o bichinho perdurou, até que decidi meter o meu filho no karaté. Andei à procura de uma associação que desse karaté na zona de Seto, ou Val de Sousa, ou até mesmo em Penafiel. E encontrei o mestre, andei à procura dele, encontrei o mestre ali em Seto, e então decidi meter o miúdo. O mestre, todas as vezes que eu ia lá levar o miúdo ou ir buscá-lo, ele estava sempre a dizer que eu tinha que também treinar, e eu dizia não. Eu não posso treinar, senão vocês partem-me todo. Dizem, não, você tem uma ideia errada do karaté, isto é só, não é violência, isto é bem-estar, por isso você tem que vir, você tem que vir. E então eu achei aquilo, na altura, se for, o homem realmente está sempre aqui a teimar comigo, eu acho que vou ganhar coragem e vou. Então ele, uma ocasião, disse, então, você vem ou não vem? E então eu peguei e disse, olha, então eu, quando vier, eu já venho de kimono e tudo. E assim foi. Chegamos lá os dois, eu e o meu filho, e já ia de kimono. Ah, você afinal sempre um homem de palavra, sempre veio para experimentar. E então ali comecei a treinar juntamente com eles, e pronto, aquilo foi só um impulsozinho para eu seguir.
1: Porque, no fundo, o seu treinador, ou seja, o seu amigo foi o seu primeiro treinador, digamos,
5: sim,
1: assim,
5: sim,
1: ainda
5: sim,
1: que de uma forma informal, mas conseguiu passar-lhe muito daquilo que ele tinha como admiração pela modalidade. Quando chega aqui à associação, por este desafio do mestre, mais tarde é convidado a fazer parte da direção. Quer dizer, para quem nem sequer estava a pensar em se tornar atleta, depois diretor, isto é assim, uma mudança radical.
5: Sim, sim. Isto é, a gente quando entra nunca pensa em graduações, só pensamos em treinar. Só que depois a gente vai ganhando o cinto amarelo, vamos ganhar o cor laranja e pronto, isto vai, a gente vai ganhando motivação e queremos sempre mais. E então depois na altura foi proposto eu entrar na direção. Entrei como tesoureiro na altura e depois mais tarde então eles também entrei como presidente e até como estou agora atualmente.
1: O que é que o motivou a dizer sim a este cargo de presidente?
5: Assim, eu acho que foi também a amizade que eu ganhei. Pronto, isto é uma família autêntica, não é? Isto, eu passo mais tempo com a Associação Karatecas de Valsouza que passo, se calhar, com a família, não é? É óbvio. Eu acho que foi mais pelo companheirismo, foi mais pela amizade. E depois, então, aquilo, pronto, e depois comecei a gostar de ser presidente, afinal de contas, eu sempre ia mandar em alguma coisa, e então foi mais fácil, e eu aceitei.
1: Mestre Carlos, enquanto fundador e principal impulsionador desta coletividade, o que é que foi que vocês viram no Hélder para lhe delegar este cargo de presidente da associação?
6: A culpa é do filho. O filho para mim, é um dos melhores karatecas a nível nacional, está entre os 10 primeiros no ranking nacional de karatê. Começou comigo aos 12 anos, já esteve duas vezes no Open de Paris, onde compete com os melhores atletas do mundo. No ano passado perdeu com um japonês. E então o filho é um excelente karateca e uma excelente pessoa. E então, como está lá o filho, tentar puxar o pai, tentar que o pai que assim eu pudesse acompanhar mais e ajudar no seu percurso. E realmente é isto que tem acontecido. O pai agora atualmente está lá sempre ao lado dele a apoiá-lo e nota-se que o Ricardo hoje é cinturão negro, já tem um percurso enorme, tem muitas medalhas, vários títulos. E realmente foi uma mais-valia o pai estar a acompanhar, porque assim pôde dar mais apoio ao filho. E também gostamos muito da companhia dele, gostamos muito dele.
1: Ele vive isto também, a sério. Ele
6: vive muito no karaté, é uma pessoa mesmo dedicada. Toda a direção que temos a trabalhar é mesmo uma família e são todos impecáveis. Eu não sou muito bom de aturar, ele vê-se atrapalhar comigo, mas. Temos muito bons. O Sensei João, que é o secretário também da associação, que começou comigo com 5 anos e hoje é formado em Educação Física, está a ter agora a licenciatura e o mestrado. Acabou a licenciatura e o mestrado. Também desde 5 anos que treina comigo. Também tem uma história caricata, porque ele não queria treinar e a mãe quase que o obrigava. É filho único. E hoje é árbitro da federação, é secretário da associação, é treinador. É um impulsionador também da associação. Ele, sem ele realmente nós não chegávamos a lado nenhum, porque realmente ele é uma das pessoas que tem aquela personalidade mesmo forte, karateka mesmo de verdade. É mesmo de verdade. E por isso o Sr. Hélder entrou e foi também para impulsionar. E neste momento temos essa equipa perfeita que conseguimos chegar a todo lado. E estamos realmente a trabalhar todos em equipa. Não é, é assim, nunca é fácil lidar com muita gente. Nós neste momento somos muitos, mas temos um grupinho da frente que é o mais importante, que está a dar o apoio a todos os outros, que é muito coeso. Isso é o fundamental.
1: Hélder,
6: fazer campeões.
1: Sem dúvida. Hélder, nós já falamos aqui há pouco que o karatê tem a capacidade, para alguns, se não para a grande maioria das pessoas, de mudar a vida delas. E não querendo entrar muito na sua vida pessoal, não é esse o objetivo, nós sabemos que nos últimos anos a sua vida sofreu algumas alterações, sofreu um acidente, entrou no desemprego. Que importância é que teve a prática do karaté, a ligação a esta associação, em momentos difíceis como esses?
5: Realmente foi um momento muito difícil. Chega a notícia que vais ficar com uma incapacidade para toda a vida e derivado dessa incapacidade pedes o trabalho, o teu emprego que gostavas, é como se o mundo caísse em cima dos teus ombros. E então eu andei ali um tempo sem saber o que fazer à minha vida e cheguei muitas vezes a dizer ao mestre que queria desistir de tudo porque não me sentia bem psicologicamente. E aí o mestre teve uma, foi uma peça fundamental. Ele disse, não, você não vai desistir, nós estamos aqui para ajudar e você vai superar essa sua dificuldade. E, na verdade, isso aconteceu. Acabou por acontecer. Isso aconteceu e eu consegui depois lidar bem com a situação, dar a volta por cima, com a ajuda também do mestre, do Sacém João, que também me apoiou muito nessa altura, já no, para não falar também da família, a família também é muito importante, a minha esposa também ajudou-me bastante nessa altura, e ainda hoje ajuda, mas realmente foi para mim, foi o karaté ajudou-me imenso a superar essa dificuldade, essa desgraça, por assim dizer, que na altura que eu... no meu mundo, né?
1: É o primeiro árbitro de karaté em Portugal com uma limitação física.
5: Sim, sim. Foi proposto, lá está, foi proposto aqui, o mestre anda sempre a empurrar a gente. Mas foi proposto pelo mestre. O mestre, eu não gostava muito de arbitragem. E o mestre, você tem que fazer arbitragem, você tem que entrar no mundo da arbitragem, por isso eu quero que você tire o curso juiz. E eu disse, oh mestre, não gosto muito de arbitragem, não me sinto à vontade, se calhar não vou fazê-lo. E então, na verdade é que, juntamente também com o Presidente do Conselho de Arbitragem da Federação, fui aconselhado a tirar o curso de juiz e cá estou eu, com o curso de juiz, arbitrar quase todos os fins de semana, quando sou solicitado, e adaptei-me bem, comecei a gostar. Porque a gente às vezes diz que não gosta, mas antes de experimentar as coisas. Depois de experimentar, a gente depois começa a ter uma visão diferente.
1: Hoje, o Hélder dedica-se à associação quase que a tempo inteiro.
5: Sim,
1: o
5: sim.
1: Que é que na prática faz dentro desta coletividade?
5: Eu costumo dizer que sou presidente, sou treinador, sou secretário. Eu faço tudo um pouco, porque eu sei que... O resto da direção tem a vida deles, não é? A faculdade, mas também tem a vida dele. E eu sinto que eu posso fazer aquilo que eles não conseguem, eu posso dar ali uma ajudinha, posso fazê-lo eu. Então assim é muito mais fácil, se alguém estiver ali a tempo inteiro. É muito mais fácil resolver qualquer problema que apareça à associação.
1: E o ser treinador é algo que lhe dá também muito gosto?
5: Sim, eu gosto muito de ser treinador. Tenho, aliás, a equipa, eu tenho uma escola que sou responsável, e o mestre, ele vai à quarta-feira dar o treino, eu dou à sexta-feira. E eu adoro os meus miúdos, costumo dizer que são os meus meninos, porque na verdade é isso que eu sinto, eles são os meus meninos. Estou ali para ajudá-los, tento ensinar tudo o que sei, e às vezes até aquilo que não sei. e é gratificante quando chego a um ponto e vejo a evolução que eles tiveram. Eles começam a querer fazer as coisas como têm que ser feitas, e para mim é muito gratificante ver a evolução deles.
1: O fruto desse empenho, desses ensinamentos que lhes passa. Mestre Carlos, há pouco dizia que adora trabalhar com a terceira idade, com os idosos. O Hélder fala aqui de um gozo que também tem com os mais novos, portanto, da experiência que tem com mais novos e com mais velhos, isto pode parecer uma pergunta assim um bocado difícil, mas podemos dizer que há uma faixa etária que lhe dá particularmente mais gozo de trabalhar, ou são trabalhos diferentes?
6: Se formos a pensar, trabalhar, gosto muito de trabalhar com crianças e com os idosos, mas em particular mais com os idosos. Agora, que me dá mais alento também é os que fazem competição, os miúdos a partir dos 12 até aos 20, porque é o mostrar da nossa capacidade, do nosso saber, que vai estar ali. Se eles ganham medalhas, nós também estamos a ganhar. Eu acho que também isso dá-nos alento daquilo que sabemos incutir. Os idosos, ver as pequeninas mudanças que eles conseguem fazer e a evolução deles ao pouco e pouco, e manterem a aptidão física deles, que nota-se a diferença de quando nós começamos com eles. Isso também é o mais importante, mais do que formar, mais do que dar a ensinar karaté, ensinar a dar uns morritos, é mais importante é a formação das pessoas e ajudar a que elas superem
4: as suas dificuldades. E por isso eu acho que a terceira idade dos idosos, eu acho que é o que me dá mais alento.
1: E da experiência que tenho, o que é que, no seu entender, leva pessoas com uma idade já avançada a quererem praticar esta modalidade que, há pouco, antes de estarmos no ar, dizia, mas o karaté até nem tem tanta importância como tem, se calhar, outras modalidades esportivas. O que é que acha que leva estes idosos a quererem praticar karaté e a não quererem, se calhar, dedicarem-se a outras modalidades?
4: Por isso mesmo, por pensarem que não podem fazer aquela modalidade, porque pensarem que aquilo é impensável de fazer. Então vão experimentar e realmente, afinal, isto conseguimos fazer isto. Então, afinal, isto não é assim tão complicado. Porque, lá está, as pessoas têm uma ideia muito errada do desporto do karaté. Porque temos essa vertente, dá para lazer, e dá para desporto, e dá para manutenção de educação física. É importante.
1: Mais do que estarmos aqui nós a supor, se calhar. O melhor é mesmo ouvirmos o testemunho de quem pratica karaté, de quem tem a experiência da prática desta modalidade. Emília Silva é a aluna mais velha da Associação de Karatecas do Val de Sousa. Está a praticar a modalidade na Associação para o Desenvolvimento de Lagares. Vamos ouvir o seu testemunho.
7: Eu acho que são ótimas, pelo menos para mim. Também todos acham que ele é bom treinador.
1: Com ele.
7: Aprendi a mexer como é normal. Pés, cabeça, costas, só andar com ele, que ele é que anda sempre à volta comigo. A gente já tem os ossos um bocadinho rompidos, mas vai andando. É uma família, conversa-se. E participes, eu acho que faz bem a toda a gente.
1: O testemunho de Emília Silvela, que tem 94 anos. Mestre Carlos, com estes alunos mais idosos, o que é mais importante? A melhoria da postura, a quantidade de exercícios, o que é o foco?
4: O mais importante é o lazer, é mesmo eles estarem a praticar e a se divertirem, passar um bocadinho do tempo e melhorarem a sua condição física. Mas o mais importante é mesmo essa parte lúdica, a parte que estão ali um bocadinho a conviver. Tenho lá alguns alunos que fazem parte do centro de dia e que só praticamente nesse dia nunca faltam, estão lá para vir a treinar. E desde treinar, contar histórias, anedotas, isso faz tudo. Eu acho que isso é que é o mesmo caráter puro, a convivência, a parte lúdica, que nós estamos ali e esquecem-se da dor que têm nas costas, esquecem-se da constipação que trazem, esquecem de tudo e estão ali um bocadinho divertidos e relaxados. Isso é o mais importante.
1: Já com os mini-atletas, podemos dizer que há uma certa imposição de regras que podem ser cruciais para o desenvolvimento destas crianças e destes jovens. A Nossa Terra esteve à conversa com André Cardoso, pai de Duarte, o aluno mais novo da associação. André garantiu que o comportamento do filho mudou com o início da prática de karaté e que Duarte já demonstra paixão pelo desporto.
8: O karaté foi a escolha mais lógica, porque é o desporto que temos mais próximo, com melhores acessibilidades, e depois o miúdo foi a umas aulas de experiência, gostou e mantivemos. Mas principalmente para ganhar responsabilidade, ganhar maturidade, transmitir os valores que o mestre lhes transmite. Acaba por acatar melhor as ordens, sem dúvida. Se lhe pedirmos para ajudar em qualquer tarefa, já vai ajudando. Ele está sempre a perguntar quando é que é terça e quando é que é sexta. Todos os dias é sexta, é terça. A vontade dele é sempre ir. Se houvesse todos os dias, ele ia todos os dias. Fala no mestre em casa, quer levar o irmão já. Está ali quase como um pai para eles. E isso é bom para nós.
1: Elder, ouvimos aqui o testemunho de um pai que atesta que, de facto, o karaté muda o comportamento das crianças. Enquanto treinador, já teve algum caso, assim, muito desafiante de uma criança ou de um jovem a quem tenha notado que o karaté mudou significativamente a sua forma de ser e de estar?
5: Não tive esse privilégio. Eu tenho, agora entrou um miúdozinho para a escola onde eu dou treino, que é hiperativo. E o problema é que ele falta muito aos treinos e é um bocado difícil de ajudar o miúdo. Mas eu sinto um bocadinho de dificuldade, porque ainda não estou habituado a essa situação. É claro que com a experiência, a gente vem ganhando experiência e então vai sendo mais fácil. Mas por acaso ainda não tive uma criança com problemas.
1: Mestre Carlos, tem mais alguns anitos desta arte, digamos assim, se é que assim lhe podemos chamar, e portanto já teve algum caso que assim que sentisse uma mudança significativa? Sim. Esta questão dos hiperativos, ou o que a gente lhe quer chamar, há uma tendência natural para, por exemplo, até ser recomendado para pessoas com essas características? Sim. A prática do karaté.
6: Sim, que sejam hiperativos, déficit de atenção, coordenação motora, tudo isso faz autistas. O karaté é muito bom, a nível de concentração, a nível de da parte de regras, a nível dessas coisas todas, o karaté é uma modalidade excelente. E neste momento nós temos quase todos os médicos a aconselhar os meninos a ir para o karaté. E é o que nos faz agora ter uma faixa etária muito, muito baixinha, muito pequenina, de crianças muito novinhas. Mas realmente o karaté é um desporto que realmente muda o caráter da pessoa. Ajuda bastante, tanto na parte física como na parte mental. E isso é fundamental.
1: Podemos dizer que há aqui uma mudança quase que de paradigma, que é se aqui há meia dúzia de anos atrás as pessoas iam para o karaté porque admiravam alguma coisa na modalidade,
6: para se defender.
1: Hoje vão para efeitos terapêuticos.
6: Sim, faz bem à saúde, exatamente. O karaté hoje está mais como é benéfico para a saúde. É considerado neste momento o melhor desporto. O que se antigamente mandava para a natação, quase todas as crianças iam todos para a natação, hoje não. Hoje manda-se para o karaté. Mudou completamente. Por isso, essas crianças todas agora que nós temos, virem daí, dessa parte que é necessário. Porque os miúdos hoje saem do apartamento, desce o elevador, entram no autocarro, escola autocarro, e precisam praticar desporto, precisam de se mexer, precisam de corrigir a parte motora, precisam. E o karaté nesse momento é das modalidades que trabalha tudo, e toda essa parte é fundamental.
1: Vocês lidam com casos muito específicos, crianças, como dizíamos na apresentação desta hora de emissão, com crianças de certa forma especiais, e a associação já participou no primeiro campeonato de karaté para portadores de trissomia 21.
6: Sim, sim.
1: Isto, como é que foi?
6: Ah, fantástico. Eles quando ganharam, houve lá um menino, quando ganhou, começou a correr o pavilhão todo com a bandeira nos braços, e para nós isso ali, eu nem sei se sabia se me apetecia chorar, se me apetecia rir, mas foi fantástico a alegria dele, aquele bocadinho, foi meu pensar que também pode, acho que foi o que ele pensou, que também pode fazer, também consegue fazer como
1: todos
6: os outros.
1: Todos diferentes e no fundo todos iguais, não é?
6: Todos
1: um
6: iguais.
1: Bocadinho
6: e isso. Foi
1: vocês, enquanto treinadores, têm alguma formação específica para lidar com estes casos? Como é que se adaptam?
6: Todos os treinadores que temos na associação têm o curso da federação, e nesse aspecto, na nossa federação de karaté, Federação Nacional de Karaté, está a trabalhar muito bem, tem a parte da formação também para estas pessoas com alguma deficiência, e nós temos uma formação muito vasta. Por exemplo, o curso de grau 1 tem 800 horas de estágio, é quase como uma licenciatura, é muito difícil de tirar, e isso ajuda-nos bastante para quem não tem. E depois mais a experiência, mais o curso, isto vai nos ajudar realmente pela vida fora. Eu acho muito importante estes cursos, e acho que toda a gente, quando começa a treinar karaté, antes de começar a treinar, devia se informar realmente bem onde é que tem os treinadores que estão realmente qualificados para dar ensinar esta modalidade. Hoje temos aí muita gente a ensinar karaté ou outras modalidades de desporto, de combate, que às vezes podem não estar bem habilitados para pegarem crianças. E porque o karaté, eu sou o ídolo de uma criança. Se eu disser para elas atirar ao rio, ela atira-se ao rio.
1: Pois.
6: E nós temos de ter a capacidade de perceber bem que nós é que controlamos bem as crianças e conseguimos moldá-las.
4: Isso não se deve pôr as mãos de qualquer um. Temos que realmente ter uma formação para conseguir trabalhar com elas e levá-las para o caminho certo. É isso que eu, às vezes as pessoas perguntam-me, o que é que eu queria para o futuro? Eu quero continuar a ser um bom exemplo e ter a capacidade de ajudar sempre para o bem e nunca para o mal, porque isso é que é mesmo mal. Porque um karateka, nós dizemos que o karate é um desporto, mas o karate, nós temos técnicas que matam. Se nós forem para o mau caminho, se nós quisermos levar as pessoas para o mau caminho, isso é o suicídio total. Por isso tem que estar em boas mãos quem ensina karate, quem trabalha com crianças, tem que estar muito bem preparado e tem que ter muito, saber muito bem as capacidades que tem e as crianças que têm à sua frente. Conseguir perceber como é que elas lidam, como é que elas pensam, como é que agem fora de nós, e temos que saber realmente trabalhar com elas.
1: A associação tem levado muitos atletas de sucesso mais longe.
4: Sim.
1: Nomeadamente ao nível da arbitragem. Qual é que tem sido o feedback da Federação Nacional de Karaté e até mesmo do Conselho de Arbitragem em relação ao vosso trabalho?
4: A arbitragem acho que é uma a menina dos meus olhos da associação, porque havia aquela faixa de meninos que aos 16 anos pegavam e iam para a universidade e então deixavam quase o karaté, não tinham muito tempo para o karaté, então quase deixavam. A maneira que eu agarrei para os prender foi, se eles queriam tirar o curso de oficial de mesa, primeira categoria de árbitros, então eles começaram a encarregar, a tirar o curso de oficial de mesa, que assim, continuavam ligados à associação, continuavam a seguir a modalidade, iam arbitrar. E nunca desistiam. Quando acabasse a universidade, tornavam a entrar. E realmente resultou, porque começaram a entrar 3 ou 4 e depois uns levaram os outros, começaram a gostar. E depois, para um miúdo de 16 anos que vai arbitrar, ganhar 30 eurinhos que eles ganham por cada prova que fazem, isso dá-lhes um alento, né? São estudantes e isso tudo veio ajudar a que hoje saímos da associação das mais pequeninas, ligadas diretamente à federação, que temos 25 árbitros. Quase um quarto dos árbitros a nível nacional. Isso para mim é fantástico. Temos juízes, temos árbitros A, árbitros B, e ter oficiais de mesa de vários, desde os 16 anos até aos 20, é fantástico. E nós, numa prova, num campeonato nacional, ter um árbitro em cada tatame, às vezes são 8 tatames, 8 zonas de competição, ter um árbitro em cada uma delas é fantástico. Como estamos a dizer, só nós quase que fazíamos um painel de arbitragem. Não podemos estar todos juntos, mas se não, podíamos fazer um painel de arbitragem. Isso é fantástico. O presidente da arbitragem, o mestre Joaquim Fernandes, que é uma pessoa que eu estimo muito, não é só o meu mestre, não é meu mestre, mas é como fosse meu mestre, mas um grande amigo mesmo, uma pessoa que realmente está sempre lá para nos ajudar, qualquer coisa que nós precisemos, mas não só na Associação de Karatecas de Balsouza, mas acho que toda a gente é uma pessoa mesmo especial. Eu acho que é o único karateka verdadeiro em Portugal. Eu acho que ele é uma das pessoas mesmo notáveis. É o presidente do Conselho de Arbitragem e toda a gente consegue estar bem com ele. Isso é um bocado caricato. Se formos ver as outras modalidades, há sempre artigos. E ele consegue. É fantástico, como toda a gente gosta dele. E eu admiro aquele homem por causa disso. E neste momento estamos muito bem vistos. Aliás, somos conhecidos em todo lado. Corremos o país todo. Vamos lá fora, corremos tudo. Porque a arbitragem também, assim, me permite. Já fomos a Espanha já a arbitrar. Já fomos a Luxemburgo. Já fomos a muitos sítios a arbitrar, acompanhados com o presidente da arbitragem. Outras vezes fomos sozinhos. Mas, e quando vamos também, levamos atletas. E eu acho que essa é uma menina nos nossos olhos, 25 árbitros a arbitrar, é fantástico.
1: Estávamos nós a falar de exemplos de sucesso que foram criados, digamos assim, na Associação de Karatecas do Val de Sousa. Noel Ferreira é um deles, o militar natural de Sete, recordou à produção do A Nossa Terra o percurso de 10 anos que fez na associação, garantiu que o espírito e a amizade ficaram até aos dias de hoje. Noel destacou ainda a importância da modalidade para a sua vida profissional.
9: O que eu recordo, claramente a dificuldade que é ir para lá com 10 anos. Primeiro porque achamos que o karaté vamos para lá levar a porrada. E eu lembro-me perfeitamente de pensar isso e o Carlos me fazer ver que afinal não era assim. E depois recordo todo o percurso, a união e a amizade que criamos entre nós. E o espírito de entreajuda e a alegria que era na competição. Qualquer um de nós adorava competir, não tanto pelo competir, mas pela festa que era competir. O ser AKVS é claramente a união e a amizade entre nós atletas na altura. O facto de nos tornarmos uma referência, isso foi a cereja no topo do bolo. Veio ao fim de muito tempo, de muito trabalho, e quando nos apercebemos que as pessoas nos identificavam como os atletas da AKVS. O Carlos foi extremamente importante. Ou seja, para além da parte técnica e competitiva, que é o que qualquer mestre ou instrutor tem a responsabilidade de fazer, o Carlos passou muito para além disso. E acho que aí sim foi a grande vitória dele e da AKVS. Ele tornou-se um educador. E nós acabamos por crescer com base em valores. O Carlos, como pegou em nós tão pequeninos, acabou por nos formar e por nos moldar à volta desses valores, que é a honra, a glória, o espírito de sacrifício, a união, a amizade. Em termos profissionais, acabou por ter uma influência enorme. Eu sou militar, não é? Por a minha profissão acaba por andar muito à volta da capacidade de decisão e de comando e liderança. O karaté traz-nos uma autoconfiança enorme. E eu acho que tudo o resto vem por acréscimo. Ou seja, o facto de termos tanta confiança em nós próprios, só conseguimos projetar a vitória e o bom caminho.

0: desenvolvem nesses locais?
1: A casa-mãe mesmo, nasceram todos os treinadores e de onde saíram todos esses treinadores, é realmente o Dojo de Sete, Dojo para quem não sabe a escola, Dojo de Sete. Temos lá também a ginástica rítmica, também fazemos lá, temos lá a professora Ana que dá aulas de ginástica rítmica, que também é mais valia para nós, gostaríamos de ter mais modalidades, mas temos, damos aulas de karaté em oito freguesias, Bilarinho, na Associação Recreativa de Bilarinho, temos na Junta Freguesia de Bandoma, Junta Freguesia de Baltar, temos na Junta Freguesia de Croca e temos na Junta Freguesia de Lagares, temos na Junta Freguesia de Galegos e Termas de São Vicente. Depois temos o Centro Escolar de Mouris, depois temos infantários, temos pronto, os lares de idosos, temos essas coisas todas. E o que mais desenvolvemos realmente é o karaté tradicional e o karaté desportivo. Temos uma equipa de competição que neste momento temos kata e comitê, que está ao mais alto nível, participa em todos os campeonatos nacionais e alguns internacionais, inclusive fomos a Paris, fomos a Luxemburgo competir, fomos a Espanha. Temos uma boa equipa, realmente temos vários títulos. Em Espanha tivemos lá 5 primeiros lugares. Aqui em Portugal temos atletas no ranking dos 10 melhores. No ano passado, nos escalões de juvenis, de infantis, tivemos um 5º lugar, que ficou em 5, é o 5º melhor atleta do país. Isso no karaté de todos os estilos, da Federação Portuguesa de Karaté, que é isso que é o que vale para irmos representar Portugal lá fora.
0: A nossa terra, a nossa terra percorreu as freguesias onde a Associação de Karatecas do Val de Sousa está a funcionar. Quisemos ouvir a opinião dos presidentes de junta e entre os autarcas podemos dizer que é unânime que a atividade é uma mais-valia para as freguesias.
2: É um orgulho muito grande para mim ter eles aqui a sede principal e estarem por vários conselhos do Val de Sousa e até no estrangeiro, onde têm ganho bastantes prémios e levam a bandeira da nossa junta para dizer que são de Sete. É um orgulho muito grande para mim. Se calhar daqui por mais alguns anos estaremos numa posição muito melhor, porque aquilo é sem dúvida muito importante, tanto aos atletas como aos pais, habitantes de Sete, que levem, nem que seja a título experimental, os miúdos, que com a organização que têm, eu acho que os miúdos que ficariam entusiasmados, levem lá os miúdos para ajudar a associação a crescer, porque ali não tenho dúvidas nenhuma que eles estão bem entregues e ficam melhores preparados nas suas defesas, pelo menos pessoais.
3: É uma mais-valia porque vem movimentar os jovens a ter-se, tentar proteger e a defender de algo que lhes venha a acontecer no futuro. Costumo dizer aos jovens da minha freguesia, nós tentamos mostrar um caminho, que é o caminho certo, mas nesse caminho há sempre os desvios e nós tentamos é promover que eles não façam estes desvios, que sigam o caminho certo, não tenham protocolo, porque são uma mente aberta e ensinamento aos jovens de Baltar.
4: Acolhemos logo de imediato a ideia. Ele começou de imediato aqui a dar a suporte, o karaté. Ao início tinha muito poucas crianças, mas com o tempo, neste momento deve ter cerca de 20 ou 30 crianças, o que é muito bom. Que devem ter muita força e muita coragem para continuar, que nós estamos cá para ajudar e continuem a formar bons atletas, que é o que eles têm feito. Galegos também vai mais longe com o karaté, porque eles, embora não sejam de galegos, os nossos meninos aqui são de galegos e vão sempre com galegos no coração.
5: Para o grupo de jovens, para os jovens que nós temos, é mais uma oportunidade de uma atividade. Temos os nossos, a nossa população, os nossos jovens, e não só. Acabamos por cativar, por chamar jovens de outras freguesias para virem para Lagares. E os idosos da Associação para o Desenvolvimento de Lagares também têm, penso eu, uma hora ou duas por semana de atividade, o que também acho que é muito bom. De certeza absoluta que não será no mesmo ritmo dos mais novos, mas também fazem a sua parte.
6: Já faz arbitragens, percorre o país e já tenho ido ao estrangeiro e acho que só vejo vantagens em que se possa, aliás, aconselho que as outras crianças e os pais os tragam uma ou duas vezes para ver como é que isto se faz. Eu vejo na parte principalmente do mestre, aquela pessoa que eu mais contacto, e vejo que é um senhor muito, muito competente e bem ágil.

0: se continua assim.
1: Também os amigos, pais e parceiros da Associação de Karatecas do Val de Sousa quiseram deixar uma mensagem aos karatecas e dirigentes.
2: Penso que é uma associação muito importante e às vezes as pessoas não dão o devido valor. Eu acho que é uma associação que devia ser mais valorizada. Mais valorizada porque ensina aos jovens desde pequeninos até, sei lá, até a idade sénior, não é? E acho que é um trabalho de, acima de tudo, uma relação de amizade, de conhecimento do trabalho que eles têm feito e, portanto, assim, do bem que eles fazem. Aqui à freguesia, eu acho que acima de tudo a responsabilidade. A responsabilidade, o sentido de quando tem treino, aparecer ao treino. Eu acho que é mesmo esse, é fazê-los sentir a eles que aquilo que é importante para eles e para a vida deles. Portanto, é um trabalho de há muitos anos feito por ele, pelo mestre Carlos, principalmente, que eu conheço já há uns anos, e para continuarem assim. Para continuarem fortes, que acho que estão fortes e sempre com ânimo e bola para a frente.
3: Eles ajudam muito, muito. Ela era capaz mais até de falar com eles qualquer coisa na vida dela do que mesmo é connosco. E foi assim que ela hoje chegou onde está. É dizer um obrigado a eles, pela minha filha. Que todos os pais haviam de experimentar a pôr lá os filhos por um motivo. Incentivá-los a ir. E não desistir, porque hoje os miúdos entram em qualquer coisa e acham aquilo uma brincadeira e não têm incentivo e desistem de tudo. E eu acho que aquilo faz bem com o tempo.
4: No contexto geral, eles estão a fazer um bom trabalho a nível da sociedade. Eles ganham muitas competições a nível nacional e algumas internacionais e pode ainda chegar mais longe, mas para isso... Tem que haver ajudas. Pelo que eu tenho conhecimento de causa dos meus filhos, a nível de concentração e calma, ajuda bastante. Continuo o trabalho que estão a fazer, para ver se conseguem alcançar melhores condições e outros níveis para os miúdos, para ajudar os miúdos a fazer melhor pelo desporto.
1: E na reta final desta hora de emissão, uma última questão aos nossos dois convidados aqui em estúdio. Hélder, as obras nas instalações estão a decorrer. Para quando a perspectiva da sua finalização?
5: Para breve. Falta agora só a parte de pichelaria das casas de banho, dos WCs. Acho que é uma mais-valia. Os miúdos acabam de treinar. Tomam um banhinho, podem ir embora para casa, jantar, e depois no outro dia é dia de escola. Acho que é uma mais-valia, não é? Acho que temos de ter condições também para a prática do karaté.
1: E atualmente estão a começar a ficar todas as condições reunidas.
5: Tá, felizmente já se vê a luz ao fundo do túnel.
1: Mestre Carlos, fundou, sonhou, impulsionou, e agora o que é que estava para o futuro desta associação?
6: Só agora há pouco tempo tivemos as instalações, que era um projeto meu, termos instalações para realmente juntarmos as equipas todas e fazermos lá o centro de prática de alta competição, e realmente já estamos a conseguir. Tenho a agradecer ao Presidente da Junta de Sete que nos cedeu as instalações, por isso mesmo. Agora, realmente o que eu queria realmente para o futuro é continuar com este empenho, com esta equipa toda, com este ânimo que estamos a ter, e que realmente nós os dirigentes temos a capacidade de guiar estes miúdos, estes futuros karatecas, estes futuros homens, futuras mulheres no futuro, e que sejamos realmente um bom exemplo. Isso é que eu queria, ter a capacidade de conseguir nunca deixar ficar mal, tentar que ser um exemplo, conseguir dar-lhes os melhores exemplos e as melhores experiências para eles conseguirem ter alguma referência para que consigam ser muito melhores no futuro.
1: É com esta garantia de vontade, querer fazer mais pelos atletas, pela modalidade e também pela região, que terminamos esta hora de emissão dedicada, recordo, à Associação de Karatecas do Val de Sousa. Aos nossos convidados, Carlos Rocha e Hélder Silva, uma vez mais, obrigada pela vossa disponibilidade. Parabéns pela forma como encaram a modalidade e por tudo aquilo que transmitem aos nossos jovens e séniores da região. quanto a si que nos ouve e que está naturalmente desse lado, já sabe que o programa que lhe dá a conhecer o que de bom existe e se faz na nossa terra está de regresso no próximo domingo. Até lá, fique bem, fique na nossa companhia.

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1: Olá, bom dia. Seja bem-vindo a mais um Raízes. Este é um programa que lhe faz companhia nas manhãs de sábado e que lhe mostra as nossas tradições, a nossa cultura popular e os nossos costumes. Hoje vamos falar de bombos. O nosso convidado é o grupo de bombos de Recesinhos, São Mamede, no concelho de Penafiel.
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2: Já imaginou uma festa sem bombos? Já imaginou um grupo de bombos sem crianças e sem cabeçudos? Não imaginou porque não é de imaginar. O grupo de bombos de Sozinhos é composto por muitos jovens, alguns deles bem novos, tem dois gigantones e é muito animado. Mas antes de avançarmos, o António Brandão faz-nos uma breve apresentação do grupo.
3: Com 9 anos de existência, o grupo de bombos de Recesinhos é composto por 30 elementos com idades compreendidas entre os 5 e os 47 anos. Um grupo jovem e de jovens que se apresenta nas suas saídas com uma farda azul e bombos azuis e brancos. O grupo tem bombos, caixas, uma concertina e dois cabeçudos para animar as festas onde vai. Os locais por onde já passou são mais que muitos, mas há alguns que marcam mais, como é o caso de Portunhos, em Cantanhete, Canas de Senhorim, Oliveira do Hospital, Anadia e Sertã. Os bombos animam todo o tipo de festas e romarias, casamentos, jogos de futebol, comícios políticos e tudo mais para onde forem convidados. A bandeira do grupo tem a imagem do São Mamed, padroeiro da freguesia natal dos bombos. Um grupo fundado e ensaiado por Rodrigo Sousa e a sua esposa Maria Helena, ou Mãe Lena, como é carinhosamente tratada pelos elementos mais novos. É ela quem normalmente leva a bandeira.

0: Depois de ouvirmos o som dos bombos de Recesinhos e para nos falar um pouco mais sobre este grupo, a sua história, percurso, necessidades e projetos, temos aqui connosco quatro convidados com quem vamos falar de seguida. E são eles Rodrigo Sousa, fundador, presidente e ensaiador do grupo, a esposa Maria Helena, a mãe Helena, como é carinhosamente tratada por todos, Catarina Couto, uma jovem tocadora de caixa, e Rosa Maria, tocadora de bombo e mãe de duas tocadoras do grupo. Olá, bom dia, obrigada pela vossa presença.
1: Olá, bom dia.
0: A começar, e porque o grupo é dos mais jovens, vamos ficar com o testemunho de dois irmãos que são os elementos mais recentes deste grupo. O Gonçalo tem 5 anos e quer ser polícia. O Flávio tem 14 e quer ser GNR. O gosto que têm pelas fardas também pesou na hora de quererem fazer parte da família dos bombos de Recesinhos. Uma família que dizem ser unida, divertida e que os apoia em tudo.
2: Porque gosto porque o Vinicius Rodrigo é promotor.
3: Nós já estavam eles a tocar, mas os cativou-me ver, os bombos estão a merda ali. Vocês sabem onde é que é ponto? Pronto, cativou-me deles e consegui entrar e pronto.
0: Conhecidos que estão os mais novos, vamos falar agora com os líderes. Rodrigo Sousa, de 47 anos, e a esposa Maria Helena são pais, já são avós e são também os segundos pais de todos os elementos do grupo. A sua casa é a sede dos bombos, é por ali que ensaiam, que convivem e que crescem. A sua sala é uma espécie de altar. Estão lá expostos os troféus e galhardetes que recebem. Está ali guardada a bandeira. Estão ali as memórias de quase uma década de existência. Memórias que guardam e que mostram com orgulho aos amigos que os visitam. É mesmo assim a vossa casa, que é também o espaço dos bombos, Sr. Rodrigo.
1: Exatamente.
0: Mãe Helena, vocês guardam tudo ali.
1: Sim, sim, é verdade. Gente, todas as recordações e todos os prémios que nos dão, as ofertas que nos fazem, é tudo ali que a gente guarda na nossa sala, precisamente.
0: A vossa sala é quase um mini museu.
1: Exatamente.
0: Alguma peça que a mãe Helena goste mais, que tenha lá, são tantas, mas alguma que goste mais ou que lhe diga mais alguma coisa?
4: Para mim são todas, não é?
0: A bandeira está sempre ali no sítio.
4: Está sempre ali. É assim, tenho lá uma que foi quando foi o dia da mãe e fizemos a ceia de Natal, já não me lembro quando é que foi. Eles pegaram todos e fizeram uma grande surpresa.
0: Claro. Sim, porque os elementos do grupo normalmente também vos dão umas prendinhas, sim, uns miminhos. Uhum. Normalmente é nos jantares de Natal, não é?
4: Sim. E quando ele faz anos.
0: É. Lá está, vocês são mesmo os pais do grupo.
4: É.
0: O grupo é, no fim de contas, uma grande família.
4: Para mim é.
0: E como uma grande família, também há convívios, obviamente. O último terá sido o jantar de Natal.
4: Sim.
0: Não é? Foi agora, sim, em dezembro. Como é que normalmente vocês fazem? Vocês é que cozinham? Vocês, como é que fazem?
1: Sim, exatamente. Nós temos lá um salão que nos é emprestado, onde a gente recolhe algumas ofertas que nos dão, outras nós temos em casa. E a minha esposa e algumas mães e amigos e a minha mãe, por exemplo, ajudam a cozinhar e depois, pronto, a gente convida os pais e amigos e os miúdos ajudam a servir às mesas. Quando no fim do jantar é quando a gente fazemos troca de prendas uns com os outros. Aquilo, pronto, é mais uma brincadeira, pronto, para a gente se entreter um bocado. Porque não é para gastar dinheiro, nem coisa que se pareça, mas é uma troca de mimos uns com os outros e para a gente se rir mesmo, porque a maior parte delas é tudo mesmo só para rir.
0: Mas às vezes também choram um bocadinho,
1: sim,
0: de emoção.
1: Normalmente os elementos do grupo normalmente fazem sempre uma gravação, um apanhado do ano, por assim dizer, e que no fundo nos põe mesmo a chorar, que é mesmo assim.
0: E a mãe Helena, no caso da ceia de Natal, é mesmo uma ceia tradicional de Natal?
4: É.
0: É mesmo as batatas, bacalhau.
4: É. Já pensaram em fazer outras coisas, mas acho que é ceia de Natal, é ceia de Natal. É o bacalhau, é a tradição, é a tradição.
0: Não era igual se fosse outra forma?
4: Não.
0: Vocês estão no grupo desde a sua criação, desde que praticamente o grupo foi criado. Assim, em traços gerais, como é que nasceu este grupo?
1: Assim, este grupo nasceu através das crianças da catequese. Porque eu trazia lá dois filhos na catequese e uma altura qualquer um deles chegou a casa e disse: pai, o seu padre quer falar contigo e tal, que lá por causa querem montar um grupo de bombos. E eu disse: pai, eu não estou muito bem virado, mas pronto, também é uma coisa que eu gosto muito. E então eu fui lá a uma reunião com o seu padre, fui eu na altura e outra pessoa que na altura fundámos o grupo. E então o seu padre expôs as condições, não sei o quê, de montar um grupo com o grupo de jovens e tudo mais. E eu disse, tudo bem, não há problema nenhum, eu tomo conta, é uma coisa que eu gosto, já sei que o seu padre que se lembrou de mim, porque também sabe que eu tenho uma carrinha grande. Tenho aqui dois filhos, eles também se inscreveram. Agora tenho uma coisa, eu tomo conta, independentemente da igreja. A igreja passa-me ao lado, porque eu, se for para a igreja continuar a meter-se, eu não pego. Se não for, então eu pego. Pronto, então peguei nos miúdos, eles eram todos menores, todos da catequese. Os únicos adultos eram eu e a outra moça, que é a Fátima Barros, que hoje já não faz parte do grupo. Pronto, tomámos conta, fomos pedir a um grupo vizinho para nos ensinar, aprendemos com eles e com o material deles. Depois fomos, conforme íamos juntando dinheiro, é que fomos comprando o material, e passando uns tempos começámos a ensaiar sozinhos, pronto, e até a área, pronto, com eles e com um deles. Depois, conforme íamos juntando, é que fomos com o material, e passando uns tempos começámos a ensaiar sozinhos, pronto, e até hoje.
0: Uns
1: entre outros, uns por pouco ensinado, outros até começam aos namorados que já andam, até mesmo assim, e já tem um prender, é uma que custa muito. Custa, pois já até fez muito isso. A minha esposa fala ele por ela, porque ela. Eu tenho outra maneira de coisas, mas fico, mas levo as coisas da minha esposa, não. É, fica mais sentido.
0: É mais leve.
1: Exatamente.
0: E como é que ela foi arrastar para isto?
4: Sim, a mãe foi arrastar para isto. Helena, quando começou, pô, andava até eles, mas não fazia parte. Eles queriam ir à bandeira, só queria, porque o outro homem não permitia. Depois, o tempo concluiu. Houve um dia que não tinha a bandeira, e lá foi a Helena. A mãe começou o Carlos, foi ele que começou a chamar a Helena, depois foi o. E começou toda a gente, até os pais, a chamar a Helena.
0: A mãe Helena é
4: minha mãe Helena, filho.
0: Há muitos filhos quando vão na saída.
4: Também. Ah, sim, senhor. Também. Nos meus filhos, a minha pessoa.
0: É um grupo de bombos, tem meninas, tem meninos, mas são, para geral, muito novos. Como é que é ali com esta juventude?
1: É assim, tem alturas que não é nada fácil. Mas nada que não se faça, ir a saber já com eles. E por nós, às vezes, um. Porque um te dá de uma maneira, o outro te dá de outra, e caber um certo jeito e uma certa paciência para ler com eles, que é verdade, porque já tenho duas que até andam no grupo, que dizem, você é mais duro, porque não sei o que, mas eu não consigo ir por aí. Eu não vou por aí, eu prefiro estar me. Às vezes tirar alguma coisa de digo, rir-me, porque não chatei ninguém nem comigo. E quando digo uma coisa às vezes mais forte, por assim dizer, então falo para lá em cima, ali brinco com ele, assim, e é uma forma de lidar com isso, porque pronto, há miúdos e miúdos, porque não são todos eles. E há alturas que não fazem. Mas todos me respeito, todos acatam as minhas, e não faço sem com eles. Eu tudo faço, comunico com o primeiro. E já temos bem, damos-nos. Todos gostam de lá andar, não tem ninguém de mim.
0: E muricos, usaram muricos lá no povo.
1: Ah, sim, isso é normal, isso é mal. Isso é, mas pronto, é assim, são alguns, por exemplo, no caso de algumas raparigas, normal, mas assim o primeiro, chegaram uma fase. Uma crítica, não é? Agora tenho uma coisa. Se foi uma das coisas que funcionou de início, é. Seja criança, seja adolescente ou seja adulto, se podem sair da minha beira, da minha esposa, nem outras vezes. É uma coisa que as regras é fundamental. Agora, os números, claro, eles pensavam que eles iam quando vai ali, até pode ir, mas quando moro já estou a tê-los que.
0: Fiz que ele
1: dali. É uma responsabilidade para mim, porque assim, são mais confios connosco, e a responsabilidade de já te prometer ir fora e já não fomos, porque as pessoas prometem mundos e depois não é engorda. Mas vamos o bem de todos já. E muito complicado eu ir com as crianças e depois haver problemas. Mas há encarlados, podem ser todos, né? E nesse facto, nessas são um bocado rios. De brincar, gostam de brincar, brincadeiras, mas respeita-se.
0: Exato. Respeita-se. Já correu para o país todo. Vamos lá então, medidas. Todas são reais, obviamente.
1: Sim,
0: mas algumas mais mantes. Quais são?
1: Sim.

0: Porque elas todas, mas nós temos uma saída que praticamente anos, que é por Tunha, ali para nós, para mim e para todos o grupo, mesmo para os que eu da vez, chegam lá e ficam mais com aquilo. Porque lá somos mesmo como família. Temos lá a River uma casa, pelo menos, que tem um fotografista do seu grupo, uma grota. Eles fazem o encontro e nós chegamos lá e temos que percorrer as capelas, das quais elas é comer. E então esse casal, já estão o senhor já há muitos anos lá em Candeia, porque casou, mas ele é aqui de Constância, marca. Então quando nos viu lá no primeiro ano, o homem ficou maravilhado. E nós, inclusive no segundo ano, chegámos e encontramos uma filha nossa na casa dele, onde ele recolhe. E depois outra coisa, quando se entrar no dom dele, aquilo é mais, aquilo é maravilhoso. E mesmo pessoas que, da organização, aquilo é do melhor, não pode dizer o contrário, do melhor. Temos outro também que me deixou marcado, foi no hospital, esse também deixou um bocado marcado. Chegar lá, chovi muito, aqui por um todo dia, depois fomos comer de formas que se assustas, fizeram regras. Quando estávamos a ir para embora, que não se ia estar, deixou chover, um para o outro, e lá fomos nós fazer o estilo até ao rádio do bolo. Quando nos nossos chegamos ao futebol, estava repleto, mas cheio, que havia mais pessoal. Então, uma coisa que também está muito bonita, a minha esposa lá em casa, me recordou que trouxe lá, que tinham umas marcações para todos os grupos, o seu lugar. Eles tinham uma placa com o novo grupo, que essa placa a esposa trouxe com ela, e depois a gente estava de cada vez. Foi a altura que fomos lá, era uma hora da manhã, estamos aqui na saída de Marca na Vez, 4 da manhã, eu com eles todos, mas que adulto sou eu e a Farras. E a minha esposa, foi uma saída que nos deu muito marcada. Depois já nos encontramos algumas vezes, esse grupo é de uma e pessoas que me acompanharam. E quando viram aquilo que eu vi, foi toda a gente começar a chorar, porque o grupo ainda vinha a 150 metros da nada e já vinha lá para mim. Já vinha mais para os nossos nomes, chegaram a saber, foi estar uns pontos para outros. Saídas que deixam marcadas. Umas saídas também que nos estão a deixar marcadas é. Já ter feito lá atrás de esperar, norma, e somos muito bem recebidos. Temos algumas que fazemos 2 dias, durante o dia, dormida, comida, amizades, paz, e de primeiros compridos, deixo muito marcado mesmo.
1: O que recolhe as mulheres e as coreografias?
0: É assim, a gente às vezes, tanto sou eu como às vezes tem lá miúdos, porque às vezes até tem mais um bocado que eu, e por nós, assim, na altura, esse grupo ensinou-nos várias vezes. E depois, nós vamos andando por uma festa. Muitas vezes, quando estávamos parados, começamos a ensiná-las. Às vezes, quer dizer que são os próprios miúdos. Então, começam a arbus, depois, os meus pozinhos começamos a ensiná-las. E é assim que elas nascem da nossa imaginação dos miúdos próprios.
1: E a falência ensaiar a grupo, até por gente.
0: Sim, é assim. É fácil. A gente é sempre. Temos alturas em que o grupo já está ali, mesmo todo certo. De repente, entra, a gente vai acabar de ir ensiná-las. Não é difícil ir se entrar no grupo, porque nós normalmente, quando entra um miúdo ou dois novo, tenta os ajudar, para eles adiantar. Depois eu tenho há muitos grupos que fazem isso, eu faço, tenho para ver isso. Um do que entra faz os ensaios, uma saída, brincadeira, outra, uma coisa que eu levo numa parte de mim. E aí que eles começam a ficar mais unidos. Nós estamos, é uma coisa. Mas quando a gente está triste, uma pessoa a ver a outra. Já não é fácil ganhar. Exato. Há miúdos que às vezes custa mais a graça no aos que o ensaio 2 já não tem mais a ir. Eu tinha, por exemplo, um miúdo quando a primeira vez que tocou comigo no grupo, eu tinha uma saída e faltava-me os 5 menos dos mais velhos, mas aquilo era muito contrarial e eu fui na mão. Eu disse, pá, eu vou, porque não tenho medo nenhum. Esse ponham um porque eu toco. E disse, pá, brinques comigo, que eu ponho mesmo, ponham um bom toco. E assim foi, o Pulumbo, fomos para fazer a ação, foi em Inharismo.

0: na vez. Foi fechar a atuação, foi para cima do palco, não única vez. E a partir daí começou a tocar até hoje.
1: Quem deu muito fácil a dar, até porque se fez nos panelas num bom, foi Francisco Santana. Um jovem de anos que estudou no último ano, que ser maquista nas obras e que sempre todos nos está no pátria, nos toca caixa, conta o café, espera contra os bombos, muitos e longos.
2: Desde pequeno são muito bom, mas o meu portezinho foi um papel que eu adorei. Sim, ainda os bons vinhos que vêm a mais fácil. Uma coisa que eu gosto muito é a caixa que manda nos bombos, algo que começa as músicas, de subir claro. Não era aquela vez, eu fui grande e eu vim dos outros e foi um pouco mais tarde, eu consegui tocar como os outros.
1: Falamos com o outro tocador caixa, a Tarina, vamos à música.

0: Altura agora passarmos com Catarina Couto, 18 anos. Esta estudante de turismo está de bombos desde o se apaixonou pelo grupo assim que viu atuar. É ela que vai gestando dias em vídeos, atuações, publicando-as depois nas sociais na internet. O melhor estar nos bombos é, diz, estar com os outros, dizer novos amigos e comer o bicho. Catarina, foste aos bombos com 12 anos. O que é que te ensinou assim tanto e tão nova?
1: Foi a união que tinha, mesmo assim, o facto de estar ali e sendo que estava por gosto.
0: Que e não é só teu paraíso.
1: Exato. Ele que só me deixava ir se fosse para o Ramédio, aqui, para o Rodrigo. Eu, então faz isso.
0: O que foi no início, ainda não?
1: Ai, foi um bocado embaraçoso, porque lá está, tinha confiança com ninguém. Uma pessoa vai se encaixando ao longo do tempo, né, e vai conhecendo as pessoas e tendo confiança.
0: Os mais velhos acabam por ser mais novos.
1: Exatamente, para si.
0: E das saídas, Lupa, enfim, já dos 12 anos de tempo que lá andas, de todas as saídas, duas gostas muito.
1: Uhum.
0: Quais?
1: Sem dúvida, de acertar. Que o faro ali, daquelas pessoas todas a apoiar, a olhar, e sendo que somos espetacular, muito bom. E a de por um instante é outro aspecto também. Sentir que somos acolhidos noutras terras é ótimo. Todos mesmo. Tanto para os velhos como mais José.
0: E o que é agora, tendo das mais velhas, a ver os mais novos a chegar?
1: Um bocado complicado, porque eles mais novos e tal, têm que quebrar aquele gelo que fica. Pronto, ao longo do tempo eles vão olhando para.

0: vou aprendendo e sim.
1: E qual o segredo para ter caixa?
0: Bem,
1: pronto, está bem.
0: Eu acho que saber ouvir os mais é o passo principal. E depois é ter o gosto pela baqueta, pelo suco que tens na caixa. Acho que isso é fatal, sem dúvida.
1: Eu sei também que gostavas de atuar com os bombos, mas muito específico para. O que é?
0: É na tua pele, em parte. Que sempre foi uma baixinha pela Rifael. E acho que era um sítio. Um sítio bonito e diferente, não é para nós, não é? Porque lá está a Pisa, é a cidade de hoje.
1: O senhor Rodrigo tem alguma coisa em relação a isto?
0: Acho que sim.
1: Eu acho que é de fazer uma viagem com os bons. Qual é o cedo para este bom ambiente que se o grupo? Que nota?
0: Tudo é termos aquela palhaçada que todos nós têm de estarmos dispostos, de saber para onde vamos e respeitar tanto mais velhos como mais velhos. Acho que isso é um segredo para a boa expressão que vem mesmo. Nós até podemos vir a postos de cá para, neste caso, para o Sr. Rodrigo, que estamos lá e mais exposição acaba. É, não dá a clicar.
1: Aquilo é quase uma...
0: É mesmo.
1: Sei que também tens a tarefa de gravar, filmar, caras, as atuações do na net. O que fazes essa gestão? Também tocas.
0: Isso. É... Tenho sempre pedido, neste caso, se eu fico, a ver se tira alguma foto, assim, ou então alguém que vá acompanhar e pronto, e depois acabo por publicar nas redes sociais.
1: Depois qual é o feedback? As pessoas gostam, partilham, comentam?
0: É muito, é assim, as pessoas vão lá, gostam, comentam, partilham, e o facto de ter pessoas nos grupos fora, né, que eu não conheço, partilhar e comentar é ótimo. É porque o nosso é reconhecido que afinal nós somos bons naquilo.
1: E que queres continuar no grupo de homens?
0: Sim, espero. Porque é mesmo, tá, é uma pia, mesmo explicar, é chegar lá e ter um oficial, mesmo pelo caso pela Helena e o Sr. Rodrigo, por todos mesmo, que pá, cada um tem o seu feito, como é óbvio, mas entre todos conseguir ligar uns com outros, e eu acho que é isso com que cada um nos fique lá, permanente.
1: O que é que sente desta forma?
0: Ai, sinto um enorme, principalmente vou, pronto, assim fora de, principalmente que as pessoas não nos conhecem, ou, é a primeira vez que nos estou a ver, ou assim, é um orgulho de, pá, temos que fazerem tudo direitinho e tal, correr bem, e corre-se bem, como é óbvio.
1: E corre bem. Obrigada. A Rosa, a nossa próxima convidada, ela faz parte do grupo, sensivelmente um ano, porque foram as filhas gêmeas, que andam nos bombos mais ou menos há 7 anos. E agora foi a vez da mãe ir para o grupo, tocar bombo, e ver nos bombos de resíduos uma ótica terapia. É isso, Maria.
2: Uhum. Mesmo. É assim mesmo.
1: As filhas foram primeiro. Sim. Ao fim de anos, porque decidiu também ir.
2: Porquê? Que sei mesmo que não sei.
1: Ser?
2: É assim, não. Com as minhas gêmeas, pronto, comecei já também. Convivência com o Sr. Rodrigo, a mãe lá. E então, também tenho problemas. Não vou dizer problemas, mas tenho. E então, a psiquiatra, ou que eu arranjo qualquer que me distraísse. E então, é que eu quero.
1: E tem resultado?
2: Sim. Quando, agora, como costuma-se a dizer, esquece as minhas todas.
1: E como é que é o ambiente no povo?
2: Bom. Muito bom mesmo.
1: Até porque tem diferentes atividades, não é?
2: Embora seja velha idade, mas nova no grupo. Uma boa mesmo.
1: E é muita coisa para aprender. Aprendi bomba. Eu ouvia isso casa, com certeza, não é? E quando as faziam, eu acabava o grupo.
2: Para ter que colocar mesa, coisas gêmeas.
1: Usavas tais panelas de casa para...
2: Uma delas, que tu toca com outras.
1: Enquanto tocadora, não enquanto mãe de outras. Mas enquanto tocadora, qual foi a querida que mais vou ouvir?
2: Eu tinha de poucas, mas gosto de tudo, tenho ido. Mas
1: a da rua.
2: É mais que marca-me quando o Tunho. Essa foi uma vez. Os outros anos acompanhei com minhas gêmeas. Gosto mesmo dessa já.
1: O que é que disseram as filhas quando viu a mãe tão cabo?
2: Ah, sim, a boca hoje. Mas não ligo.
1: E ela ensinou-lhe uma coisa, grupo?
2: É que toca bom às vezes. Vira-te assim, mais mal, sim, mas a outra não, que a caixa é dente. Não tem nada a ver.
1: Portanto, foi uma boa decisão.
2: Sim.
1: Vai não continuar tem nada.
2: Tem só se anda a dar ou não.
1: Não
2: faço conta de. Aprendemos.
1: E é difícil?
2: Possível.
1: Bastar, não é?
2: Embora possa levar tempo, mas consigo. Acho que sou capaz.
1: Pensei a dois exigentes.
2: Não.

0: Muito bem.
1: Melhor companhia é mais lá. Opa, não sei. Será por eu não falar para o meu pai e beijar os meus pais? Não sei.
0: Portanto, ela tem uma mãe lá assim.
1: Está a mãe lá.
0: José Almeida, não acabou. Mas as suas filhas a tocar o grupo. Depois cresceram, estudar e o trabalho ligou a sair. O gosto pelo futebol amenizado pelos seus elementos e levam a acompanhar de perto o trabalho. 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
2: Eu acho que são diferentes assim, é. É muito difícil. Levam-no longe, têm muitas vezes para fora, cá de Portugal. Se bem distância, logo para ser bom, se tão são gazinho. Pronto, eu acho que. Ah, sim, pronto, para a gazinha, né? Eu acho que é ótimo. Onde estão ali? Muito tristes e não dão às vezes o devido que existe igualmente na cidade. Acho que é ótimo eles ocupados por isso. Vem ao lado. Umas coisas menos boas, menos.
0: Também não se cansa de viajar os bus. É na fidelidade Lourdes Pinto, de 66. Esta doadora de títulos conhece o grupo desde a sua fundação. Achou-o muito amado e brincalhão. Deseja maior felicidade.
3: Desde a fundação. É muito simpática, muito essa. E eu gosto de bons de som, muito animado e muito brincalhão. Tudo com o
0: Depois das palavras encorajadoras e ando voltar a falar com o Casal de Sousa, vamos ficar com mais uma música dos Bombos de Sousa.

0: Depois da música, tempo agora para voltar a conversa com o Rodrigo e a esposa, Helena, que são os líderes do grupo. Vamos conhecer então agora a cidade e os projetos dos bombos de Recinhos. E um dos projetos, por acaso, é Recinte, são os campos.
1: Sim, exatamente. Nós todos temos a cabeça. Temos uma roupa de Lui, mas agora no domingo fui a um lado. Em princípio, os meus já tenho essas, vou fazer uma arma e uma roupa para fazer os jogos. Isso coisa que está a trabalhar isso. Era uma coisa que já tinha a ser apurada há muito tempo. Eles se pensam muito e não pode ser ao mesmo tempo. E esses discos absurdos. Foi um tempo.

0: do ano passado, da qual foram oferecidos. Que eu fiz a festa de São Martinho, e o roteiro comprou-os para a festa e à festa, no dia que o senhor que eu entregar, ele ligou-me, foi lá até e eu cheguei, mandou abrir a porta da carreira e mandou o homem escrever na minha carreira. Foi o Jermino Ferraz, do Padre Herreiro, que é um homem que nos ajuda muito, um pessoal que nos apoia. Como todos os caças temos, mas então fazer a foto das gigantes, uma das coisas que vamos para agora, temos que fazer um dinheiro para
1: achem-me
0: de
1: forma também dar as vossas feitas.
0: Sim, há missões de fé, pedem, há outros. É uma coisa, eu já tenho feito, desde que os cabeçudos, eu tenho feito estas, nunca ninguém gostei, mas quando ia às exposições, eu sempre preservava os cabeçudos, isso comecei a dar muita gente. Muitas festas, inclusive tivemos já algumas festas que através dessas festas é que me entregastes. Pronto, uma coisa ou outra, nem só quando se leva dinheiro é que se vai ganhar assim também. E basicamente é isso, e também vamos tentar começar com uma concerta.
1: Já levei nos rudos, é de encontrar voluntários para andar com cabeças?
0: Fácil, não é fácil. Mas há sempre quem tem pessoas divertidas, que é mesmo assim, uma delas tem muito jeito para ser o pai da cama. Que tem para cá jeito para isso. Este ano até outro miúdo que é irmão de mexicano no bem. Até um miúdo que eu nunca passei com isso. Bem, correu tudo bem, o miúdo gostou muito daquilo. Através do dia de que foi no dia 4 de fevereiro. Da Cabeçudo, já é do grupo tem. Já veio para o sábado, já fazer um bom dia. Pronto, e é assim que umas coisas vamos para as outras. Agora, é fácil, mas aparece. Sou um homem, um pai, uma pessoa, etc.
1: Dos outros projetos, então é uma concertina?
0: Sim, um dos outros projetos, que é um projeto antigo, mas não tem nada mesmo. É a Ana Madina, pronto. Quando a gente não para ela, vamos lá de fora, eu tenho que arranjar as concertinas fora e pago.
1: E tu, Adoro, de conta, já alguém no sabe tocar, alguém que gostasse de aprender?
0: Eu tenho dois que dizem que está a aprender. Um que já sabe tocar alguma coisa. Mas isso lá é uma coisa que, a partir que essa é o instrumento de também será jogador.
1: Sim, também estava a ter uma falta no grupo.
0: Sim, também era uma das razões. Estamos a pôr-se, mas nós estamos a divulgar que dar-nos uma que é muito complicado.
1: Sabemos que uma das necessidades atualmente enquanto grupo de bombos é a minha, faz muita falta.
0: Sim, pronto, já temos uma,

0: dinheiro para pagar, não gosto de ficar a dever nada a ninguém. E então nós tentamos ir o pouco a pouco. Conforme a gente vai tendo dinheiro, vamos andando para a frente. Vamos ver. Melhores dias virão e espero que a coisa vá correr bem.
1: Quanto a projetos, sei que gostava de fazer na freguesia, portanto em Recesinhos, um encontro de bombos.
0: Sim, naturalmente vamos ver que já há 3 anos ou 4 que andamos nisto e vamos ver se naturalmente vai ser este ano. Vai ser este ano porque
1: O que é que vocês precisam?
0: nós porque assim nós já íamos tentar fazer uma iniciativa através da Junta. Mas como eu e outro senhor que é pai de um elemento do grupo também, é que vamos fazer a festa da freguesia, agora em agosto, vamos tentar, então a junta disse, pá, se vocês são festeiros, fazemos o encontro, nós vamos ter uma tasca aberta para isso, e então tratais vós disso, fazeis vós isso, e o dinheiro que der na tasca é vosso, a junta já nos mete nisso. Pronto, então a gente vamos optar por isso. E só ainda não marcámos dias, ainda estamos em fase de começo, mas em princípio vamos tentar fazer um encontro de bombos, que era uma das maiores coisas que eu queria fazer, e principalmente para trazer este grupo de portunhos cá, porque são os que mais nos acolhem e estão prontos, estão ansiosos por vir cá também à nossa terra.
1: Além disso, quantos grupos é que poderiam vir nesse grupo, nesse encontro?
0: É assim, vamos ver, depois também depende muito da disponibilidade dos grupos, do dia que a gente vai fazer, mas sempre uns 8, 9, 10 grupos, depois a gente temos que ir andando e vendo.
1: Falou que na altura das festas poderão ter uma
0: Sim,
1: tasquinha
0: sim,
1: para.
0: sim, sim.
1: Como é que isso irá funcionar? Quem é que irá estar na tasca?
0: Isso é assim, a gente tendo saídas, pronto, a gente temos que ir às nossas saídas com o grupo. Naturalmente fica o outro casal, que é o António e a Emília. Depois, com a gente estamos sempre eu, a minha esposa, a esposa dele, ele embora não estará muito tempo, só mais ao fim de semana até, porque ele é empreiteiro, trabalha por conta dele. Eu também sou motorista de pesados. Posso estar também como posso não estar, que também já tenho tido alturas que tenho que sair ao domingo de tarde, quando vou para fora do país, mas naturalmente eu tenho sempre mais tempo livre do que ele. Perante isso, quando não estivermos nós, estão as Marias, por assim dizer,
1: Estão as mais lenas.
0: porque, e pronto, e é, porque a nossa freguesia, assim, a nossa freguesia é uma freguesia que é pequena, não dá muito dinheiro, mas uma tasca bem trabalhada faz-se muita coisa. Já temos 3 noitadas contratadas. E
1: E
0: fora
1: muito trabalho pela frente.
0: e muito trabalho pela frente. E fora as brincadeiras que queremos fazer.
1: Mãe Helena, estamos mesmo a terminar o programa, estamos na reta final. Deixa-me perguntar, porque tem estado aí muito caladinha, como é que é gerir estes filhos todos? Porque são muitos filhos.
2: São muitos, não é? Sei lá.
1: Eu sei que lhe dá uns docinhos,
2: Ah,
1: umas
2: sim, umas
1: bolachinhas, uns
2: bolachinhas.
1: conselhos quando eles pedem.
2: Sim.
1: E quando não pedem também dá.
2: Quando eles chegam com problemas, tento ajudá-los.
1: Os seus filhos também já tiveram, os seus filhos biológicos já estiveram no grupo.
2: Estão.
1: Estiveram mais ativa, fora mais ativa, não
2: é? É assim, embora agora não posso, trabalham, não é? Mas quando podem, estão lá.
1: Eles não sentiam ciúmes destes irmãos todos?
2: É assim, os dois, cada no grupo, nem tanto. O meu mais velho sente um bocadinho. Sente um bocadinho de ciúme, mas eu estou cá para todos.
1: Exatamente, outra coisa era uma mãe dá para todos, não é?
2: Ah, é assim, eles são um orgulho, tanto uns como os outros, meus filhos, não é? Eles igual, porque é assim, se não fosse eles em muitas situações da minha vida, não sei o que é que era sem eles. Eles, se não for aos ensaios, para mim já não é sábado. Eu até estou a pensar em pôr ao domingo, agora estou muito sozinha ao domingo. A ver se os tenho lá todos à minha beira.
1: Portanto, sente-se bem ali
2: Sim,
1: junto com eles.
2: sinto.
1: Para terminar, que mensagem é que a mãe Helena, depois já vamos ao chefe do grupo e aos dois elementos, mas que mensagem é que a mãe Helena gostava de deixar aos seus meninos e meninas?
2: Sei lá.
1: Para se portarem todos bem.
2: É essencial. Isso tudo é o que eu peço a eles. E estudar muito para a frente, porque os andar no grupo não podem perder isso. Farto de lhe dizer.
1: Sim, os bombos é só um complemento.
2: É.
1: Senhor

0: Rodrigo, que mensagem para terminar é que gostava de deixar a quem nos ouve?
1: Assim, eu gostava de deixar principalmente ao grupo saúde para eles todos, e que continuem a portar-se como se portaram até agora, e para os pais e amigos e para que, toda a gente que nos apoia, o nosso muito obrigado e bem-aja a todos.
0: E agora, uma mensagem final das duas, dos dois elementos que aqui estão, as duas meninas, uma mãe e uma filha, não é mãe e filha, que mensagem é que gostavam de deixar aos vossos colegas de grupo, às pessoas que nos estão a ouvir, às pessoas onde vocês vão atuar? Elas estão a dizer obrigada, muito baixinho.
2: Eu acho que tudo muito obrigado a todos e que tudo corra tudo por melhor.
0: E que o grupo continue por
2: e
0: muitos anos.
2: E que o grupo continue por muitos anos, sim. E a mãe Helena, tenham paciência connosco. E o senhor Rodrigo também.
0: Muito bem, e é com estas palavras que terminamos o Raízes deste último sábado de fevereiro. Hoje ficamos a conhecer melhor o grupo de bombos de Recesinhos São Mamede, no concelho de Penafiel. Aos nossos quatro convidados desejo as maiores felicidades e faço votos para que todos os vossos sonhos se concretizem. A si que está desse lado, obrigada pela companhia. Nós voltamos no próximo sábado. Até lá, fique bem. Tenha uma ótima semana.

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1: Olá, bom dia, sejam bem-vindos ao A Nossa Terra deste primeiro domingo do mês de março, o programa que lhe dá a conhecer o que de melhor existe e se faz nas regiões do Tâmega e Sousa, vai hoje falar-lhe de desporto e música. Na segunda hora de emissão vamos ter connosco a Associação Os Pienses de Lousada e nesta primeira parte do programa são nossos convidados a Tuna de Rebordosa em Paredes. Ao longo desta próxima hora vamos levar até si a história desta que é uma das mais antigas coletividades da cidade e um dos grandes motores da promoção da sua cultura. Vamos falar-lhe também das atividades que estão a ser desenvolvidas e das festividades de comemoração dos seus 42 anos feitos na semana passada. Bons motivos não vão faltar para que nos acompanhe, portanto, fique connosco, faça-nos companhia.
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1: A Tuna de Rebordosa, no Conselho de Paredes, é uma das mais antigas coletividades da cidade. Comemorou 42 anos no passado dia 26 de fevereiro. Ao longo desta próxima hora, vamos levar até si a história desta coletividade. São mais de 4 décadas de dedicação à música e, por isso, nada melhor do que começarmos por ouvir parte do talento e repertório do grupo.

0: Vamos ouvir o António Brandão fazer-nos uma breve apresentação da Tuna de Rebordosa.
1: A Tuna de Rebordosa, a associação cultural, está em modo de festa com o 42º aniversário. Mas a verdade é que a história da coletividade remonta a 1890. Reza a história que, há mais de 100 anos, um falecido médico rebordosense, chamado Jorge, trouxe de Coimbra alguns estudantes e fundou o grupo. Pereira de Lagar, outro dos fundadores, cedeu a primeira sede da instituição. A Casa de Lagar. A Tuna funcionou até à Primeira Guerra Mundial, altura em que a atividade parou. Nos anos 30, o professor Rangel voltou a dar vida à associação, que acabaria por voltar a cair a quando da Segunda Guerra Mundial. Acabada a guerra, a Tuna voltou a juntar-se por volta do ano de 1948, mas a atividade apenas durou uma década. Depois de muitos interregnos, a Tuna voltou a dar música a Rebordosa em 1976 e funciona continuamente até aos dias de hoje. Ao longo dos anos, a história da Tuna de Rebordosa tem tido vários pontos altos. Em 2016, a associação foi distinguida com a Medalha de Mérito da Junta de Freguesia de Rebordosa. A sede da coletividade conta com muitos outros troféus, como a Medalha de Mérito Honrosa da ACLER e a Medalha de Mérito Cultural da Associação Desportiva da Portela. A Tuna é uma escola e tem formado muitos jovens músicos. Atualmente, o grupo tem cerca de 40 elementos, dos 17 aos 85 anos. A associação não quer parar e sonha em formar uma academia de música para atrair os mais jovens.
0: E para melhor nos falar sobre a história e a atividade desta coletividade, a Tuna de Rebordosa, temos connosco em estúdio Joaquim Neto, ele que é o presidente, Francisco Carneiro, maestro, e Rui Bessa, antigo presidente e conhecedor da história da coletividade. Aos três, muito bom dia, sejam bem-vindos ao A Nossa Terra.
2: Bom dia.
0: Antes de mais, quero dar-vos os parabéns por estes 42 anos de associação e que venham outros tantos, para começarmos. Vamos partir para a conversa aqui em estúdio com Joaquim Neto, ele que é o presidente da Tuna de Rebordosa há 3 mandatos, mas já está ligado à coletividade desde 1976. Este antigo marceneiro, de 75 anos, nasceu em Castelões de Cepeda, também no concelho de Paredes, está em Rebordosa desde os 15 anos e apaixonou-se pela terra. O Sr. Joaquim nunca teve formação musical, mas sempre viu a música como uma paixão. A Tuna é hoje a segunda casa do presidente, ele que toca bandola e trata de toda a organização da associação. Muito bom dia, Sr. Joaquim, seja bem-vindo ao A Nossa Terra. Antes de mais, parabéns, uma vez mais, por estes 42 anos. Hoje e nos próximos dias, Rebordosa vai estar em festa com o aniversário da Tuna. Hoje, domingo, há festa, o que é que vai acontecer?
3: Bueno, o que vai acontecer é um ato relevante para a Tuna, é um passo histórico. A Tuna atingiu o seu nível mais alto da sua vida. A Tuna tem 100 e tal anos, em que o que vai acontecer é que não é propriamente dito um evento, não é origem minha. A origem que tomou a iniciativa foi Rui Bessa, que já sonhava em pôr-me aos mastros. Portanto, vamos hastear a bandeira nacional. Vamos hastear a bandeira do Conselho de Paredes, vamos hastear a bandeira da cidade de Rebordosa e vamos hastear a bandeira da Tuna. Portanto, isto acontece pela primeira vez, em que vai estar presente Sua Excelência o Senhor Presidente da Câmara, calculo que vai estar, o vereador Elias de Barros, que já confirmou, o senhor é o membro da Junta de Freguesia e da Tuna, que vai ser o grande impulsionador deste evento, o Rui Bessa, que vai ter a bandeira da Tuna.
0: Muito bem. Sr. Joaquim, como é ser presidente de uma instituição que tem uma história com tanto peso e tão forte como a Tuna de Rebordosa? Como é para si ser presidente?
3: Bom, o ser presidente não é fácil. Não é nada fácil. Mas quando nós temos orgulho e gosto pela causa, tudo esquece. Tudo passa a ser um espírito de aventura. A Tuna em si, todos os utentes, os participantes da Tuna, são, vá lá, voluntários, músicos, coralenses, todos lutam pela mesma causa, porque ali não há rendimentos, não há dinheiro.
0: É carolice.
3: É os carolenses, pronto, coral, em que todos lutam pela mesma causa. Agora, o que é preciso é sempre o presidente tenha preocupação de chamar a atenção músicos, outros que não vêm, quer saber porquê, e portanto...
0: É quem põe ordem na casa, digamos assim, porque alguém tem que orientar as tropas, como se costuma dizer, sejam elas remuneradas ou não, mas alguém tem que comandar o leme, como se costuma dizer.
3: Sim,
0: neste porque... caso é o Sr. Joaquim que o faz, mas falo com orgulho.
3: Com vontade, com gosto. Eu, se me tirar a Tuna,
0: tirou-lhe tudo.
3: Vou embora.
0: Olha, estudou música, ou melhor, nunca estudou música, mas nós sabemos que sempre teve bom ouvido. Como é que surgiu esta paixão pela música na sua vida?
3: Olha, eu era garoto, pequeno, com os meus 7, 8 ou 9 anos, e a gente ia à Senhora da Hora, em Vilela, e eu vi a banda de música, a Filarmónica, a tocar, e eu sonhava, assim, muito gostava de estar no lugar deles, pequeno. Depois constituí família em Rebordosa, fiz lá a minha habitação, e um dia o senhor padre António Machado avisou para ir aprender música. E a minha preocupação logo, quando no fim da missa, vou ao senhor padre: é música pop ou clássica? Diz: oh, rapaz, é clássica. Pronto, se fosse pop eu não ia, porque eu não gosto. Pronto, e a partir daí convidou o senhor professor Rangel, que naquela altura era professor, mas tinha tido um problema com a política, e aí então começou a dar as primeiras aulas de música, que ele já tinha sido promotor dos anos de 48 a 59. E o nosso período dos 42 anos é precisamente 76 até à data atual. E pronto, e a partir daí ficamos, conseguimos.
0: Portanto, a sua primeira escola foi a Tuna de Rebordosa. Primeira e única, porque foi sempre...
3: Eu nunca estudei mais lado nenhum. Também não sei muita música.
0: Na primeira conversa que a nossa produção teve com o Sr. Joaquim, disse uma frase deste género: a Tuna é uma escola permanente, aqui estudam, aqui formam-se e daqui saem, são lançados músicos para a vida. Portanto, quer explicar-nos o que é que quer dizer com isto?
3: Olha, o que eu quero dizer é o seguinte: nós temos os documentos estatuários que diz que no fim da Tuna seria entregue o património à paróquia da freguesia. Ora, eu, é evidente que nunca concordei muito com essa ideia. E neste momento tenho quase certeza que a Tuna nunca acabará. E não acaba por isto. Nós temos o património imóvel. Esse património está lá escrito Tuna de Rebordosa. O que poderá acontecer no futuro é mudar o sistema de música, ou para sopro, ou para outro sistema de música dentro do clássico, porque a Tuna jamais acabará. Tenho esperança no futuro que a Tuna não vai acabar.
0: E o que é que acha que tem feito com que a Tuna se mantenha viva?
3: Bom, a Tuna mantém-se viva graças à classe empresarial, à massa associativa, junta de freguesia, pessoas anónimas que me dão talento e coragem para eu continuar. Até dizem pessoas, dizem, ah, é a nossa tuna.
0: Já é de todos.
3: Eu, para mim, enche-me de alegria ter-me uma confiança naquelas pessoas.
0: Já aqui falou dele e, portanto, vamos chamá-lo à conversa. É, de facto, uma outra figura importante da tuna de Rebordosa. Chama-se Rui Bessa e é antigo presidente da coletividade. Rui Bessa é militar reformado, tem 58 anos e é natural de Louredo da Serra. Atualmente vive em Penafiel. Esteve à frente do grupo durante 18 anos e contactou com as várias fases da história desta associação. Então, com este antigo presidente, que vamos fazer uma viagem no tempo e perceber como é que foi a evolução da tuna. Rui, muito bom dia, seja bem-vindo à nossa terra. Antes de mais, importa dizer que a sua ligação à música começa quando ainda era muito jovem. Quer contar-nos como é que foi?
2: Sim, pode ser. A gente nunca tem vergonha daquilo que é, não é? Ora bem, é como disse, eu estou ligado à tuna nestes 18 anos, mas eu não aprendi a música na tuna, não é? Eu comecei a aprender música quando estava a estudar no seminário. Comecei primeiro com um trompete, depois passei para um acordeão, depois passei para uma bateria e só no fim é que fiquei com uma viola. Ou seja, uma panóplia de instrumentos que eu comecei. Eu aprendi música lá, portanto, e depois, quando saí do seminário e estava naquela fase dos 18 a 19 anos, fui desafiado pelo professor Rangel a dedicar-me à tuna, a ajudar a tuna. Ele um dia disse-me assim: olha lá, tu não tens vergonha que eu estou ali a formar uma tuna e tu não ajudas ninguém e tu que sabes de música. Disse: professor, qualquer dia eu apareço aí. Pronto, e foi assim que fui parar à tuna, comecei a ir à tuna.
0: O que é que, depois de tantas experiências, ou de algumas experiências que teve na área musical, já percebemos que foi um convite que lhe fizeram para integrar, mas o que é que viu de especial nesta associação, digamos assim, neste grupo, que o fez ficar ali ligado?
2: Uma das coisas que me fez ficar ligado àquilo, àquela instituição, foi a união das pessoas em torno de um objetivo. Quer dizer, as pessoas, senti que naquela altura as pessoas tinham necessidade de criar alguma coisa, de que aparecesse algo que estava esquecido lá em Rebordosa, porque a tuna já tem 130 anos no seu total, e portanto deu-me a ideia que me foi transmitida pelo professor Rangel, foi que queria reativar um símbolo naquela altura da freguesia, agora a cidade de Rebordosa, que era a tuna. E então isso e a convivência das pessoas e a união das pessoas em torno desse objetivo fez com que eu participasse também.
0: O Rui e o Sr. Joaquim já falaram duas vezes do professor Rangel. Este homem foi um dos grandes obreiros, digamos assim, da tuna de Rebordosa. Para quem não sabe quem é que estamos a falar, quem é que foi este homem?
2: Quem foi este homem? Para mim, foi um homem que sempre lutou pelos objetivos e que transmitia o conhecimento dele às pessoas. Queria que as pessoas também aprendessem. Não queria que as pessoas se fechassem naquela ideia de nós vivermos sozinhos, não, naquela ideia de ser um mundo à parte. Era uma pessoa que queria que as pessoas se reunissem e lutassem por um objetivo como ele lutava. Ele, como professor primário, eu nunca o tive a dar aulas. Portanto, não sou suspeito de dizer se era bom ou se era mau, porque nunca me deu aulas. Mas incutia às pessoas a vontade de aprender. E isso levou a que ele, juntamente também com o Padre Machado, o Padre António Machado, tivessem a força para que toda a gente aprendesse. Portanto, a ideia que eu tenho do professor Angel é aquela pessoa que queria transmitir o conhecimento e queria que as pessoas aprendessem, que soubessem mais alguma coisa fora do comum, que era uns marceneiros, outros pedreiros, outros camionistas, mas queria que as pessoas aprendessem.
0: E um dos apelos que nós sabemos que o professor Rangel fazia constantemente era que nunca deixassem morrer a tuna. O Rui acredita que uma das razões para o facto desta atividade nunca ter morrido efetivamente tem muito que ver com esse apelo que o professor Rangel fez?
2: Olha, eu tenho que lhe dizer que sim, da minha parte, porque eu lembro-me que um dia já ele estava doente, já, e numa conversa em casa dele, em que o fomos visitar, ele dizia assim: rapaz, vê lá se isto anda para a frente e não deixas cair isto. Pronto, talvez por isso, talvez por esse pensamento que ele transmitia às pessoas, de não crer que a obra, que já quatro vezes que tinha começado e acabado, não é? E ele queria que houvesse uma continuidade. E então, talvez por isso, foi que levou a que, quer da minha parte, quer de outras pessoas ligadas à tuna, se faça esse esforço para que a tuna não acabe. É como eu digo, da minha parte, foi esse desafio dele. Primeiro desafiar-me
0: a
2: integrar a tuna. E depois foi o ele dizer-me essa conversa, dizer: pá, rapaz, ele usava muito essa expressão, ó, rapaz, não me deixem acabar isto, vejam lá se levam isto até ao fim. E isso leva a que um grande número de elementos da tuna façam com que ela prevaleça
0: Até hoje. Não é? E esperemos que assim continue. Exatamente. Com a nossa terra, ouviu também uma das pessoas que acompanhou os inícios da tuna e que viveu naquela que foi a sua primeira sede, a Casa de Lagar. Essa pessoa chama-se Helena Pereira, tem 94 anos e partilhou as recordações que tem da fundação da coletividade.
4: Uma alegria muito grande. E ao mesmo tempo uma saudade muito grande daqueles que a fundaram, da maneira como ela foi fundada, da união e da amizade que havia entre todos. E o meu pai foi o primeiro, foi com 22 anos, a irmã, foi então ela que bordou a bandeira e que o meu pai ofereceu depois para a tuna. E hoje tenho uma alegria muito grande, porque sei que ela está na Casa da Tuna, muito bem conservada, muito bonita e com muita estima por todos os componentes da tuna. E essa minha tia ainda recordava uma das canções que os componentes da tuna cantaram aqui em casa, que era: ó senhoras, cada casa, andai depressa se pudeis, dá-nos doces rabanadas, vinho fino e pastéis. Essa tia, com 104 anos, recordava sempre isto quando falávamos na tuna. A tuna era muito bem recebida, era muito, pronto, havia uma união muito grande e uma amizade muito grande em todos os seus componentes. E não havia classes. E é assim que ela hoje funciona, de uma maneira fantástica, de uma maneira muito querida para mim, porque não tenho palavras para dizer a alegria e a satisfação que tenho em ver a tuna continuar tão bem como está a continuar presentemente, com tanto interesse, com tanta boa vontade, com tanta união entre os seus componentes.
0: Rui Bessa foi presidente da Tuna de Rebordosa durante 18 anos, portanto é uma vida quase. Como é que foram esses tempos? Que balança que faz? O que é que recorda?
2: Olha, foram tempos de luta. Para lhe dizer só uma das peripécias dessa luta foi quando pensamos em comprar a casa para fazermos a nossa sede. Lembro-me que um dia, às 3 da tarde, vencia uma letra e nós não tínhamos dinheiro e tivemos que andar à procura dele. Ou seja, foi um tempo de luta, quer tendo em conta os aspectos materiais da associação, quer em termos de humanos, ou seja, de tentar cativar pessoas para ficarem ligadas à tuna, para aprenderem a música e para que se conseguisse levar o mais longe, ou seja, até aos dias de hoje, esse objetivo.
0: E sente que hoje é mais fácil ou mais difícil trabalhar numa associação como a Tuna de Rebordosa do que era há 18 anos?
2: Bom, há 18 anos tínhamos uma coisa melhor, que era as pessoas não tinham tanta solicitação para perderem o norte da associação. Hoje em dia acaba por ser mais difícil porque em termos de juventude, em termos de pessoas que nos possam que possam vir a integrar a associação, elas têm tantas solicitações e depois dizem assim, eu naquela ação sou mais rápido e tenho mais e obtenho mais depressa os meus objetivos do que na tuna, porque na tuna nós vamos passo a passo, não é? Só por exemplo, um miúdo que vai aprender música começa com o solfejo. Na grande maioria dos miúdos o que querem é pegar uma viola, começar a fazer acordes, ir para a rua, e alguns com um chapéu aqui na esquina. Claro que isso é o objetivo dos
0: miúdos. Eles querem partir para a prática
2: rápido,
0: e não querem ter a teoria,
2: exatamente,
0: não é?
2: E nós aí torna-se difícil, é por isso que eu digo, há duas componentes, é a parte humana antigamente era mais fácil, a parte humana agora é mais difícil, porque as pessoas não se ligam tão depressa a uma associação destas.
0: Há cultura, no fundo, também, não é?
2: Sim, talvez há cultura, mas sabe que hoje em dia os jovens veem a cultura com outro objetivo que nós não víamos aqui há 20 anos atrás, não é? A cultura hoje em dia é totalmente diferente.
0: Senhor Joaquim, apesar de vocês hoje serem perto de 40 elementos, também sente isto que o Rui está a dizer, que há falta de elementos na tuna? Gostava de ter mais gente ligada a vocês.
3: Bom, é uma aspiração
0: maior
3: de todos. Quanto mais números tiver, mais engraçado é. Só que nós verificamos que no tempo atual, e com pena vou dizer duas coisas, que é assim, a juventude nova apanhando-os a tocar umas coisitas, empregam-se logo nas bandas, formam grupos para ganhar dinheiro. E nós lá
0: não pagam nada a ninguém.
3: Não pagamos nada. Portanto, e será talvez essa a grande dificuldade que acontece. Apanham-se porque as aulas são relativamente, praticamente de graça. Apanham-se a saber um bocadito, já pensam que sabem muito e depois raspam-se. E nós ficamos a perder, sempre na esperança que venham outros. Porque na parte de falou agora um bocado, que é a tuna, que é uma escola permanente, é assim. É, porque nós não temos músicos de fora, nós não contratamos ninguém de fora. É. Já disse uma vez às autoridades civis que disseram, perguntaram-me, a tuna havia de ter uma escola de música? Então, a tuna é uma escola de música permanente. Os músicos estão aqui, que tocam, aprenderam aqui. E eu entendo que devemos de realçar muito bem este acontecimento, que há pessoas que pensam que nós contratamos músicos fora. Não, senhora, é músicos que nasceram na tuna e continuarão, e outros para o futuro. Temos orgulho de dizer que temos lá um rapaz novo, que tem 85 anos, felizmente está doente. Nasceu na tuna, nunca estudou em mais lado nenhum. Elias Moreira da Silva.
0: Muito bem, vamos agora falar com o homem que comanda as pautas, as notas, os instrumentos, Francisco Carneiro. Ele é o nosso próximo convidado, tem 68 anos e é de Passos de Ferreira. O Sr. Francisco foi músico profissional da GNR durante 22 anos e tem o curso de maestro e diretor de coros. O maestro Francisco Carneiro viveu metade da história mais recente da tuna, está lá há 25 anos. Seja bem-vindo, maestro, à nossa terra. 27 anos, portanto está feita a correção com a ajuda do público. A rádio não mostra, mas o público está aqui a dar-me indicações que assim é que é, há 27 anos. Maestro Francisco, como é que começou esta sua relação com a Tuna de Rebordosa?
5: Bom dia. A Tuna, portanto, quando eu fui para a Tuna já vinha de outros mestres, já vinha do professor Rangel e vinha de um professor Manuel Neto, que era, portanto, mestre profissional, mas profissional precisamente também na banda da GNR, comigo, passamos a pasta um ao outro. Dali para a frente foi fácil trabalhar sempre. Por exemplo, trabalhei com o Rui. O Rui é uma pessoa que, além de ser militar...
0: E vocês têm isso em comum, não é?
5: Além de ser militar, nós tínhamos um relacionamento e temos... Começou-se a explorar o que havia de bom e há lá em Rebordosa, que é musicalidade. É uma terra que tem muita musicalidade. De um pequenito pega-se nele, passado 2-3 meses, sabe logo em tua notas e
0: está nas veias daquela gente.
5: Está nas veias. E além disso, fizemos muitos músicos. A Tuna de Rebordosa fez muitos músicos. Tem músicos nas escolas superiores de música. Temos um rapaz a estudar percussão em Inglaterra, que nasceu lá com 7 anos, também na Tuna. E pronto, e a partir daí foi um caminho que está ali. É fazer os programas dentro do que cantávamos. Houve muita transformação, porque sabe que a música ultimamente teve uma crise muito grande com este problema. O país teve, a música também pagou. E o que é que acontece? Acontece que começámos a ter também problemas. Problemas com arranjar músicos e tê-los nos seus devidos lugares. E além disso, dar uma nova vida à Tuna, e foi o que eu fiz. Quer dizer, fui as músicas antigas do professor Rangel e aquelas músicas, eu comecei a introduzir mais música portuguesa. Introduzi a Tuna.
0: Portanto, pegou no que já existia e adaptei aos tempos de hoje.
5: Coisas que fomos buscar ao cantor alentejano, que é um canto muito grande, eu fui lá buscar muitas músicas, e a partir daí é fácil de trabalhar, porque é um grupo de pessoas que são muito unidos. É um grupo muito unido.
0: Ou seja, isso também justifica o sucesso da Tuna. Tem que ver com a relação que se vive entre os vários membros.
5: Sim.
0: Maestro, como aqui já percebemos, sobretudo pelas palavras ditas pelo Sr. Joaquim, os elementos da Tuna de Rebordosa são, na grande maioria, pessoas que lhes podíamos chamar de autodidatas, ou seja, a maioria deles não teve formação noutro sítio, que não na própria Tuna.
5: Sim.
0: Para si, que tem uma formação musical como Rui, como é que se trabalha com esta gente? Ou seja, é fácil, é difícil trabalhar com pessoas que aprendem ali, que não têm outras bases?
5: É fácil, não é difícil, é fácil. A música não é difícil, não é uma coisa que seja muito difícil. E as pessoas... Porque eu considero que todos os elementos da Tuna, sabem o suficiente para se defender com as pautas. Sabem o suficiente para se defender com as pautas. Eu estou a falar nos músicos antigos, os modernos, os músicos que nós fazemos agora, esses já zebravam a música com outra facilidade. Têm muito mais facilidade de tocar que os antigos. Mas se eles chegam, agarram-se a eles... E lá vai o barco.
0: É fácil esta, esta conjugação de idades, de conhecimentos, de formações. Vocês conseguem trabalhar com facilidade e esta intergeração, digamos assim?
5: É fácil. É só vendo. É uma coisa que só vendo que realmente que é fácil trabalhar.
0: Hoje podemos dizer que a Tuna de Rebordosa, Rui, é sobretudo constituída por pessoas com uma idade já média ou tem muitos jovens? Como é que é? Qual é o perfil dos músicos?
2: O perfil dos músicos é assim, a grande maioria está naquela faixa etária entre os... perto dos 40, 30 e qualquer coisa, e os 50. Depois há ali uns 4, 3 ou 4, que têm menos de 20 anos. E depois temos ali 5 pontas de lança, como o senhor Neto, o senhor Elias, portanto, que são os nossos pontas de lança, e que nós... O Manel Simão, que, ou seja, que faz, é o companheiro aqui do seu Neto na bandola, são pessoas que conseguem estar, apesar da idade, conseguem estar em espírito com os outros elementos, e por isso é que é fácil ligar esses, porque todos esses elementos, como eu lhe disse há um bocado, canalizam todas as forças para... É a associação que é a Tuna.
0: Podemos dizer que é gente com outro espírito, que está na música com objetivos, como dizia há pouco,
2: sim,
0: diferentes
2: da
0: Maria dos Jovens, claro, hoje em dia, claro. Que até sonham em fazer uma carreira musical.
2: Mas totalmente, mesmo nós temos a clara evidência, como disse o Sr. Maestro, de que a maior parte dos jovens que nós ali formamos, se eles puderem sair sem. Mas nós vamos, ou por este ou por aquele motivo, vamos conseguindo que um ou outro permaneça ali. E se não forem mais, por exemplo, em 10 ficarmos com um, já ficamos contentes. Não era isso que queríamos ficar os 10. Mas portanto, ou seja, é esta interligação de idades e que, apesar dessa diferença... A ideia é só uma, é a Tuna e executar música.
0: Maestro Francisco, falando do vosso repertório, quer dizer-nos que músicas é que fazem parte dele? Um bocadinho, para quem não conhece, nunca ouviu a Tuna de Rebordosa, podemos descrever como o vosso repertório?
5: O nosso repertório é toda à base de música portuguesa. À base de música portuguesa. E também tocamos música instrumental, que é de vários autores, como a Handel. Tocamos os instrumentos. Temos um grande coro, mas o coro portanto, tem partes que não canta. Que toca só a orquestra. E nós aí temos variadíssimos músicas para esse efeito.
0: O hino da Tuna, chamado Alvorecer, escrito pelo professor Alberto Rangel, é uma das músicas que nunca falta nas vossas atuações.
5: É o hino, a gente tem de tocar.
0: Este é o tema mais especial que vocês têm.
5: É esse e o Até Amanhã. Nós temos o do princípio e o do final. Esses dois números tocamos-nos sempre em todos os concertos que vamos.
0: Rui, os elementos têm temas prediletos, ou seja, estão todos de acordo com isto que o maestro diz, ou isto é relativo de elemento para elemento?
2: Sabe que em 50, ou 40, ou 30, ou 20...
0: É impossível todos pensarem da mesma forma, não é?
2: Cabeças a pensar, cada uma vai pensar de maneira diferente. Agora é assim, quando se faz o programa, quando é elaborado o programa... Nós sabemos sempre que vai haver um ou outro que vai, já tocamos tantas vezes esta música, já fizemos tantas vezes aquilo, há muito tempo que não se toca aquela música. Ou seja, nós quando se faz um programa tenta-se
0: agradar a todos.
2: Toda a gente seja imbuído desse espírito, que aquele programa tem que ser executado. E executamos o programa, escolhemos o programa e todos acabam por acatar, por assim dizer, acatar a decisão. Agora que, por exemplo, eu posso dizer, uma das minhas mágoas foi que muitas vezes eu fazia programas e as pessoas diziam assim, já tocamos esta música tantas vezes, eu não quero tocar esta, não quero tocar aquela música e tal. E eu dizia-lhe, rapaz, a única cabeça que está aqui a decidir sou eu. Depois, o maestro. E daqui para a frente, a música está na pauta para se tocar e nós tocávamos. Tinha que ser assim. Tem às vezes, tem momentos que tem que ser assim. Tem que se dizer, não, nós vamos tocar este número, não tocamos aquele, mas não tocamos aquele porque não tocamos. Foi escolhido, foi este.
0: Alguém tem que decidir, porque no meio de tanta gente, isto seria uma salgalhada, como se costuma dizer, não é?
2: Poderia correr-se esse risco se não houvesse o espírito de cumprir aquela missão.
0: Muito bem. Nós, naturalmente, não conseguimos falar com os 50 elementos que a Tuna de Rebordosa tem, mas tivemos a conversa com um deles. É, efetivamente, um dos membros mais antigos da Tuna. Estamos a falar de Carminho Silva, e ele que nos falou, então, como é que é fazer parte deste grupo. O cantor e tocador relembrou os momentos que viveu já com os amigos da música.
6: Eu tinha paixão já de cantar, gostava muito de cantar e depois, pronto, comecei a gostar daquilo e até hoje. Eu cantar, eu gostava muito de cantarolar, andava no monte a guardar as ovelhas. Foi a minha infância, foi no monte a guardar gato, a guardar ovelhas. E eu gostava, andava no monte já, cantava para lá. Depois, pronto, tive a oportunidade de entrar neste grupo e já lá vão 26 anos. A gente, pronto, fazemos imenso gosto quando alguém nos contrata para a gente ir e vamos, temos ido para... Agora, ultimamente, não. Mas já fomos para terras longínquas, já fomos para terras muito longe. O segredo é gostar, ter paixão de tocar estas brincadeiras. Tenho boas memórias, não tenho nenhuma delas, tenho má memória. Pronto, é uma coletividade que temos cá na Terra e eu faço gosto que isto continue pela vida fora aqui em Rebordosa, que isto não pode acabar.
0: Maestro, há pouco disse que Rebordosa é uma terra com muita musicalidade. O Sr. Joaquim e o Rui descrevem aqui um grupo que, muito dedicado à causa, que gosta do que faz, que tem uma paixão pela música. E no que diz respeito ao público, enquanto maestro, sente apoio da população, das gentes de Rebordosa? Sente que eles apreciam aquilo que vocês fazem e que gostam de vos ouvir?
5: Sim, sim, sim. Sim, há muito apoio da Junta de Freguesia, de todas as entidades de Rebordosa. E também eu digo esta parte, que Rebordosa é das coisas boas que tem a Tuna. Não é por estar lá, mas é realmente das coisas boas que a Tuna. E, portanto, a Tuna, quando é solicitada, tem sempre muitos espectadores, porque a Tuna toca razoavelmente bem.
0: Isso está a ser naturalmente modesto. O público tem sido, de facto, grande motivação da Tuna. O A Nossa Terra conversou com uma das pessoas que nunca falha às atuações do grupo. É conhecido como o João Catrino. Este rebordezense nunca fez parte da Tuna, mas apaixonou-se pela música do grupo e acompanha-o há já vários anos.
7: Eu tenho a paixão da associação porque tem lá uma tuna muito bem afinadinha, boas músicas, que eu gosto muito, tanto de cordas como teclados, e aprecio, e bom, é porque cai-me no coração aquela música. Quando eles chegam, que eles vão fazer um concerto, lá vai o seu Catrina ver. Nós temos ali uma banda de música, que aquilo dá luxo, onde eles forem, deixa ficar marcas. E isto vai crescendo, e temos um bom maestro, que é uma pessoa muito, com muita categoria. Quando é que eles vão, eles todos guapos, aqui em Rebordosa temos aqui uma tuna muito, muito, muito boa.
0: Não é só João Catrino que valoriza o trabalho da Tuna de Rebordosa. Na freguesia, muitos são os amigos e sócios que veem o grupo como um forte dinamizador da cultura na cidade. A nossa terra ouviu-os.
8: Fazer parte da Tuna, ora bem, é mais para termos um advertimento mais saudável para quem tem uma idade como eu, gostam de ser mais advertidos com qualquer coisa, e acho que a Tuna que é uma coisa muito importante cá na nossa terra. Muitas pessoas vêm dar, vêm nos alegrar com o trabalho que nós fizemos, e acho que nós que temos valor aqui cá na Rebordosa, não é? Tenho muito orgulho de representar a nossa terra em qualquer lado. Conversamos, ganhamos amizades, pessoas amigas, e aquele, às vezes juntámos-nos, fazemos a festa dos anos, e acho que é importante isso para nos juntar como família.
9: Outras franjas da população, mais jovens, este é o repertório que não tem necessariamente deixar de fazer o que faz, é ir buscar música pop, por exemplo, alguns temas que acham que sejam emblemáticos, e fazer uma adaptação ao estilo Tuna. E acho que desta forma poderiam ir buscar ou ter um público diferente que neste momento não se identifica com o estilo dos temas tocados pela Tuna, mas que poderiam vir a ficar e até a cativar, e desta forma assegurar o futuro da própria Tuna, porque nós hoje estamos cá, mas no futuro serão outros, cá estarão com certeza, e que nós queremos que haja esta renovação de gerações.
10: Esta Tuna, portanto, sendo uma associação cultural, digamos assim, porque, enfim, o trabalho deles é fazer música, e eu sempre gostei de os ouvir. Reconheço de certa forma que é um trabalho difícil, e sei que não tem sido fácil de cativar, principalmente gente jovem. São poucos, realmente, mas que me parece que está lá alguém com muita capacidade para se enganar. Sei que está um jovem que penso que terá um futuro promissor, mas claro que eu gostava de ver outros jovens também a fazer companhia àqueles jovens que estão lá.

0: é mais ativa, para que as pessoas realmente afluíssem mais a essa mesma turma.
1: E penso até que as autoridades, portanto, as autarquias, deviam de apoiar mais coletividades que se dedicam realmente a divulgar o nome das suas terras. Dar-lhes parabéns e dizer-lhe a continuidade e que nunca mais acabe, porque é uma das coisas bonitas que a Rubeleza tem. Eles merecem, como eu disse, o nosso respeito e contamos com todos continuar a ajudar o melhor possível. Sei que não é fácil para eles, porque têm grandes dificuldades financeiras, mas o seu trabalho é importante para a Rubeleza e penso que temos que estar ao lado deles e acarinhá-los. Eles merecem isso.
2: É uma das associações que faz parte da tradição de Rubeleza. O especial é que consegue unir ali um elenco de pessoas que se dedicam com corpo e alma àquela instituição e que se nota que fazem aquilo com gosto e com prazer. É um orgulho para os rubelozenses.
3: Sr. Joaquim, acabamos de ouvir vários elogios ao vosso trabalho. A vossa missão continua a ser levar a música e a cultura a todas as pessoas, mas estes elogios motivam-vos ainda mais. É sempre bom ouvir falar bem do vosso trabalho, ter incentivos para se continuar.
4: Bom, é muito consolador saber que há pessoas que dizem bem. Mas se nos disser mal e se nos disser o defeito, às vezes também vale a pena para corrigir. Às vezes vale a pena ouvir a crítica. Agora, o que me custa muito é, às vezes, ouve-se a crítica e a pessoa não tem soluções. Isso é dramático. Mas, na maioria, 99%, ninguém diz mal da turma. E é Rubeldosa.
3: Isso é que agora, é confiança no que se faz.
4: Agora, um bocado, falaram aqui que tem muita musicalidade. Sim, Rubeldosa, desde a era de 1890, mais ou menos por essa data, e já se formou a primeira tuna que nós temos lá na bandeira comemorativa dessa data, que foi bordada em 1913. Já na altura se arranjava, tocava-se violino e violas, e portanto já havia, portanto, isto há 110 anos, vai assim, já havia qualidade musical era bordosa. Temos uma certa dificuldade porque todas as terras que sejam de cariz industrial é um bocado difícil. É um bocado difícil. Mas, ao mesmo tempo que essa causa de ser industrial, temos à partida um núcleo de empresários que, quando nos falhou o subsídio que nos davam anualmente pelo Poder Civil, deixaram-nos dar e eles logo. Sim, senhora, estamos aqui, não deixa a tuna cair. Portanto, tem muita musicalidade, porque há o rancho, há outras infraestruturas de cultura, por aí adiante, portanto, e a gente, por vezes, até nos prejudica um bocado, porque
3: a oferta é muita.
4: Não está bem organizado. E custa um bocado. Associações que marcam um evento naquele dia, a tuna marca para o mesmo dia, o rancho marca para o mesmo dia e às vezes lutamos com muita dificuldade da organização, que não nos compete a nós. Eu tenho sempre o cuidado de procurar informar as pessoas e as autoridades da freguesia sempre entre 60 a 90 dias, que é para dar tempo a todo o núcleo de pessoas de outras associações se prepararem, mas alguns não ligam nenhum. Tenho-me queixado sobre isso, porque aconteceu comigo, foi convidado para dois e-mails e nós tínhamos um tamanho, e agora vou-me partir em três ou quatro. Cada um desenrasca-se. Isso não pode ser assim.
3: Claro.
4: Porque para ser assim, então alguém tem que ficar mal. Então, para ser assim, não me convidam.
3: Olha, Sr. Joaquim, a tuna de Rubeldosa faz sempre que pode e que consegue, por estar presente nos eventos da freguesia de Rubeldosa e de outras associações. Sempre que vocês podem, dizem que sim a qualquer convite.
4: Normalmente estamos disponíveis, nomeadamente em Rubeldosa, porque nós não podemos virar a cara àqueles

0: tanto nos tem ajudado. Nem a cara, nem as costas, vá lá, não podemos.
1: Rui, quer dar-nos exemplos
0: o que nós,
1: de
0: o que nós
1: sítios...
0: procuramos,
1: sim, sim.
0: O que nós procuramos é que não vá coincidir com outro evento.
1: Claro. Assim, Rui, quer dar-nos exemplos de eventos onde vocês marcam presença com assiduidade ou regularidade?
2: Nós, em Rebordosa, temos sempre três momentos marcantes. O primeiro momento... É o nosso aniversário. O segundo momento é as festas da cidade. O programa cultural das festas da cidade nós fazemos sempre questão de participar. E depois o outro evento também marcante, que por acaso este ano fizemos de maneira diferente, nós costumamos sempre fazer um concerto de Natal. Este ano, excepcionalmente, fizemos um concerto de Ano Novo. Abrimos as hostilidades do ano com um concerto, porque, fruto de haver muitas associações, e nós temos a noção que no Natal todas as associações querem a sua quintinha, e foi uma proposta minha feita ao Sr. Neto, e então de novo começamos o ano com esse concerto. Portanto, estes três eventos fazem parte anual da nossa organização. Depois vêm os convites. A Tuna não. A divulgação é. Não temos um programa de oferta, mas estamos solícitos a todos os convites, mesmo dos conselhos vizinhos, de paredes. Estamos em. Inclusive as freguesias de Paredes, se nos convidarem, nós vamos lá a tocar. O Tuna que quer é tocar. O nosso lema é praticar a música, tocar, dar. E depois sabe que quem ensaia e não faz, não tem concertos, é um bocadinho desmotivante. Então é isso que nós fazemos, aceitamos os convites desde que tenhamos a nossa agenda livre, não é?
1: Muito bem, Sr. Joaquim, estamos mesmo a terminar esta hora de emissão do A Nossa Terra. Algum projeto futuro que vocês estejam já a trabalhar, que já tenham falado entre vocês e que gostassem aqui de partilhar connosco?
0: Ora bem, eu antes de responder à sua pergunta, eu posso, muito rápido, posso dizer que a Tuna é composta por 40, mais dois ou três, ou menos dois ou três. Mas temos músicos de muitas terras. Temos Penafiel, temos de Baltar, temos de Vandoma, temos de Passo Ferreira, temos de Vilela. Portanto, esse núcleo de pessoas que vieram para a Tuna com certeza gostam do nosso trabalho. O projeto para futuro é um bocado, não sei responder muito bem a isso. Eu teria vontade que aquilo se transformasse num tipo orquestra. Nós já chamamos orquestra, mas ir mais longe, até se fosse possível oficializar uma academia, que é complicadíssimo com os estatutos que a gente tem, não é sem fins lucrativos. E se fundasse uma academia, tem que haver lucros, tem que se cobrar dinheiro. Portanto, enquanto estiver o sistema assim, vamos andando.
1: A certeza que fica é que vocês vão continuar a dar música à Rebordosa.
3: Isso é obrigatório.
1: Chegamos ao fim desta hora de emissão do A Nossa Terra sobre a Tuna de Rebordosa em Paredes. Recordo uma coletividade de promoção da cultura que está a celebrar 42 anos de história. Aos nossos convidados, uma vez mais, obrigada pela vossa participação. Mais uma vez, parabéns pelo aniversário e votos de muito sucesso para a vossa associação e para as vossas empreitadas mais pessoais. Quanto a si que nos ouve, fique desse lado. Voltamos já de seguida para lhe falar de desporto. São nossos convidados na segunda parte do programa, a Associação Os Pienses de Lousada. Até já.

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1: Olá, bom dia, sejam de novo bem-vindos ao programa A Nossa Terra, deste primeiro domingo do mês de março. Mês de primavera, estação do ano em que as flores, os raios de sol e as temperaturas mais amenas acabam por colorir um pouco mais os nossos dias. Este tempo também pode ser considerado como mais propício à prática de determinados desportos ao ar livre e é precisamente sobre o desporto que vamos falar agora. É nossa convidada a Associação Os Pienses, do Conselho de Lousada. Vamos falar-lhe da história desta coletividade, mostrar de que forma é que a garra dos jovens que atualmente a estão a dirigir é tão contagiante. Está curioso por saber mais? Fique desse lado, faça-nos companhia.
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1: Com mais de 30 anos de existência, a Associação Os Pienses é uma coletividade que foi já distinguida pelo município como uma das associações mais dinâmicas de Lousada. Há pouco mais de um ano está a ser dirigida por um grupo de 21 jovens com muita vontade de fazer mais e melhor pelo desporto, mais concretamente pelo futebol. Para melhor ficarmos a conhecer esta coletividade, António Brandão faz-nos uma breve apresentação.
3: A Associação Os Pienses, Arte, Cultura e Recreio nasceu no ano de 1982 com o objetivo de juntar agentes da freguesia num local de convívio. Na altura, vivia-se num tempo em que poucas eram as distrações e a freguesia de Pias não era uma exceção. Começaram por organizar uma equipa de futebol intitulada como Passarinhos da Ribeira e ainda um grupo de teatro que nasceu como iniciativa da paróquia. E muitos eram aqueles que participavam nas duas atividades, unindo-se em prol do amor pelo teatro, pelo futebol e pela freguesia. Assim, os pienses acharam por bem juntarem-se para formar uma associação que lhes permitisse unir estas duas paixões e que, ao mesmo tempo, servisse de local de convívio entre as gentes da terra. O sonho ganhou vida com a formalização dos estatutos da coletividade nos anos 80. Com passos muito pequeninos, mas muito confiantes, a Associação Os Pienses deu os seus primeiros passos numa garagem alugada na freguesia. Passados alguns anos, aventuraram-se na compra de um terreno para de lá fazerem um edifício e um campo de futebol. A par desta evolução fantástica, infelizmente, também existiram projetos que correram menos bem. Por coincidência, muitos dos elementos da associação eram jovens e estavam, por esta altura, em idade casadoira e, por isso, na sua maioria, acabaram por ter de abandonar a terra e o grupo de teatro deixou de ter forças para continuar os espetáculos que, em tempos, faziam encher todas as salas. Mas nem tudo ficou pelo caminho. A equipa de futebol ganhou forma e o edifício da sede também. Seguiram-se anos de trabalho árduo em que a angariação de fundos para a sede era o objetivo que movia agentes da terra. Desde leilões a donativos de particulares e empresas, passando até pela ajuda de subsídios estatais. Muitos quiseram ajudar a levantar as instalações desta associação que se tornou numa realidade no fim dos anos 80. Nestes primeiros 20 anos de vida, a associação Os Pienses apenas manteve de pé a equipa de futebol e era através dos espetáculos dentro das quatro linhas que a freguesia se unia. Ao longo dos anos, para além da equipa de futebol, outras atividades chamavam os populares à coletividade. Em 2003, um concurso Chuva de Estrelas, organizado pela associação, teve um sucesso tão grande que acabou por dar o mote para se criar um grupo de dança, que foi o primeiro grupo de dança associativo a nascer no concelho de Lousada. E depois da dança chegou também o canto. Importante é ainda referir que uma associação deste género, ao longo da sua vida, precisa sempre de angariar fundos. E o Cantar de Janeiras era uma das iniciativas em que a coletividade andava de porta em porta a desejar as boas festas à freguesia para receberem donativos que lhes permitissem continuar esta caminhada. Mais uma vez, desta atividade subsaíram alguns talentos na área da música, o que lhes permitiu criar também um grupo de cantares. Por esta altura, a associação Os Pienses tinha uma dinâmica muito elevada devido à existência do grupo de dança, da equipa de futebol e do grupo de cantares, grupos que faziam encher a casa em todas as atividades. Esta coletividade foi assim distinguida pela Câmara Municipal de Lousada e pela Junta de Freguesia de Pias como uma das melhores associações do concelho de Lousada, quer pelas suas instalações, quer pelas inúmeras atividades realizadas ao longo do ano e que trouxeram à freguesia milhares de visitantes. Graças à sua dinâmica, a Associação Os Pienses deixou, ao longo dos anos, uma imagem bem positiva do que melhor se fez nesta coletividade. Apesar de todas estas conquistas, a associação acabou por passar também por fases menos positivas. O grupo de dança e o grupo de cantares terminaram e apenas a equipa de futebol se manteve sem nenhuma interrupção até aos dias de hoje. Depois de algumas direções lá terem passado, em 2016, a coletividade acaba por ter de estar durante 6 meses a ser gerida por uma comissão administrativa. Depois desta instabilidade, há pouco mais de um ano, um grupo de 21 jovens, na sua maioria jogadores da equipa de futebol, aventuraram-se em formar uma direção. Fruto de uma crise financeira e social que a associação atravessou, estávamos assim num momento difícil, quando ninguém acreditava que a coletividade iria renascer. Mas a verdade é que renasceu com a determinação e coragem partilhadas pelos 21 jovens que não quiseram deixar morrer esta casa. Com uma força incalculável, prometem continuar a lutar pela associação e deixam no ar o desejo de aumentar as atividades e trazer de novo para a coletividade a dinâmica de outrora.
1: E para nos falar um pouco mais desta associação, temos como nossos convidados aqui em estúdio 4 importantes rostos da coletividade. São eles Pedro Sousa, presidente da Associação Os Pienses, Luís Machado, um filho da terra muito ativo na coletividade, Fábio Ribeiro, treinador da equipa de futebol, e Rita Silva, dirigente do grupo de dança. Os quatro, muito bom dia, sejam bem-vindos à nossa terra.
4: Bom dia.
1: Depois de feitas estas apresentações, vamos então partir para a conversa e começamos com o presidente da associação. Pedro Sousa tem 26 anos, é natural de Aveleda e já veste a camisola da freguesia de Pias há quase 10 anos. Estreou-se na equipa de futebol aos 18 e desde esse momento que o amor pela freguesia e pela associação nunca mais parou de crescer. Pedro é o avançado que veste a camisola 22 dentro das quatro linhas e há um ano e meio assumiu a responsabilidade ser o presidente da direção. É um dirigente muito ativo, mas muito corajoso, que diz ter ao seu lado uma equipa muito forte e trabalhadora, capaz de revitalizar todas as atividades da associação. Pedro, muito bom dia. Uma vez mais, seja bem-vindo à nossa terra. Foi há um ano e meio, sensivelmente, que decidiu assumir este desafio de ser presidente da Associação Os Pienses. Tomou conta da direção, sabemos nós, numa altura considerada complicada, em que talvez poucas pessoas acreditassem que vocês seriam capazes de pegar e dar a volta à situação. Quer contar-nos em que pé é que estava efetivamente Os Pienses?
4: É assim, Os Pienses sempre foi uma associação difícil de conseguir organizar, porque tenho uma história longa e sempre bem representada pelas pessoas por que lá passaram, e então nós entramos com um bocadinho de ansiedade e tudo, se éramos capazes de conseguir estar ao nível das pessoas que já representaram a associação. Entramos numa altura difícil na associação, porque sabemos que nos tempos que estávamos todas as ajudas financeiras têm sido escassas, e então nós procuramos um bocadinho a partir daí conseguir trabalhar para que essas dificuldades fossem cada vez menos.
1: O Pedro é novo e nem sempre estamos habituados a ver na liderança de uma associação uma pessoa tão jovem quanto o Pedro. O que é que o fez assumir este desafio?
4: Eu acho que foi mesmo pelo amor que tenho por aquele clube, por aquela associação, por toda a história que ela representa para a minha família. Partiu um bocadinho daí, também pela amizade que existe ali, porque desde eu estou lá sensivelmente há 10 anos, mas crescemos ali naquela associação, porque ela já foi, já fez parte, a sede já foi em casa dos meus falecidos avós. E então já vem de uma história antiga. Eu quis agarrar isso com unhas e dentes, e acho que foi um bocadinho daí que partiu esta ideia de representar, de ser presidente da associação, e também porque senti que tinha uma equipa que estava com garras para trabalhar, e sendo assim, acho que as coisas tornam-se mais fáceis.
1: Isso mesmo, sentiu que tinha uma equipa. Portanto, a título de curiosidade, podemos dizer aos nossos ouvintes que o elemento mais velho tem 60 anos e os restantes estão na casa dos 20, 30. O Pedro costuma dizer orgulhosamente que são 21 diretores a trabalhar em prol da associação. Que equipa tão especial é esta que tem a seu lado? Como é que caracteriza estes jovens? E vá lá, que está a chegar a sénior.
4: É assim, a pessoa mais velha é o meu pai, e os restantes diretores são todos amigos de infância, como acabei de dizer há pouco, que acabamos por crescer todos ali naquela associação, e já partilhávamos momentos da escola e de outros esportes fazíamos juntos, e acabou por ser um bocadinho daí. Por isso é que digo que tenho uma equipa que trabalha e que confio, porque conheço já há mais de 15 anos, sensivelmente, e então foi isso que me fez motivar para avançar com esse projeto.
1: Sente que no fundo vocês todos sentem o mesmo, ou seja, querem o sucesso da associação e a continuidade. Nós sabemos que na vossa primeira reunião de direção, todos os membros presentes pagaram de imediato 1 euro de cotas e aumentaram as cotas dos diretores de 1 euro por mês para 3 euros.
4: Exatamente.
1: Quer dizer, esta ação que no fundo acaba por nos levar a dizer que foi nobre, permitiu liquidar logo uma das dívidas que vocês tinham, não é verdade?
4: Sim, nós na altura quando tomámos posse, ao fim de algum tempo, porque foi mesmo em cima do final do mês, teríamos uma não foi uma dívida, mas sim uma fatura que tínhamos para liquidar da luz. E então, como nós não conseguimos fazer dinheiro, não temos uma máquina que nos faça dinheiro, nós tínhamos que arranjar algum, e nem dava tempo sequer para conseguir fazer uma atividade que pudéssemos rentabilizar para fazer esse pagamento. Então decidimos que as cotas dos diretores, em vez de ser 1 euro, iria passar para 3, e assim conseguimos fazer um valor que chegasse para conseguir liquidar essa fatura. E é nisso que eu digo que tenho uma direção forte e que trabalha todo no mesmo sentido e em prol da associação, porque sabemos que os tempos são difíceis e cada um tem, independentemente de gostarmos da associação, sabemos que temos uma vida por trás da associação, alguns já têm família, são casados, têm filhos, e sabemos que a vida custa tudo, mas isso mais uma vez foi prova de que gostamos e de que estamos na associação para trabalhar e para fazer cada vez melhor.
1: Falar em trabalho e em dedicação de todos, neste ano e meio de direção, já existe obra feita por vocês. Remodelaram os balneários por completo e tudo com mão de obra da casa.
4: Sim. Nós, nós durante a época passada já estávamos a pensar em fazer algumas obras, não porque que não necessitassem, porque tínhamos as mínimas condições para realizar os jogos e para nos sentirmos bem dentro do balneário, mas sim porque gostávamos de ter um espaço melhor, um espaço maior, para conseguir aconchegar todos os jogadores, porque é para isso que se trabalha. E então decidimos que, mais uma vez, não tínhamos possibilidades financeiras para conseguir meter uma empresa lá a trabalhar, então decidimos que ao fim do trabalho que nos juntaríamos ali todos e que iríamos tentar bater pelas portas para conseguir arranjar materiais de construção para conseguir meter pés ao caminho. E foi assim que conseguimos. Tivemos 2 meses, não estou em erro, a trabalhar das 7 à 1 da manhã, se calhar, não sei. E o que é certo é que agora temos ali uma obra magnífica, que já recebemos parabéns de vários clubes que já foram lá jogar, e mesmo outros clubes que visitaram. E, se calhar há equipas de profissionais que não têm as condições que nós temos agora ali, mas é como eu digo, para ter resultados custa, dá trabalho, mas nós estamos fortes e sabemos que se quisermos obter alguma coisa temos que trabalhar por nós, porque é disso que vive uma associação, é do trabalho, da ajuda de todos, e nós ali, graças a Deus, temos, sempre que precisamos, temos sempre a ajuda das pessoas que gostam daquilo.
1: Agora que já conhecemos um pouco do espírito de quem está a dirigir a Associação Os Pienses no Conselho de Lousada, importa também ficarmos a conhecer um pouco o percurso desta coletividade, que, recordo, conta já com 30 anos de história. Nós temos aqui connosco Luís Machado, ele que é um filho da terra, que acompanhou o percurso da coletividade desde a sua fundação até hoje. Cantor de profissão, Luís foi um dos impulsionadores do antigo grupo de dança e do antigo grupo de cantares. Luís Machado era também um dos artistas que subia a palco, na altura em que o grupo de teatro brilhava em todos os palcos que pisava, e há pouco mais de um ano assumiu a presidência da Comissão Administrativa da Associação. Luís Machado, bom dia, seja bem-vindo uma vez mais à nossa terra.
5: Muito bom dia.
1: O Luís era um dos elementos do grupo teatro, um grupo que nasceu antes da associação, a pretexto de se juntar o grupo teatro e a equipa de futebol da freguesia, que decidiu fundar a associação, não é? Foi um pouco assim, certo?
5: Em primeiro lugar, quero dar um bom dia a todos os ouvintes da Rádio Clube Penafiel e a toda a produção deste programa, que é um programa que acho que é muito importante.
1: Obrigada.
5: Até para que algumas, todas aquelas coletividades que aceitaram ou que aderirem a este projeto, é bom também para expandir um bocado o que se passa na nossa terra. Quanto à associação, desde o início eu não fui fundador, porque ainda era novo demais para ser fundador. Mas tenho gente na família que foi fundador. Infelizmente, o meu falecido pai já não está cá, mas foi fundador, não de escritura, mas foi fundador também da associação. Mas acompanhei aquela associação desde praticamente do início. Claro que não estive sempre inserido em direções, porque também não podia estar sempre, mas fui acompanhando sempre aquela associação. Aquela associação tem um historial engraçado, mesmo até desde a construção do próprio símbolo da associação, que às vezes entre amigos vamos falando e vamos comentando, e muita gente esquece coisas que foram, que chegaram ao ponto de se realizar em determinados aspectos que fez desenvolver aquela associação. A Associação Os Pienses foi fundada através, porque na freguesia existia, portanto, uma equipa de futebol, que é os Passarinhos da Ribeira. Da Ribeira de Lousada, não é da Ribeira do Porto. E depois foi fundado, melhor, começou-se a fazer no Salão Paroquial. Portanto, criou-se ali um grupo de teatro. Nessa altura, o padre Sousa Alves, que hoje está no António Sousa Alves, que hoje está em Paz de Sousa, na altura era parco de Pias e Meiredo, também foi um dos fundadores. Criou-se o grupo do teatro e depois, a partir do grupo do teatro, criou-se a associação. Portanto, haviam até jogadores que jogavam na equipa dos Passarinhos e também faziam teatro. E então formou-se a Associação Os Pienses no Salão Paroquial em Pias. Esteve ali durante 2-3 anos e depois foi portanto, passou para as instalações da casa, da casa dos avós, falecidos avós aqui
1: do Pedro.
5: Do Pedro. Portanto, a associação tinha o grupo de teatro, funcionava, ensaiava lá no Salão Parroquial, teve diversas saídas, não só no concelho, como também fora do concelho, e a equipa de futebol ia jogando, também não tínhamos campo próprio, ia jogando nos torneios que se fazia lá nas associações vizinhas, que era o caso do Romariz, do Macieira, do Buim, e fazia-se, portanto, esses torneios de futebol. A associação, portanto, foi-se desenvolvendo e, numa determinada altura, que há males que vêm por bem, e isso foi um bem para a Associação Uspiense, pensou-se em fazer uma união das duas associações que existia na freguesia, que era a Associação Uspiense e a Associação Recreativa e Cultural de Pias. Portanto, pensou-se fazer a união, e essa dita união foi, de facto, realizada, e conseguiu-se, e até foi muito engraçado na altura, fez-se uma festa, aquilo foi muito, muito importante. Numa determinada altura, as coisas começaram a funcionar muito mal, porque até, portanto, a distância de uma para a outra é um bocado distante. E depois já há ali uma rivalidade na freguesia, ao regato a meio, que já devido à freguesia. E eu acho que devido à freguesia e à mentalidade das pessoas, porque a freguesia é a mesma.
1: Sim.
5: As pessoas deveriam estar e se unirem. E que, aliás, que agora eu noto isso, porque mesmo até na parte desportiva, na parte de futebol, eu vejo que as pessoas da Associação Recreativa e Cultural de Pias, porque essa associação não tem futebol, estão ali ao domingo de manhã e vêm a ver a bola, portanto, e até estão ali a torcer pelos pienses, portanto, é importante isso. Portanto, aquela distância não funcionava. E como também, portanto, haviam as duas, embora a Associação Pias não tivesse sede própria, mas tinha o seu mobiliário, tinha determinadas coisas que era pertença da associação, enquanto a Associação Recreativa Cultural de Pias tinha a sede própria, começaram a haver determinadas divergências e então chegámos a um consenso de manter conforme estava. Pronto. Nessa altura, quando se tentou fazer a união, e fez a união porque surgiu no local onde a Associação dos Pias hoje tem a sua sede, era um campo agrícola. E surgiu ali um negócio de se comprar aquele campo. E então comprou-se o campo. Na altura tivemos uma ajuda da Câmara Municipal de Lousada, tivemos uma ajuda do Governo Civil, tivemos uma ajuda dos associados e amigos e da própria população, e conseguimos então comprar o campo. Dada o tal divórcio entre aspas as duas associações, tivemos que partir. Portanto, tivemos que pagar à Associação Recreativa e Cultural de Pias metade, e nós ficamos com o campo. Prontos, foi uma mais-valia para a Associação Uspiense, porque a Associação Recreativa e Cultural de Pias já tinha sede própria, e nós ficámos ali com um terreno onde construímos a nossa sede e onde fizemos o nosso campo de futebol, e temos ali o nosso espaço, que é pertença da associação. Prontos, já foi mais fácil ali funcionar, porque a associação tinha um belíssimo espaço, tinha e tem. A parte esportiva já nos ficava mais económica, porque em vez de tanto estarmos a jogar em torneios fora e a pagar fora, já tínhamos nós a tomar conta da receita e não pagar. A própria população e os próprios sócios começaram a aderir muito ao nosso empenho, porque nós tivemos que fazer vários peditórios, um leilão, temos que pedir dinheiro.
1: Iniciativas de angariação de fundos.
5: Exatamente, não? Dinheiro emprestado. A Câmara Municipal também fez-nos um excelente trabalho, porque toda a pavimentação e além de subsídios que vieram para a sede, portanto, a Câmara Municipal foi muito ativa na nossa construção do campo e da própria sede. A partir daí, depois de termos obra feita, que claro que ainda falta concluir muita coisa, não é? Mas também é bom que nunca se concluía de uma vez, porque vão vir outras direções e ter trabalho. Mas, acima de tudo, eu acho que, às vezes, o mais importante, a obra é muito importante, mas o mais importante ainda das associações, porque o associativismo é mesmo assim, é criar movimentos, e neste caso as atividades, para que a associação não fique parada. E para que a associação, e nós, eu tive um cuidado muito, muito com isso, quando estava naquela associação, como dirigente, tentar fazer uma programação cultural para todas as faixas etárias, que era para chamar crianças, chamar pessoas jovens e chamar pessoas já até velhinhas. Portanto, fazer determinadas atividades em
1: que chegassem
5: função...
1: a todos.
5: Exatamente.
1: Luís, nós já vamos falar sobre esse trabalho que no fundo depois acabou também por implementar, mas estávamos a falar sobre a fundação da Associação Espienses e a juntar-se a esta conversa sobre os inícios. Temos a acrescentar agora o testemunho de Joaquim Barros, ele que foi sócio fundador, antigo jogador da equipa de futebol e um dos atores mais cobiçados em cima do palco. Foi um filho da terra escolhido para o primeiro presidente da Associação Espienses, com apenas 22 anos. Joaquim Barros falou-nos com muito orgulho desta fase da sua vida, contou-nos quais foram os desafios neste primeiro ano de funcionamento da coletividade e, questionado sobre as expectativas que tem para o trabalho desta nova direção, o primeiro presidente da coletividade, hoje com 60 anos, deixa uma mensagem de incentivo dizendo que o futuro está nos jovens.
6: Da Associação Espienses, quando foi, nasceu a partir do grupo de teatro. E para a angariação de fundos, então pensou-se em formar uma associação. A freguesia estava um bocadinho dividida, portanto havia dois grupos de futebol. Pensou-se em unir a freguesia. Foram tempos difíceis, mas depois então tentou-se juntar outras atividades, uma das quais era o futebol. Para uma equipa temível, tínhamos uma equipa muito unida, pessoal não com muita técnica, mas com muita força e com muito amor à camisola. O facto de ser o primeiro presidente, portanto, eu não era a pessoa mais antiga, nem era... Portanto, eu era das pessoas mais novas. Eu era uma pessoa bastante conciliadora. Propuseram-me ser realmente o primeiro presidente para tentar conciliar as coisas. Não foi fácil. Neste primeiro ano, então, eu era muito jovem, sem a experiência que tenho hoje. Sem fundos, era mais para mantermos o grupo de teatro ativo e o futebol. Eu, antes de sair, tive a preocupação de ir arranjar alguém que desse continuidade. A associação cresceu muito, tem uma sede, tem um campo de futebol. Tudo isto dá muito trabalho e muito sacrifício. Quando se é jovem, tem dinâmica, preciso de espírito de união e ir para a frente. Os jovens é que são o futuro. Assim como eu assumi com 24 anos a associação.
1: E depois de escutarmos o primeiro presidente, vamos ouvir agora mais um dos sócios fundadores desta coletividade. Miguel Sousa já foi duas vezes presidente da Associação Espienses e desde que esta coletividade nasceu, nunca mais a deixou. Acompanhou todo o percurso e por isso em conversa com a nossa equipa de reportagem contou-nos qual foi o objetivo da criação da coletividade e reconheceu que a associação tem evoluído muito. Hoje em dia, Miguel Sousa é o presidente da Assembleia Geral e é o elemento mais velho desta direção. Então, de brincadeira, diz ser o avô destes jovens diretores e deixam muitos elogios ao trabalho da nova equipa.
7: Temos ali uma equipa de futebol, que era os Pesarinhos da Ribeira. A partir daí começámos a crescer, e tínhamos de objetivos de comprar um golfe de futebol. O dia foi que nos levou a criar a associação, porque aquilo era um grupo de teatro de jovens. E tudo amigos, tudo era uma família que estava ali. Na altura nós não tínhamos valizas, foi lá a primeira coisa, foi pôr as valizas. Depois a seguir arranjámos dinheiro para as redes. Depois, pronto, a partir daí começámos a construir, construímos a parte de baixo, mas isso já, olha, só digo uma coisa, o primeiro não mostrou se que fosse vivo, que se chegasse ali e visse uma coisa daquela, ficava espantado, ficava encantado. Eu sou o avô deles todos. Eu digo que nós reunimos todos, pronto, a equipa de futebol, disse, pronto, vamos todos fazer parte da direção. Se me ir com eles, seria tudo aqui, porque vocês tudo para precisarem, eu ajudo-vos. E assim fizemos, pronto. Vi que aquilo de toda a juventude lá está, eles trabalham, mas é com gosto. Nem qualquer um, ou sabe, é para marcar campos, fazer isto, fazer aquilo.
1: Regressamos agora à conversa com Luís Machado. Luís, falando das atividades que a associação foi organizando ao longo deste tempo, em 2003, o Luís sugeriu que se organizasse um chuva de estrelas. O sucesso, ao que sabemos, foi enorme. A partir daí nasce um grupo de dança e depois também do grupo de dança surgiu um grupo de cantares após uma iniciativa de um cantar de janeiras. Portanto, o grupo, a associação no fundo foi ganhando uma dimensão mais cultural que ultrapassou só a questão mais desportiva. Isto era um bocadinho aquilo que queria, que vocês queriam para a associação, era alargar o leque.
5: Evidentemente, porque alargando o leque estávamos a largar tudo. Portanto, faziam-se mais sócios, as pessoas aderiam mais à associação. Também temos lá um bar e é preciso fazer receita porque o bar também suporta as despesas da associação. E foi sempre um dos objetivos criar os grupos. E pronto, e na altura, que não é fácil, não é fácil, porque lidou-se ali com muitas mentalidades e depois partiu-se de um princípio que nunca teria ali existido nada. Foi muito difícil. Depois começou-se a conduzir e foi mais fácil, portanto, a conduta dos grupos, que seja do grupo de dança, seja do grupo de cantares que nasceu depois. A associação, portanto, teve e foi uma das associações mais portanto,
1: dinâmicas
5: e mais destacada até pelo município, pela Câmara Municipal de Lousada, porque era uma associação. Nós tínhamos, portanto, o nosso grupo de dança, o grupo de cantares, nós tínhamos a quase o, digamos, que era uma arma secreta para qualquer evento cultural que a Câmara organizasse. Nós estávamos lá em representação. Portanto, isso foi muito bom, não só também por isso, porque também os subsídios eram dados em função das atividades que se envolvia. E depois também, além disso, era um plano de atividades que nós elaborávamos todos os anos, era aprovado em Assembleia Geral, e na qual fazíamos diversas atividades ao longo do ano, e isso era muito importante. E inseríamos sempre os grupos da terra. Depois tínhamos os nossos grupos, quer o da dança, quer o grupo de cantares, que utilizávamos como intercâmbio. Portanto, íamos as outras coletividades, até de fora do concelho, e depois recebíamos lá para as nossas festas, para o nosso aniversário, para a nossa desfolhada, para a nossa Feira de São Martinho. Tínhamos em troca, e tudo a custo zero, que a associação não pagava nada, e fazíamos então assim as nossas festas, e festas com sucesso. Fizemos uma altura uma Feira de São Martinho que tivemos lá, além do Cantares ao Desafio, tivemos lá 5 ranchos. Portanto, foi muito bom.
1: Portanto, como todas as áreas da vida, e neste caso associativa, há momentos altos e há momentos mais baixos ou menos bons, como lhe queiramos chamar. E nós sabemos que em 2016, se calhar foi um desses momentos menos bons, em que o Luís entra novamente em ação, numa altura em que ninguém queria formar direção para a coletividade, e durante 6 meses foi o Luís que assumiu a presidência da Comissão Administrativa dos Pientes. Foram 6 meses que descreve como, muito rapidamente.
5: Esses 6 meses, muito propriamente, eu fiz o seguinte: esperei, porque às vezes temos que parar um bocado para depois começar melhor, para ter um arranque bom. E então eu tentei ver, porque já era bastante desgastador, muitos anos, e sempre ali na direção. E depois é assim, a gente sabe, eu sei perfeitamente, e o Pedro certamente também já está a ver isso, porque depois os favores, seja quem for, somos nós, o que está à frente é que vai pagar isso tudo.
1: Pois.
5: E eu já estava, pronto, bastante cansado. Eu estava mesmo com necessidade de parar. E então, marquei uma Assembleia Geral, não apareceu, vamos aguentar agora mais algum tempo. Aliás, eu tinha convidado o Pedro, porque achava ali no meio, temos que virar aqui um bocado, meter aqui gente nova, para ver se as coisas mudam de uma certa forma. Embora eu não sou diretor, mas estou lá, e o Pedro sabe, pode contar comigo dentro das minhas capacidades e possibilidades. Eu estarei lá sempre e gosto,
1: colabora, está disponível.
5: E gosto de colaborar. Portanto, foi um tempo, foram 6 meses mesmo para tomar determinadas decisões, esperar, ver como é que vai ser, como é que não vai, porque a associação não iria fechar, não é? Mesmo por acaso apareceu uma direção,
1: claro.
5: Se caso não aparecesse, não iria fechar, porque eu iria ter que tomar outra atitude, não é?
1: Ó Luís, em novembro de 2016, estes 21 jovens assumiram o desafio, formaram uma nova direção para a coletividade. Como é que vê o trabalho que eles estão a desenvolver?
5: Eu vejo que estão, pronto, é um trabalho jovem, um bocado às vezes, muita gente mais velha não estava a contar, talvez, com a ideia que eles têm, mas é um projeto inovador. Eu continuo a dizer, é um projeto inovador, e é bom para as associações, porque nós, digamos que o modelo antigo temos que começar a ultrapassar, embora às vezes tocando em alguma coisa, em algum aspecto, será importante. Claro que não é fácil, e eu sei perfeitamente que o Pedro que atravessa essa dificuldade, não é fácil ter as pessoas todos os dias, não é fácil ter as pessoas sempre quando quer, porque a vida hoje é muito condicionada, não é? E agora, eu estou convencido que esta equipa que o Pedro tem é uma equipa boa e é uma equipa para trabalhar. Agora, era para trabalhar em mais dois ou três mandatos. Mais dois ou três mandatos.
1: Por falar em equipa, novos projetos, está na hora de passarmos a palavra a mais uma das nossas convidadas aqui em estúdio. Rita Silva foi uma das dezenas de crianças que há mais de 10 anos atrás fazia parte do grupo de dança da Associação Espienses. Uma menina que se estreou no mundo da dança da Associação com 8 anos e que sempre mostrou ser capaz de brilhar em cima do palco. Depois de alguns altos e baixos no grupo de dança, Rita acabou por ser desafiada para liderar o grupo quando tinha apenas 12 anos de idade. Entretanto, por força das circunstâncias, o grupo de dança acabou por encerrar, mas parece que este projeto vai renascer. A Rita está hoje com 20 anos de idade e se calhar vem aqui trazer-nos promessas do arranque desta atividade. Muito bom dia, Rita, seja bem-vinda à nossa terra. Portanto, muito nova quando entra para o grupo de dança da Associação Espienses, mas o certo é que não tardou muito até que o seu talento se sobressaísse. Portanto, com 12 anos, enfrenta o desafio de liderar e ensaiar o grupo de dança. Isto era uma responsabilidade daquelas, tão nova.
8: Sim, mas na altura se calhar nem tinha tanta essa ideia, talvez por causa da inocência e da idade. Então achava aquilo muito engraçado, era mais uma brincadeira, tinha as minhas amigas todas juntas, era mais uma diversão. Eu fiquei à frente do grupo de dança por proposta do presidente da altura e do Luís Machado. E então eu disse logo que sim, que ficava, mas era para ficar durante um período curto. Mas foram passados os anos e fiquei 5 anos à frente do grupo.
1: 5 anos, e que balanço faz dessa participação? Tinham muitas atuações, fizeram muitos eventos diferentes, como é que foi esse tempo?
8: Nós tínhamos sempre muitos espetáculos, nós atuávamos tanto nas freguesias de concelho, fazíamos intercâmbios com outras associações, com outros grupos de dança, e também já chegámos a ir a outros concelhos, chegámos também a ir a Figueira da Foz, a Viseu, assim a sítios mais longe.
1: E é verdade que vocês eram a claque da equipa de futebol?
8: Também chegámos a fazer algumas coisas em conjunto com a equipa de futebol, que fazíamos a apresentação da equipa.
1: A Rita esteve nos últimos anos afastada da associação, mas nós sabemos que o bichinho da dança não morreu e por isso também já foi instrutora de Zumba. Sente que este talento que acabou por ter para a dança, ou que acaba por ter para a dança, nasceu nesta coletividade? Foi ali que descobriu este gosto, esta paixão pela dança?
8: Sim, foi ali. Eu já tinha andado no outro grupo de dança, que era de Lousada, das piscinas municipais de Lousada, mas foi realmente na Associação Espienses que eu comecei a gostar mais da dança e descobri o gosto.
1: Falando agora do projeto que tenho em mãos, que é criar novamente o grupo de dança da Associação Espienses, como é que nasceu esta ideia e como é que estão a pensar em que este projeto funcione?
8: Eu agora estou a criar, mas é um grupo de Zumba, que é para pessoas mais velhas, mas também podem aderir crianças, é para todas as idades. Mas é um grupo de Zumba, porque eu sou instrutora de Zumba. Tirei há cerca de dois anos e qualquer coisa a formação de Zumba. E dedico-me agora mais a esse projeto, que é o Zumba, não propriamente a dança que nós fazíamos, que era mais o hip-hop e assim, agora é mais virada para o Zumba. Eu gostava de ter um grupo meu, propus isso ao presidente da junta, ao Sr. Fausto, e em conjunto tivemos a ver um local indicado para fazer as aulas na freguesia, que era essa a minha ideia, era fazer na freguesia, e chegámos à conclusão que o local mais indicado era a Associação Espienses, porque tinha todas as condições necessárias.
1: Na última terça-feira, 27 de fevereiro, vocês tiveram a primeira aula de grupo de Zumba. Correu bem? O balanço
8: sim, sim,
1: é positivo?
8: Sim. Apesar do tempo que estava um temporal e estava muito frio, as pessoas aderiram, tivemos cerca de 20 e tal pessoas, foi um balanço positivo, e agora daqui para a frente espero que venham muitas mais.
1: Pedro, o renascer das aulas de dança, portanto, é um facto já. O que é que espera deste projeto?
4: Eu espero que seja um sucesso, tanto para a associação como para a Rita, que ela merece pelo trabalho que dedica a este gosto que ela viu nascer na associação. Desejo-lhe a maior felicidade para ela, para a associação e para todas as pessoas que quiserem participar.
1: Além do grupo de Zumba, nós sabemos que vocês gostavam de concretizar mais atividades. Porquê? De certa forma, Pedro, porque acha que as pessoas ainda olham para vocês e associam apenas a futebol?
4: Nós queremos que isso não seja um ponto de focagem, porque a associação não é só o futebol, a associação é muito mais do que isso. Provavelmente as pessoas não devem ter essa ideia, mas quando se fala de uma associação as pessoas dizem é futebol, mas uma associação passa muita coisa por trás de não ser o futebol, e nós estamos a tentar que isso seja notório, a criar várias atividades para que consigamos elevar o nome da associação e não só o nome dos Piensos de Futebol.
1: Não é a intenção da associação Os Piensos ser só futebol, mas é um facto que é também futebol. E para nos falar sobre a equipa de futebol, a única atividade que está de pé desde o primeiro dia e que ainda se mantém passados 30 anos, temos connosco em estúdio o atual treinador da equipa principal, Fábio Ribeiro, a quem coordena os 26 jogadores que compõem o plantel dos Piensos já há menos de um ano, mas já foram muitas as mudanças. Fábio Ribeiro tem hoje 27 anos, é o mais jovem treinador da Associação de Futebol Amador do Conselho de Lousada, depois de ter estado 2 anos a treinar o clube da sua terra. Há meio ano abraçou a equipa dos Piensos com muita vontade de fazer mais e melhor. Nestes primeiros 6 meses já conseguiu que a equipa conseguisse a qualificação para a Taça da Federação e diz que ainda há muitas coisas que quer melhorar no plantel. Fábio é um amante de futebol desde pequenino e o atual treinador diz que o seu objetivo é ajudar o clube a crescer. Muito bom dia, Fábio, ou Mister, como é que lhe chama?
9: Fábio, pode ser Fábio. Bom dia.
1: Há 6 meses que está na equipa, vem a treinar durante 2 anos o clube, vinha de treinar o clube da sua terra, que para muitos é considerado um clube maior do que os Piensos. Como é que foi? Foi fácil tomar esta decisão?
9: Sim, para já isto ser maior é relativo, porque cada pessoa vê a grandeza do clube como quer. Há quem veja por número de títulos, há quem veja pelo número de adeptos. Eu acho que consideram mais pela massa associativa do clube onde eu vim. O que mais aliciante foi o facto de eu ser um jovem que ia participar e que faço parte de uma família que também é jovem. E é sempre interessante ver-me jovem e a convidarem outros jovens.
1: Foi isso que o fez aceitar.
9: Acima de tudo, isso é que foi o mais aliciante. Porque como eu também já tinha tido um bocado da experiência que o nosso presidente tem, percebi bem o que é que ele poderia passar, e isso também me cativa, porque sou mais um a juntar-me a um grupo de jovens e mostrar que também há muita competência na juventude, apesar de sermos mais novos que as outras pessoas, temos menos experiência, mas acho que é bom termos jovens como nós, gostam de manter estes clubes, estas tradições, manter o associativismo acima de tudo. E como eu gosto de futebol, gosto mesmo muito de futebol, e a proposta era boa, acho que a equipa era boa, acho que o clube me podia oferecer condições que não tinha antes, que era só poder treinar e dedicar-me exclusivamente ao treino, e penso que a proposta foi excelente, e foi acima de tudo também porque já simpatizava um bocado com o clube.
1: Portanto, já conhecia grande parte da equipa.
9: Sim, não digo grande parte da equipa, mas tipo, tinha ali 5, 6, 7 pessoas com quem era amigo, uns mais próximos, outros menos próximos, mas já por norma ia lá ver jogos, e quando tinha algum tempo livre e não estava a treinar ou não tinha coisas para fazer, costumava lá ir, porque sinceramente o espaço em si cativou, já tinha algum apreço pelo clube, e depois do convite aceitei, e até agora penso que...
1: Portanto, o Fábio, que percebemos, dá muito valor à existência de uma relação de proximidade entre todos vocês.
9: Sim.
1: E entre o treinador e os jogadores, é algo que defende?
9: Sim, porque acho que principalmente se nós queremos cativar mais juventude, porque acho que é uma coisa que, e nós percebemos isso, há menos jovens a participar nessas associações, até mesmo a irem ao café da própria associação, conviverem um pouco também com as pessoas mais antigas da freguesia. E acho que o mais importante nestas associações ditas amadoras e nestas coletividades é a parte humana. E por muito que eu queira que uma pessoa
1: ganhe... Convive entre vocês.
9: Exatamente. O importante é nós perceber que, acima de tudo, temos aquilo para abstrair um pouco dos nossos problemas diários e para sair um bocado da rotina, para termos um bocado de alegria, termos algo diferente. Mas algo que seja diferente, mas ao mesmo tempo que nos obriga a ser competentes, organizados, que nos obriga a trabalhar também para percebermos que estamos a fazer algo com algum sentido e a lutar por algo e a defender alguma coisa. Dentro de uma família, de uma parte que seja alegre, mas sem tudo dúvida. Dentro de...
1: Qual o balanço que faz destes 6 meses no clube?
9: O balanço é positivo.
1: E do ponto de vista das técnicas e das táticas, do resultado propriamente dito ou desportivo do seu trabalho, está satisfeito com aquilo que tem alcançado?
9: Pessoalmente, queria fazer mais, mas isso sou eu. Não digo que o clube ou que a equipa me poderia dar mais. Eu, pessoalmente, queria fazer mais. Ou como eu ia dizer, acho que até estou a alcançar muitas metas, mas queria ter elas alcançado um pouco mais cedo. Mas acho que isso faz parte. Porque era um clube que estava habituado a tipos de liderança, se calhar, com pessoas mais velhas. E eu sou um jovem que aprendi, se calhar, novas maneiras de liderar. Sou liberal, gosto muito, sou daquelas pessoas um bocado democráticas, aceito muito a opinião do jogador. Acho que temos de ter um feedback muito bom do atleta para podermos fazer um bom trabalho. E acho que, no fundo, o melhor... Acho que ainda está para vir, mas a base é essa. Acho que podíamos estar, o meu trabalho poderia ter sido melhor, mas acho que a equipa está-se a portar muito bem a nível da educação desportiva. Acho que
1: desportivamente, os pienses competem na Liga da AFAL. Gostava de ir mais longe?
9: Sim, mas gostava de ir mais longe, mas quero que as pessoas percebam que isto tudo, este é um trabalho que é um pouco demoroso e que tem que ser passo a passo, e temos que ir coisa a coisa. Primeiro montar uma equipa. É depois ter uma equipa, perceber se a equipa tem capacidade para jogar com os melhores deste campeonato, que acho que tem. Mas depois, se realmente formos tão bons como os melhores, aí sim, dar o passo em frente. Enquanto ainda faltar essa ligeira diferença de ter qualidade na teoria e mostrar a qualidade toda na prática, acho que ainda temos que fazer algum trabalho, mas acho que poderemos chegar lá agora. Passo a passo e devagarinho.
1: Já ouvimos a opinião e o pensamento do Mister. Está na altura de passarmos a bola até aos jogadores. Quem vamos agora ouvir é o atleta que carrega a responsabilidade de liderar a equipa dentro de campo. César Machado é o atual capitão dos Pienses. Já é desde os 16 anos que veste a camisola do clube da sua terra. Apesar de se ter afastado da coletividade durante alguns anos, aos 29 voltou para a equipe e não demorou muito até que chegasse à conclusão de que seria a pessoa certa para carregar a braçadeira. O capitão partilhou connosco o orgulho que é vestir a camisola do clube da sua terra, sem esquecer todos os desafios que exige andar com a braçadeira dentro de campo. Para César Machado, ser capitão, incentivar e estar com o plantel nos bons e maus momentos.
10: Como que eu voltei, eu tenho uma equipa muito jovem, tinha alguma qualidade, mas estava a precisar de mais ajuda no diário, para dar ainda mais qualidade à nossa equipa. Foi uma prenda muito boa, passado nem um ano, nomearam-me outra vez capitão da equipa, que é um orgulho muito grande. Fiquei muito contente pela confiança que o plantel, que esta associação, e ter-me esse cargo, que ser capitão da equipa não é passear a braçadeira. Os desafios é ser líder, além de termos o símbolo para representar,

0: também uma equipa de veteranos. Sim. Os séniores, no fundo, não é? Que equipa é esta?
1: Esta equipa de veteranos é uma equipa comandada pelo presidente do futebol, o Sérgio. É uma equipa que a maior parte dos jogadores foram os jogadores que jogaram anos anteriores na equipa dita principal, na equipa que está a disputar o campeonato de Lousada. E então, mais uma vez, para conseguirmos acolher todas as pessoas, foi criada a equipa de veteranos para não deixar fugir aqueles que por lá passaram. Temos tido
0: é um regressar à casa.
1: Exatamente. Acabou por ser um regressar à casa que nunca sair.
0: Sérgio Pedrosa está há 6 anos no clube e é o atual presidente do departamento de futebol e é também o treinador desta equipa de veteranos. Depois de ter passado pelo papel de jogador, surgiu a oportunidade de treinar a equipa de veteranos da Associação Os Pienses, um desafio que diz ter enfrentado com muito entusiasmo. O treinador tem 39 anos e afirma saber estar nos dois lados, como treinador e como atleta, e que o mais importante para si é que os seus jogadores veteranos tenham gosto em jogar ao domingo de manhã. Para Sérgio, ganhar ou perder são pequenos pormenores, porque a amizade é aquilo que comanda tudo dentro das quatro linhas.
2: Bem, essa atenção foi recebido com muito carinho, sem dúvida nenhuma, que me deu a ficar esse tempo cá, principalmente as pessoas e os amigos que encontrei, de onde badear, tem cabeça para amigos, dentro e fora, que é o nosso objetivo do futebol, é isso mesmo. Acabei, nesse caso, de deixar de jogar na equipa A, depois surgiu esta oportunidade de jogar um bocadinho, um ano nos veteranos, e depois também surgiu a oportunidade de ficar, tomar conta da equipa, porque fui jogador, e agora sou treinador, e saber o que está dentro do balear, sei estar nos dois lados. Moça é muito fácil, moça é, temos que jogar, é cá está. E quero jogar ao domingo de manhã, passar um bocado de tempo, e é isso que nós também temos que ver, essas situações, e porque ajudam-me, também me estão a ajudar, porque eu também tomaria eu ter sempre os melhores jogadores para ganhar jogos, isso é mais adorável. Assim, o que eu levo, sem dúvida nenhuma, é quando se ganha, é muito bom, e sem dúvida nenhuma, e ganhando, é uma alegria enorme. Perder, também leva, porque a amizade está lá, e os amigos continuam lá. Portanto, desses jogos que nós temos, sem dúvida nenhuma, que isso é bem importante, é ninguém se alejar, e toda a gente conviver.
0: Regressamos à conversa com o presidente da Associação Os Pienses, Pedro. Como é que acha que atualmente as pessoas veem o trabalho que está a ser desenvolvido pela vossa direção? Que imagem é que acha que passa para fora?
1: É assim, eu penso que as pessoas estão a ver com bons olhos o nosso trabalho. Acho que demora o seu tempo a conseguir introduzir novas ideias mais jovens, como há pouco o Luís falou, porque nós tentamos sempre aplicar as nossas ideias, mas nunca esquecer as ideias que pessoas anteriores, que mais antigos, as tiveram. Mas para as pessoas mais antigas ainda custa um pouco interiorizar as ideias mais novas. Mas penso que estão a ver a bons olhos o nosso trabalho, porque nós também fazemos isso de corpo e alma e com o objetivo de ajudar a associação. E acho que é isso que as pessoas têm que ver e têm que entender, que estamos ali para fazer o nosso melhor.
0: Tem sentido, portanto, o apoio?
1: Sim, tem sentido o apoio, e sempre que necessitamos, temos sido correspondidos.
0: Uma associação vive de facto de apoios, seja dos sócios ou dos patrocinadores. A nossa terra foi ouvir quem apoia e saber que imagem tem deste clube, e para todos eles esta coletividade é um bom exemplo de associativismo e dedicação. É vista com muito orgulho pelas pessoas que ajudam e que acompanham de perto o seu crescimento. Os amigos da Associação Os Pienses anseiam mais ajudas e novos projetos, mas acima de tudo reconhecem a coragem destes jovens que trabalham gratuitamente para agentes da terra.
3: Ela é sempre uma associação com muita referência a nível de concelho. E depois é uma associação com um historial demasiado importante, e aquilo que me levou a apoiar, de certa maneira, foi o facto de aquilo que se falava, que a associação estava em pé falência. Os rapazes que eu conheço, que se propunham a avançar com uma reestruturação a nível de organização, e efetivamente eles precisavam de apoios e de imagem. E acho demasiado importante o futebol, até porque o futebol move multidões. Mas é o facto de certo ter uma junção das pessoas, por vezes passam uma semana toda sem se encontrar e ali acaba por ser um convívio com eles, que são bastante novos.

0: é de louvar e é de uma coragem extrema assumirem a responsabilidade.
1: Os PS neste momento, a direção, acho que merece ser acarinhada e incentivada por todos que possam ajudar. Que eles são um grupo jovem, são dinâmicos e querem realmente mostrar que conseguem valorizar aquela associação e dar nome novamente aos pienses. Também tenho que reconhecer que o trabalho deles tem sido fantástico. Como tal, merece o meu apoio e aqui estou para ajudar sempre no poder. É notório o esforço que eles estão a fazer, pelas obras que eles estão a conseguir fazer, o dinamismo que eles próprios empenham-se em fazer as coisas, em mostrar que estão ali para a associação. As obras foram feitas praticamente com a ajuda deles. Conseguem criar ali uma ambiente fantástico, são cativantes nas relações pessoais. Eles merecem neste momento toda a ajuda que precisarem. Só tenho que louvar a atitude deles, o dinamismo, a juventude e eu espero muito sinceramente que consigam mostrar à população o valor, o empenho e a dedicação que estão a dar aos pienses.
2: A Associação aos Pienses é uma associação em que eu já tinha lá estado aqui há alguns anos. Agora, o voltar na associação foi o reencontrar de amigos. Foi a parte sociável com aquilo que era os meus amigos, aquilo que eram as pessoas que eu até já nem convivi há algum tempo. E foi o encontrar de um espaço acolhedor e um espaço que me sinto bem e que faz as outras pessoas sentirem bem também. Nós queremos dar a todo o povo de Pias um espaço para socializar, um espaço de entretenimento, um espaço que divirta as pessoas. O balanço é muito positivo. Muito sinceramente, o balanço é muito positivo. Toda aquela inexperiência que nós tínhamos, somos pessoas que nunca tínhamos estado na direção de uma associação.
3: E depois de ouvirmos os sócios, patrocinadores e amigos da Associação Os Pienses, quem não quis deixar passar esta oportunidade em branco de enaltecer também o trabalho desta nova direção foi Fausto Oliveira, o presidente da Junta de Freguesia de Silvares, Pias, Nogueira e Alvarenga. Para o autarca, esta associação é um exemplo de perseverança, garra, irreverência e empreendedorismo. Quando questionado sobre os apoios, o Presidente Junta falou do orçamento participativo associativo, um dos apoios que a Junta vai atribuir em concurso pelas associações da União de Freguesias. Fausto Oliveira enaltece a vontade de fazer mais atividades e deseja a continuação deste trabalho exemplar por parte desta nova direção.
4: Quanto tomei conhecimento de que a direção ia ser encabeçada por gente jovem e a maior parte dos membros são todos jovens, para mim acho que foi uma novidade e ao mesmo tempo um ato de coragem e um desafio muito importante. Os jovens têm algo que muitas vezes nós vamos perdendo com a vida, que é alguma irreverência e alguma capacidade de se atirar a projetos novos e a projetos empreendedores. E portanto eu vi nesta direção essa possibilidade de continuarem já um trabalho realizado, darem continuidade a projetos existentes com outra garra, com outra iniciativa e com outro dinamismo. Começamos este novo mandato enquanto junta, um novo projeto que é o Orçamento Participativo Associativo que se destina às associações da União de Freguesias, onde os pienses também podem concorrer e esperemos que tenham um bom projeto e, portanto, que seja merecedor de ter uma boa votação e, portanto, realizar uma obra que eles há muito tempo anseiam, que é concluir a churrasqueira e aquele espaço envolvente. Digamos, do trabalho desportivo, eles têm feito um trabalho excelente. Quando tomaram conta da associação, a associação também estava com poucas atividades, a não ser a parte desportiva. Portanto, e há na parte deles uma vontade de alargar atividades. Até agora não se tem proporcionado muito, mas espero que neste ano agora possam conseguir concretizar alguns dos projetos que eles tanto ansiavam.
3: Na reta final desta hora de emissão, uma última questão ao presidente da Associação Os Pienses, Pedro Sousa, que anseios e projetos têm vocês para o futuro?
5: É sim, nós ainda continuamos com o nosso projeto sonho, que já vem de antigas direções, que é conseguir construir a bancada e acabar o nosso parque de lazer. Estamos a trabalhar para isso, estamos à espera de ajudas que poderão vir. Vamos aguardar, mas continuando a trabalhar e continuando com o mesmo foco de sempre e o mesmo empenho de sempre que temos tido desde o primeiro dia que assumimos representar a associação. E espero que consigamos realizar todos os nossos objetivos, que todas as pessoas que nos possam ajudar. E penso que no fim iremos todos sorrir e saber que estamos ali, que tudo que está ali feito foi com o nosso trabalho e com o nosso suor. É isso que eu espero para o futuro.
3: Nós também esperamos que isso aconteça, porque efetivamente quando há vontade não se deve cortar as pernas a quem quer fazer mais e melhor pela sua terra. É assim que terminamos mais esta emissão do programa, que lhe dá a conhecer o que de bom existe e se faz nas regiões do Tâmega e Sousa. Recordo que foi nossa convidada ao longo desta última hora a Associação Os Pienses no Conselho de Lousada. A vocês os quatro, uma vez mais, muito obrigada pela vossa participação, devotos de muito sucesso para os vossos projetos. Assim que nos acompanhou, obrigada por estar desse lado. Nós voltamos para a semana, à hora de sempre, às 10 da manhã, para lhe trazer então um pouco mais da nossa terra. Até lá, fique bem, fique na nossa companhia.

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1: São 6 horas. 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
1: Olá, bom dia. Seja bem-vindo à nossa companhia. Hoje é dia de viajar pelos usos e costumes da região no Raízes. Todos os sábados trazemos à antena do RCP velhas e antigas tradições recriadas pelos jovens de hoje. Os grupos de bombos são um exemplo de uma tradição do Entre Douro e Minho, principalmente, e remontam ao século XIX. Às vezes são chamados de Zé Espreiras e acompanhados de cabeçudos e gigantones nas versões de cortejos carnavalescos. Aqui na região há inúmeros e são chamados a apresentar o seu trabalho essencialmente nas festas e nas romarias. Neste primeiro sábado do mês de março, damos voz aos amigos do Salão Paroquial de Sobrosa, o grupo que tem mantido bem vivas as tradições da Vila Sobrosense e do Conselho de Paredes.
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1: Os amigos do Salão Paroquial de Sobrosa nasceram de um grupo de pessoas que contribuiu para a sua formação comprando um instrumento para alegrar a malta e principalmente para conviver. Hoje são um projeto sério e que dá cartas no seu concelho e fora dele. António Brandão.
4: O grupo de bombos, os amigos do Salão Paroquial de Sobrosa, nasceu em setembro de 2001. Tudo começou com um grupo de amigos que frequentava o salão paroquial da vila. Sem nunca terem tocado bombos ou caixas, decidiram experimentar e fazer música para animar a freguesia. Cada um dos fundadores deu o seu contributo com a compra de um instrumento e juntavam-se no salão para ensaiar e animar quem por lá passava. E se ao início não passava de uma forma de convívio, em pouco tempo o grupo de bombos tornou-se uma atividade séria. Os amigos do salão paroquial têm hoje sede própria e já são uma referência na região. O grupo é presença habitual nas marchas, festas e arraiais das freguesias e concelhos vizinhos de Sobrosa. A freguesia é uma privilegiada, já que os bombos têm uma relação próxima com as outras associações da terra. Participam nos peditórios para o Centro Cultural e Desportivo de Sobrosa, nas festas da freguesia, e de 4 em 4 anos levam a freguesia a um festival de bombos. Os elementos são cerca de 20, em grande parte mulheres, com idades entre os 9 e os 60 anos. As portas estão sempre abertas aos jovens e atualmente o grupo tem algumas crianças em formação. O crescimento do grupo obriga à compra de uma nova carrinha, objetivo que o grupo quer concretizar em breve.
1: Depois de alguns apontamentos com o António Brandão, importa agora conhecer quem está connosco para aprofundar a história dos amigos do Salão Paroquial de Sobrosa. João Gomes, presidente e fundador do grupo, e Rita Pereira, elemento ativo e dirigente. Olá, bom dia, bem-vindos ao Raízes.
5: Bom dia.
1: É com João Gomes que vamos começar a nossa conversa. Ele, que é empresário, tem 66 anos, é o presidente e fundador dos Amigos do Salão Paroquial de Sobrosa. João Gomes nunca tocou bombo, mas é um apaixonado pelo trabalho do grupo que ajudou a nascer. O sonho de criar os bombos tornou-se real e João pede que nunca deixem esta atividade morrer. Presidente, bom dia mais uma vez. Conte-nos antes de mais como surgiu a ideia de criar este grupo.
6: Isto nasceu no Salão Paroquial de Sobrosa, porque nós éramos muitos amigos e assim, de vez em quando fazíamos lá umas teinadas, lá uns churrascos e assim, e numa festa dessas, uma churrascada, deu a ideia então de comprar os bombos e em princípio não era para formar grupo de bombos, era para comprar os bombos e para fazermos umas brincadeiras, tocar entre todos e assim. Depois é que veio, claro, comprou-se os bombos, comprou-se as caixas e assim, depois é que optou-se por formar um grupo de bombos, porque lá nós éramos todos já com uma certa idade e então arranjamos rapazes novos e assim para formar um grupo e pôr um grupo a funcionar.
1: E foi fácil arranjar elementos?
6: Foi, naquela altura foi muito fácil. Hoje está mais difícil. Há uma que um grande motivo é a migração, que claro, leva os homens para o estrangeiro, trabalhar para o estrangeiro, depois o seu lugar, faz falta, não é? Nós, nosso grupo, temos muitos mesmo no estrangeiro para trabalhar. Claro, depois claro, queria-nos dificuldades, porque temos de estar sempre na informação e a meter pequenos e 4, 5 anos por aí fora, a aprender para amanhã eles. Atualmente o nosso grupo, a maior parte deles foi para lá com 4, 5, 6 anos. E são no grupo.
1: É bom sinal.
6: Porque se não fosse assim não tínhamos grupo, tinha acabado. Há muitos grupos que não optam por meter jovens e miúdos e depois chegam a uma certa altura os grandes começam a, claro, por influência mesmo da vida e claro que tem que ganhar dinheiro, não pode andar para dar tempo. E depois deixam os grupos e depois não há grande formação, não há grupo.
1: Naquela altura vocês começaram por Carolice, ao fim e ao cabo, foi. Compraram vocês cada um o seu instrumento.
6: Naquela altura foi uma brincadeira, cada um dava 5 cores, Guilherme e escudo. Cada um dava 5 contos, depois a gente encomendou os bombos, vieram 4 bombos e 4 caixas. Claro, depois a partir daí temos que comprar mais. Claro, desde que começou a fumar o grupo, começou-se a comprar mais.
1: E quem é que na altura vos ensaiava?
6: Era um senhor que era do grupo de Vilela, do Santo Estevão de Vilela. Era um grupo muito antigo e ele já não tocava no grupo. Não sabia tocar e foi nosso ensaiador muitos anos. O meu pai, 12 anos, foi sempre o nosso ensaiador.
1: Na altura, não pensavam que o grupo ia durar tanto tempo?
6: Sim. Nem eu pensava que ia durar tantos anos. Não é? Mas agora, na altura, havia muita gente para a direção e essas coisas todas. Hoje não. Hoje temos que depender muito dos próprios tocadores, fazer parte da direção. Antigamente havia muita sobrosa, havia muita gente que se prontificava para ajudar e eles pediam, vinham para a direção e ajudavam a trabalhar e essas coisas todas. Hoje, atualmente, não. Hoje, praticamente, de direção estou eu e o Ricardo. E de direção, porque estamos então, vamos agora fazer novas eleições para eleger a nova direção. E os membros do grupo fazem parte da direção.
1: No início, o grupo juntava-se ali no Salão Paroquial, era apenas para conviver.
6: Era assim.
1: Mas depois, entretanto, começaram a ser mais conhecidos. Como é que a própria população de Sobrosa vos acolheu na altura?
6: Ah, acolheu muito bem. E ainda hoje é o dia que a freguesia acolhe-nos muito bem e gosto bem de nós também. Somos um grupo que estamos sempre disponíveis para a freguesia, sempre. Tudo o que seja preciso. Para a paróquia e tudo mais, nós estamos sempre disponíveis e prontos e não pôrmos cá a cena que não vamos nada.
1: Mas entretanto, começaram também a sair fora de portas.
6: Exato.
1: Há algum sítio que vos tenha marcado mais, que tenham gostado mais de ir?
6: Onde eles gostam mais de ir é às festas de Freimundo.
1: Porquê?
6: Pronto, é uma das festas mais exigidas deles para tocar. O povo lá é muito
1: bairrista.
6: São muito bairristas e depois exigem muitos grupos. Nem tal tocar muitos grupos, creio que é lá ir. Porque é muito difícil. E depois eles têm certas zonas que, infelizmente, a gente nem pode tocar. Nem pode tocar. Eles querem que a gente leve os bombos, querem eles tocar eles e é aquilo assim. É demais. E pronto. E para eles se não for às festas de Fraimundo, para eles não, tem que ir todos os anos. E temos ido. Às vezes, eu já duas vezes ou três não fomos, porque eu não me vi. Diz que se não quiser, e assim, mas eu não vou depois para fazer um contrato.
1: O presidente, no seu caso, nunca quis aprender ou nunca tocou bombo nem caixa. Porquê? Nunca esteve sempre na direção.
6: Esteve no princípio. Aliás, tem um colega meu que disse que eu já quis sair mais de uma vez de presidente. E é uma minha salas que tenho que sair. Não me sinto bem, de tanto ano. Não, acho que uma atividade não pode viver só de uma pessoa. Não é? Tenho um colega que me disse que eu sou como o Pinto da Costa. Se não conhecer o Pinto da Costa, quero ser só eu e está na hora de arranjar um presidente novo. Eu não deixo, eu ajudo.
1: Mas porquê é que nunca quis aprender a tocar?
6: Gosto, sei as músicas, peço às vezes tocar e tudo mais, mas não toquei.
1: Vocês já conseguiram uma sede?
6: Já.
1: Foi um passo importante para o grupo ter um espaço próprio?
6: Nós já tínhamos, não é? Nós tínhamos no Salão Parroquial Sobrosa, que não tínhamos, era grande condições. As condições é que não eram muitas e não são. Na altura que a gente começamos até. Chegou-se a fazer um roupeiro grande para agarrar os roupeiros e era mesmo lá dentro do salão para que ele sobrosse, mas também por causa da catequese e isto mais também não era fácil, porque às vezes não tínhamos ainda, se tínhamos que buscar por exemplo os bumbos e assim na hora da catequese era chato. E então passámos para umas salinhas fora do salão e a partir daí é que ficamos com fracas condições. Pois então a junta ofereceu-nos lá essa sede, nós tivemos que fazer obras, porque aquilo era uma escola já com muitos anos, tivemos que fazer lá um investimento, não foi tão pouco, mas não teve que ser. Agora temos as nossas condições, temos, graças a Deus, para eles têm lá para se entreter e para passar lá um bocado e conversar, também para se eles entreter. No fundo isto são jovens e acho que é melhor eles terem passar um bocadinho de tempo e convivermos com os outros do que andar por aí assim, não é?
1: Sim, e agora os vícios são muitos. A verdade é que o João Gomes não quis, ou nunca quis experimentar tocar bomba ou tocar caixa, mas conseguiu passar a paixão pelos instrumentos aos seus sobrinhos. A Rita Pereira é um exemplo disso e está connosco também aqui em estúdio para nos contar a sua experiência. A jovem está no grupo praticamente desde o início e quando entrou não queria outra coisa senão tocar o bombo. Mas o tio João empurrou-a para a caixa. E hoje este instrumento é a grande paixão desta engenheira civil. Bom dia, novamente, bem-vinda, Rita. A troca do bombo pela caixa, valeu a pena?
5: Sim. Ainda continuo a querer tocar bombo. Tanto que às vezes toco, mas é mais às escondidas, quando estamos em peditórios, troco com a minha irmã. Mas eu gosto muito da caixa.
1: E o que é que recorda da sua entrada para o grupo? Já foi há algum tempo, não é?
5: Sim, já foi há muito, realmente. Lembro-me quando entrei, não foi por iniciativa própria. Foi o grupo tinha sido formado no ano anterior, mas a maior parte eram homens. E na altura eles estavam como fazer um grupo de mulheres, penso eu. E sei que na altura a minha mãe e a minha madrinha foram se inscrever. Inscreveram, mas sem nós sabermos, inscreveram-me a mim. E a minha madrinha escreveu o filho, o meu primo Carlinhos, e também puseram o nome da minha irmã. Só que ela era mais nova que eu, 4 anos, então ela não foi logo, felizmente pegou lá no bombito, mas também foi logo para os ensaios. E pronto, foi assim que eu fiquei a saber quem está para o grupo, que a minha mãe disse, olha lá, vamos lá todos. Era só mulheres na altura a ensaiar, temos feito uns ensaios em minha casa. Lá debaixo do Alpendre, levaram para lá os bombos e também fizemos lá uns ensaios. E foi aí.
1: E ficou logo a gostar?
5: Sim. Na altura fiquei, foi aquele bocado triste, porque o meu tio virou-se para a minha irmã e perguntou, vais querer bombo ou caixa? E a minha mãe disse, quero bombo. Perguntou exatamente o mesmo ao meu primo, ele disse, também queria bombo. E eu, ora bolas, se a minha para mim, eu quero bombo. Ele, pois, mas tu vais para a caixa. E eu, pronto, e fui para a caixa.
1: Mas aprendeu a gostar da caixa?
5: Sim, e gosto muito. É diferente.
1: E o que é que a apaixona tanto? Porque se está tanto tempo no grupo, alguma coisa apaixona. O que é que a apaixona tanto no grupo? Nos bombos?
5: É assim, aquilo é música. Basicamente, muita gente pensa que não, dizem que tocam o mesmo, mas não, nós temos imensas músicas e todas são diferentes. E é isso que eu gosto muito de música. E depois acho que aquilo também é divertido, aquilo, para mim, os bombos, aquilo não é trabalhar, aquilo é um passatempo em grupo, estar com amigos, fazer amigos novos, e depois é estarmos sempre a divertir. Eu acho que não é uma única saída que a gente faça um ensaio em que está a sério, é sempre na brincadeira, sempre a meter uns para os outros, a puxar sempre os mais pequenitos, que isso é que é mesmo engraçado, é estar sempre a puxar por eles, e acho que é mesmo isso que eu gosto, é sempre ali... É um bom tempo que uma pessoa passa.
1: Ainda recorda da primeira ou das primeiras saídas que teve?
5: É assim, na altura aquilo existiam dois grupos. Depois, quando eu entrei mesmo sério, tive a farda, havia o grupo pequeno e o grupo grande. Do grupo pequeno não me lembro assim tanto, porque eu era mais nova. Lembro-me de termos tido uma vez uma saída à Penafiel e que o pessoal de fora dizia muito que também gostava do grupo pequeno, que tocávamos bem, e depois era engraçado que era sempre malta nova.
6: Nós tocávamos as mesmas músicas que tocávamos.
5: Exatamente, era exatamente igual, só que a diferença...
6: Nós estávamos a vir aqui ao Carnaval de Penafiel.
5: Exatamente.
1: Os pequenos.
5: É esse que eu
6: lembro. Exatamente. E muito lembro das festas de Loureiro, que era a procissão de Loureiro.
5: Não me lembro lá muito. Mas por acaso era engraçado, porque lá está, eram as mesmas músicas, mas depois as pessoas podiam querer os dois grupos, ou então querer um que era ali só homens feitos, basicamente, e mulheres, ou então aqueles que eram os mais pequenitos, que era a malta para aí dos... 6 anos, lá está, se eu tinha 9, a minha irmã tinha 6, era, tinha 6, 5, lá está, era dos 5 até para aí aos 15, 16.
1: Era mesmo os mais pequenos.
5: Exatamente.
1: E os mais pequenos, hoje continua a ser um grupo com crianças, com jovens. O seu tio, que é o presidente, diz que é importante para dar continuidade ao grupo
5: verdade.
1: E à tradição. Mas para quem vê, acha que dá outro colorido quando são um grupo de bombos que têm assim miúdos? Quando digo miúdos,
5: sim, quer dizer, sejam muito pequenos. Sim. Sim, assim, agora já não existem os dois grupos. Aquilo depois, uns anos depois, juntou-se tudo, porque lá está a questão da imigração, como o tio falou, nós tivemos muitos lá homens que foram para fora. Então depois juntou-se tudo, mas sim, eu até acho sempre aquela piadita ver os pequenitos. Até, por exemplo, quando nós vimos um pequenito que acerta mesmo sempre tudo direitinho, aquilo é tipo, é uma loucura, aquele rapaz já sabe, ou rapariga, que aquilo qualquer dia vai ser ali um tocador a sério.
1: O seu tio foi, sem dúvida, a sua grande influência aqui no, nos bombos.
5: Sim. Mandou-nos para lá, pois sempre a ensaiar, sempre a tocar. E lá está. E depois foi mesmo a questão de todos que entravam gostavam. Nós lá de família somos muitos. Eu e a minha irmã, eu tenho a minha outra irmã mais nova também, somos três. Está o meu primo Carlinhos, tenho a neta do meu tio, que é a minha prima em segundo grau. O namorado dela também, mas já começa a ser da família. Por isso aqui ele tem mesmo muita gente.
1: Qual é o papel, ao fim e ao cabo, do Sr. João? Além de ser presidente, ele acaba por ser um bocadinho o pai do grupo.
5: É tomar conta de toda a gente.
1: É o pai de todos.
5: Exatamente.
1: Atualmente, a Rita é um dos elementos mais ativos do grupo. E até há quem lhe chame presidente. Porquê?
5: Não gosto muito disso. É assim, eu sou a caixa que vai à frente. Ou seja, quando o meu tio não está... Exatamente. Se o meu tio não estiver, ou por exemplo já teve que acontecer uma ou duas saídas que ele não foi, eu é que tive que estar à frente a falar com as pessoas. Por isso, se calhar, até mais por isso.
1: E como é que foi tocar bombo e conciliar com os estudos?
5: Deu. Durante a secundária e tudo, era fácil, porque as ensaios sempre foram à sexta à noite. Depois de saídas, normalmente, pronto, é as festas, se calhar, à noite, à semana, mas pronto, é uma vez que uma pessoa dorme menos para ir para a escola. Depois temos o resto das saídas aos sábados, domingos. O problema é mais quando chega à faculdade. Mesmo na faculdade, as pessoas vêm à casa, conseguem ir aos ensaios. Agora, quando calha uma saída e uma pessoa outro dia tem aulas, que por exemplo, eu estou em Aveiro, eu estava lá durante a semana. Tem vezes em que eu tenho que ir de propósito para cá para tocar. Assim como a minha irmã ainda está, foi para as Sebastianas, teve um exame que acabou às 8h30 e nós às 8h30 tínhamos de estar a tocar em Friamundo. Porque eu sei que meu pai apareceu com ela às 9h30 lá. É Friamundo, demorou uma hora a vir de Bragança para cá.
1: É preciso gostar muito.
5: É, ela também adora muito. Por acaso gostamos.
1: Nessa altura que estava a estar fora, não ponderou parar, abrandar um bocadinho?
5: Avisei o meu tio antes de ir. Disse que ia começar a estudar e que não sabia como é que ia ser. A minha intenção era sempre vir ao fim de semana e poder. Mas se eu não pudesse, não é? Então avisei que se calhar, pronto, não sei se ia continuar a ser como tinha sido. A questão é que por acaso consegui. Ah, está, também me facilitava não ser tão longe, vinha cá todos os fins de semana e deu sempre. Acho que só alguma saída ou duas que não pude mesmo ver.
1: Afinal, é a prova viva de que também há engenheiros e doutores, não é? A tocar bombo, não é só um bando de arruaceiros e passo a expressão.
5: Sim, sim.
1: Como é que se vê também nesse papel?
5: Sinceramente,
1: normal.
5: Normal. Sim, aquilo já era uma coisa que eu fazia aí antes, por isso não ia deixar de fazer.
1: O seu tio, assim como os elementos da direção, que não tocam convosco, obviamente, mas são os pilares importantes do grupo. Como é que vocês veem a parte diretiva?
5: É assim, temos sempre muito respeito com eles e quando é para fazer alguma coisa é sempre. Ó, Sr. João, eu sempre falei com o resto pessoal para ver as coisas. Verdade que antigamente, lá está, eu sou ainda da altura em que havia uma direção e havia uns tocadores. Os tocadores não se preocupavam com nada, simplesmente tinham que ir aos ensaios sempre. Tinham que fazer, não é boa figura nos ensaios, mas aquilo basicamente, nós éramos muito só e às saídas quem realmente tocasse e fizesse as coisas direitas. E lá está, os tocadores apenas se preocupavam com isso, em ir para as saídas, fazer um bom trabalho. O resto, as outras questões burocráticas, arranjar, eles não sabiam nada disso, a direção é que tratava disso tudo. Agora não, agora como o meu tio diz, agora basicamente está ele e o Ricardo, são na frente, e os tocadores é que fazem parte do resto. Ou seja, nós agora estamos preocupados com também ajudar a arranjar saídas, com quando queremos renovar as fardas, com arranjar a gente, a tratar da sede. Por acaso foi uma coisa engraçada, quando fizemos a sede, foi o grupo de bombos, mesmo nós, os crianças e não só, que tivemos a ajudar a montar aquilo também. Não lembro de eu estar lá a ajudar
6: a carregar massa,
5: cimentos, pequenitos todos a vir. Lembro do rancho ao lado a olhar e a rirem-se, tipo, que engraçado, pequenitos todos a ajudar a fazer a sede. Nós tivemos na altura de pavimentar o chão, pôr tudo direitinho. E por isso é que uma pessoa tem mais um pouco também respeito e sabe que aqueles são cargos importantes. Se não houverem aqueles cargos num grupo, os tocadores não fazem nada.
1: Portanto, é uma boa relação entre os grupos.
6: É uma família, não é?
5: É uma
1: família grande.
5: Muito.
1: O nosso programa Raízes, foi ouvir um dos pilares do grupo, ou um dos outros pilares do grupo, o Ricardo Silva. É empresário, é vice-presidente e membro fundador do Grupo de Bombos de Sobrosa. Ricardo falou sobre os inícios da coletividade e destacou o papel dos mais jovens na evolução do grupo.
7: Os inícios da associação, assim, foi criada por um grupo de amigos, inicialmente uma brincadeira, fazia-se muitos convívios e tinha-se necessidade de alegrar esses convívios, e então fez-se uma recolha de fundos entre os amigos lá do café de Salão, por isso é que é o grupo de amigos de Salão. Depois começou-se a tornar uma coisa mais séria, foi convidado, aqueles que tinham mais vontade de tocar, formaram um grupo, como se começou também a fazer saídas para festas. Os mais velhos nem todos foram muito receptivos, e os mais novos eram mais receptivos a isso, começaram também a aparecer, e uns chamavam os outros. Nós sempre estivemos disponíveis para quem quisesse ensaiar, é uma coletividade totalmente aberta, e eles foram aparecendo. E então começou o grupo a ficar mais jovem. Nós tivemos sempre um cuidado para ser um grupo aberto, um grupo também com as fardas bonitas, convidativo, com músicas diferentes, e acho que isso também ajudou um bocado a chamar as mulheres e os jovens para o grupo. É muito bom, é muito bom, e claro que nos enche de orgulho. Mas também de relembrar que isto tem um grande obreiro, que é o Sr. João Gomes, que é a pessoa, que é o pai, o padrinho, é tudo, mais alguma coisa, para os bombos, porque sem ele nada disto é possível. É a pessoa que acompanha, que cria o carinho com os elementos do grupo, que são os elementos bastante jovens, que vê no Sr. João quase já uma boa. Entretanto, depois também surgiu a Rita, que foi outra pessoa que dinamizou o grupo, e uma pessoa bastante responsável, que tem ajudado bastante, até digo na brincadeira que já está encontrada a futura presidente do grupo de bombos. Pronto, como essas pessoas têm crescido bastante e ajuda-se no que se pode, e que haja sempre este ciclo que continue, que haja renovação, mas que nunca acabe.
1: De volta ao estúdio, vamos continuar a conversar com João Gomes, o presidente Presidente, o Ricardo dizia há pouco que o grupo ficou mais forte com a entrada de elementos mais jovens. Concorda com isto?
6: Claro, ficou a entrada mais jovens. Porque é tal coisa, a migração começou a levar muito pessoal para fora. Portanto, a solução, nós tínhamos aquela base que era o grupo que nós chamávamos grupo pequeno, não é? Então esse grupo é que veio ao de cima e é que conseguimos continuar na mesma, porque, claro, nosso grupo, este grupo atualmente já está a tocar para aí há 8, 10 anos.
8: É? Este completo? Sim, à volta disso.
6: Ora, nós temos, vamos fazer 17, por isso mesmo o outro grupo era muito novo. Era, embora fosse grande, era novo, homens e assim, mas era novo. Não tocava tão bem como esse toco. Tocar bem, tocavam, não vou dizer que eles não tocavam, porque nós tínhamos, foram eles até que nos deram o nome do grupo. Porque eram tudo homens fortes, tinha 3 ou 4 muito bons, tinha. Nós íamos para Freio Mundo nessa altura, hoje não temos ninguém com capacidade de fazer isso, mas naquela altura tinha. Eu tinha um tocador que ia na frente e ele começava, quando era para puxar, ele caçava no bombo e andava com lá à volta, e as pessoas davam largueza, porque se não desse largueza levava com o bombo. Não, era assim. É forte, pronto. Claro que hoje não tenho homens e tudo mais, mas não temos com essa capacidade. Mas agora assim, a nível de, por exemplo, de músicas e tudo mais, que já tínhamos nessa altura, muita música, como eu disse, tínhamos um bom ensaiador, mas hoje eles, claro, tocam muito melhor caixa, porque sabem trabalhar mais a caixa, porque aquilo foram. Para um bom tocador de caixa tem que começar jovem, tem que começar pelo pequeno, porque é para usar só os dedos, não usar os braços. Os braços usa-se para o bumbo, não é? Mas tocavam bem na mesma, só que, por exemplo, cansavam-se mais, não é? Mas temos um grupo, toco muito bem, graças a Deus, não é?
1: Eles ainda chegam a ficar com as mãos em ferida em algumas.
8: Sempre.
6: Alguns ficam. Há alguns. Uns não, porque pronto, começam a amadurecer e já sabem.
1: Já estão mais calejados.
8: Não, assim.
6: Mas os outros estão mesmo calejados, mas estão.
8: Sim.
6: Mesmo com o qual, quando são mesmo festas, por exemplo, no Freio Mundo e assim. Ou até em Paredes já têm acontecido também, porque também a volta é muito grande. É muita hora a tocar e depois também o próprio cansaço, não é? Porque não está, não é meia hora, uma hora ou duas horas se toca. Por exemplo, em Freio Mundo nós começamos a tocar às 9 horas, saímos lá às 5 horas da manhã, 6 e meia da manhã, é muita hora. Depois também o cansaço também. Depois também as exigem, por exemplo, anda-se 2 metros ou 3, tem que se trazer a puxar outra vez. Anda-se mais 2 metros ou 3, tem que se puxar outra vez.
8: Não, porque às vezes os que mais sangram são os que mais tocam. Os mais velhos. Exatamente.
1: Rita, falando ainda dos mais novos, como é que é o processo de aprendizagem? Eles aprendem com vocês, com os mais velhos?
8: Uhum. Sim, eles chegam lá, uma pessoa pergunta sempre o que é que querem tocar, normalmente vão sempre ao bombo. Engraçado. E ensaiam connosco, simplesmente. Pomos-nos a tocar, eles vão olhando, que lá está o. É muito de ouvir, mas também de ver, porque há aquelas dúvidas se é duas batidas, e é muito olhar. Mas normalmente é engraçado que os pequenitos são os que aprendem mais. Nós ainda há pouco tempo temos lá um pequenito, o Ruben de Cristelo, e outro também o meu primo Ruizinho. O Ruizinho foi engraçado que ele em 2 semanas, eu já tinha entrado uma vez para a caixa. Teve uns tempos, pronto, apanhou ali qualquer coisa, mas depois saiu, escola e assim. Houve uma altura em que virou-se para nós e disse, não, quero ir para os bombos. E eu, então, a partir de agora eu vou-te buscar. Vamos buscá-lo na altura dos ensaios e, engraçado, passado, nós ensaiamos sempre as mesmas músicas, ou seja, as músicas todas num ensaio. Passado 2 semanas eu olho e ele está a acertar as músicas todas, não me dá uma batida ao lado, no bombo. E eu fico assim a olhar, eu, fantástico, perfeito. O outro, o Ruben, também o pequenino, que é ainda mais novo que o Rizinho, acho eu, ou da mesma idade, exatamente igual. também acerta sempre, pronto, lá está, pode ter mais uma ou duas, mas também é mais novo e depois também depende um pouco. Mas também acerta sempre. A minha irmã também, quando entrou pequenita, sempre direitinho. Temos dois mais velhos a aprender, pronto, um está a demorar muito tempo, o outro já está a melhorar um pouquinho, mas lá está, é aqui que se nota aquela tal diferença de quando em pequenitos aprendem muito melhor. E depois é engraçado, é que nós lá está, nós pomos a tocar e eles tocam sozinhos. De vez em quando a pessoa vai lá, às vezes agarra a mão, ajuda a tocar, mas os de resto apanham logo direitinho. E eu acho, não sei, eu acho que é por serem mais novos, mas nota-se muito a diferença. Por lá está, temos o meu primo Ruizinho e o Ruben, que tem cerca de 9, 10, 8 anos. O meu primo tem 10, o Ruben tem certeza. Depois temos lá um rapaz de 14, 15. E eu também, como com essa idade, que esses estão, está a ser mais difícil para eles. Por isso... Tá, mas vão lá chegar.
1: O que é preciso, essencialmente, para aprender a tocar? Ter bom ouvido?
8: Sim.
6: É mais ouvido.
8: É mais ouvido.
1: Também o facto de vocês terem um repertório diferente, também se calhar cativa. E dificulta mais.
8: Sim, dificulta, sim. Mas lá está, isso eu acho que o cativar é essas pessoas perceberem. Porque lá está, ainda há gente que se vira para nós e diz, ah, vocês tocam sempre mesmo.
1: É tudo barulho.
8: Tipo amigos uns para os outros, nem é pessoas de fora, porque lá está, nós vamos a sair e as pessoas dizem que gostam. Lá está, pessoas que percebem, veem que aquilo é diferente. E eu acho que são essas pessoas que aí percebem que aquilo cativa, por serem várias músicas, e que aí querem entrar. Os outros que dizem, ah, isso para vocês tocam sempre mesmo. E essas pessoas não. Pronto, lá está, não têm aquele interesse, não pode ser para todos.
6: Há pessoas que não têm gosto de
8: bumbos. Lá está.
6: Não sabem dar valor.
1: Sim, para eles é sempre tudo barulho.
8: Exato.
6: Agora, há pessoas que gostam de ouvir e gostam de apreciar.
1: E lá está, depois valorizam.
8: Uhum.
1: E que tipo de músicas é que vocês mais tocam? Depende das situações, é certo?
8: Sim, nós até temos músicas para situações. Nós temos músicas para quando estamos a tirar uma procissão, que até temos duas. Temos uma música quando, por exemplo, nas nossas festas, nós temos sempre que, antes de iniciar o peditório de sábado, que é aquele peditório normal das festas, temos que dar a volta à igreja e nós temos uma música para tocar na igreja também. Depois temos diferentes músicas, umas para puxar, outras que são mais de festival, ou seja, que fazem coisas mais diferentes. São umas quantas diferentes.
1: E vamos tentar.
6: Está a agradecer às pessoas.
8: Exatamente. Para cantar. Que eles não gostam tanto, lá está. Era essa com a coisa com o grupo antigo, há uns anos atrás, era melhor só nisso. Porque eles brincavam muito. Eles não tinham vergonha de cantar, mas lá está. É o que faz serem homens feitos. Os outros eram homens, não tinham vergonha de cantar, estavam todos. Agora estes aqui são, lá está, a gente mais nova. Uns cantam, mas outros ficam ali assim um bocado envergonhados. Mas tipo, ninguém está a avaliar se estão a cantar bem ou não. O que interessa é se estar a divertir.
1: Mas fazem algumas coreografias, entretanto.
8: Já. Sim, fazemos brincadeiras. Isto é mais para marchas e assim, para entreter as pessoas que estão a ver.
6: E palco, está bem.
8: Também.
1: E também, as mulheres também dão um colorido muito simpático ao vosso grupo, não é? Ainda são algumas.
8: Sim. Agora não sei se até estamos igual a igual, mas e não, porque recentemente pronto, tiveram que sair pessoas, porque já estavam noutras atividades e não conseguiam conciliar tudo, mas nós ainda para aí, ano passado, 2 anos, éramos mais raparigas que rapazes. Portanto, fomos às Sebastianas este ano também, e eu lembro, nós estávamos a chegar a uma zona e de repente uma rapariga, um grupo de raparigas estava lá, dá um alto berro para mim e diz, ah, não acredito! Eu, o que é que se passa? Isto é só um grupo de raparigas? E eu disse, não, temos ali 4 rapazes ali para trás, ou 5. E ele, ah, mas não interessa, não interessa. As raparigas é que são, força aí. E eu, uau, a sério.
1: Até sentiram mais ânimo.
8: Sim, foi mesmo engraçado, porque é verdade, nós temos rapazes, nós somos quase iguais. Mas pronto, nós pomos raparigas atrás, a meio, porque nós temos pessoas a puxar à frente e atrás. E como os rapazes são outros que também estão a dobrar, nós pomos mais ou menos juntos. Há assim uma ordem, até punhamos as raparigas no início, depois rapaz e depois... Que é para o som sair igual por todo o lado.
1: Presidente, está no grupo desde o início, já apanhou esses homens feitos, já apanhou os mais novos. Como é que ia lidar com assim com um grupo meio quase... com muitas mulheres? Pá.
6: Ah, era igual.
1: Elas é igual. São fáceis de tratar?
6: Não. O respeito é comum, não é? E o essencial é isso. Tem que haver muito respeito, tem que haver um bocadinho de educação para tudo, não é? Tem que ser assim. Eu, nesse aspecto, sou um bocadinho exigente, gosto que as pessoas se portem bem, gosto que tudo certo e direitinho.
8: Exatamente. É? Estamos a dar um nome a alguém.
6: É.
8: Se alguém faz erros, não é a pessoa, é o grupo. Por isso.
6: Ao princípio havia aquele problema que os pais deixavam vir as raparigas para... para os bumbos.
8: Ainda é?
6: E assim.
9: Vai ser um problema.
8: Sim.
6: Pá, não era, ao princípio era, pronto, eu fui sempre um. Fiquei sempre disponível a ser encarregado de olhar e tudo mais. Pronto, também exigia por lá que as coisas que andassem direitinhas certinhas, não é?
9: Correu sempre tudo bem.
8: Tudo sim.
6: Bem, graças a Deus. Sempre me pude ser bem. Até a data 2 não tive. Só tive uma rapariga que até já saiu do grupo precisamente por causa disso. Porque não queria. Gostava de andar a conforme queria, lhe apetecia, não é? Pronto, depois teve um problema com a mãe, porque eu disse-lhe assim: tu vai, quando tiveres por ir para conversar comigo, dás-me um toquezinho que eu vou falar para ti. Se não falares para mim, não vais às festas de Freiamonte. E ela pegou, me passou a bola. Depois, no dia que queria vir, até me chegaram a ligar uma colega. Disse, Sr. João, ela já está fardada e tal, senão o senhor não vai. Então, depois a mãe ligou, chateou-me e tal, disse, olha, não vale a pena estarmos a entrar aqui em conversa, porque eu estava assim um bocado adiantado e eu não gosto disso. E eu disse, olha, a culpa é tua. Se desse a educação, não era nada disto. Aqui exige educação, percebe? Em tua casa pode não ser preciso, mas aqui exige.
9: Mas isso foi só um caso, entretanto, as coisas.
6: Foi isolado,
8: nem sei quem.
6: Rapaz, apareceu.
9: Muito bem, quem anda no grupo de bombos tem mesmo de gostar do que faz e de lá andar. Um exemplo de garra e paixão pelo grupo de bombos de Sobrosa é a Joana Pereira. O Raízes ouviu a história da jovem dentro do grupo e a paixão que sente quando toca bombo.
10: Lembro-me de ser pequenina, estar com um bombo e estar à espera que chegasse o momento de eu poder ir para as saídas com uma farda e com um bombo, mostrar aquilo que sabia e representar o grupo e a terra. Sempre foram maior que eu, ainda hoje são. Escolho sempre os maiores. O nosso grupo sempre atraiu mais. Não consigo perceber porquê, mas sempre chamou um bocadinho mais mulheres, se calhar por mesmo. Mais recentemente, ter se calhar duas mulheres à frente, a Rita e eu, e as pessoas sempre inclinaram um bocadinho para esse lado, e eu acho que é algo importante, porque antes só se via, e ainda hoje se vê muito grupos que são maioritariamente homens, e eu acho que é preciso mudar um bocadinho. Afinal, as mulheres também têm esse poder, e com garra. E se calhar mais garra que os homens, que tem que ser assim. Amor à camisola. Eu acho que é um balanço positivo, porque nós temos vindo crescendo não só como grupo, mas como pessoas. Nós temos criado amizades, temos criado raízes no grupo que agora nunca vão sair. E mesmo se algum dia, por motivos de força maior, tivermos que sair, acho que vai sempre haver um bocadinho de nós que vai estar lá.
9: E altura agora para regressarmos ao estúdio, voltar a falar com o Presidente e com a Rita. Presidente, já ouvimos aqui um pouco daquilo do que é a história do grupo, já aqui falámos sobre isso. Vamos falar agora das vossas saídas e das vossas atuações, também algumas necessidades e alguns projetos. Quantas saídas? Normalmente, por ano, quantas
6: poucas,
9: é que vocês
6: poucas,
9: têm?
6: Poucas, porque o pessoal não paga e não tem valor para sair.
9: Muito bem, mas pelo menos na freguesia vocês atuam.
6: Sim.
9: Em que altura?
6: Nós em Sobrosa fazemos a festa de Conceição.
8: Sim, o peditório para a Nossa Senhora de Conceição, temos peditório para o futebol.
6: As atividades, quando pedem.
8: Exatamente.
6: Fazemos, às vezes vamos jogar, até no ano passado não fomos.
8: Uhum.
6: No dia do Bom Pastor.
8: Ah, sim, no domingo do Bom Pastor, às vezes dizem para nós irmos tocar para a saída da igreja, quando era o quadro antigo, íamos sempre. Agora, lá está, são outras pessoas, não sabemos quem é que manda.
6: Fazemos sempre a festa da terceira idade, como eles fazem lá, junto vai.
8: Sim, pedem sempre.
6: Igreja, depois trazem para o salão.
8: Eles gostam.
9: E de 4 em 4 anos fazem também o Festival de Bombos.
6: Exatamente.
9: O último foi no ano passado.
8: Uhum.
9: É um momento alto para vocês e também para a freguesia, não é?
8: Sim.
6: É, porque nós antigamente fazíamos todos os anos o festival. Mas acho que era, chegámos ao ponto que eu cheguei mesmo a falar com o padre que está na altura, que era o padre João de Deus que estava lá.
8: Nosso padrinho.
6: Que éramos muito. Quer dizer, era muito especial para a freguesia. Muita gente a pedir, porque lá há muitas atividades em Sobrosa. Então, por exemplo, o Rois faz sempre todos os anos. Os da bola, claro, os de futebol pedem sempre também na freguesia. Depois era muito expeditório. E nós é que estávamos a garanto para todos.
8: Pois era.
6: Madre esse. E então algumas vezes eu desejava fazer peditórios que eu dizia assim, mas afinal para quem é? Para quem é? As pessoas nem sabiam para quem.
8: Perguntam-se sempre.
6: Então eu peguei, optei, falei meu padre, meu padre, vou até naquela altura, se vou falar com o Rancho, que era para ver se fazíamos um ano ou outro. O Rancho não concordou, disse que tinha que fazer todos os anos. Pronto, então eu optei por fazer quatro anos.
9: Normalmente quantos grupos tem? Por exemplo, ano passado, como é que foi?
6: O ano passado tínhamos 6 grupos, não é? Éramos 6.
8: Sim. Sim, o festival é mais...
6: 7, mas um falhou.
8: Sim.
6: Estava a chover. E eles ligaram-me a dizer que não podia.
9: Em que altura é que foi?
8: Não choveu. Foi bom. Foi em outubro. Costumamos fazer em setembro, porque nós fazemos anos em setembro, dia 21. Mas pronto, decidimos também atrasar um pouco mais, porque lá está, é a questão de pedir. Porque o peditório... Normalmente o futebol faz por volta de julho, acho eu. Porque eles também fazem o aniversário, celebram todos os anos. Depois acontecem as festas de Sobrosa, que são no início de agosto, e nós, para não fazermos logo em setembro, porque para fazer nós temos que pedir patrocínios, fazer, pois, para a publicidade.
6: Não é fácil por causa de férias, pessoal que sabe de férias.
8: Exatamente. Não é fácil. Então decidimos atrasar e fizemos em outubro. Apanhamos, foi lá está, um mau dia. Portanto, tivemos mesmo para cancelar no dia. O Matinha se virou para mim de manhã a dizer vamos cancelar. E eu disse não, que já estamos aqui quase todos na missa para nós entrar. Porque nós naquele dia fomos à missa e tudo, fizemos lá umas leituras, lá está, porque eram 15 anos, era um número certo. Então pronto, não foi ano passado, foi há 2 anos. Foi há 10 anos. Fizemos 15 anos, foi um número certo, então pronto, decidimos fazer, em vez de só fazer à tarde o festival, decidimos ir à missa, celebramos. E eu pronto, não, vai-se fazer na mesma. E a verdade é que fomos à missa, fomos almoçar e o tempo abriu de tarde. Só choveu quando já estava o último grupo a subir ao palco, por isso... Mas, no entanto, estava lá toda a gente a ver de baixo e gostaram. Tanto, muita gente virou-se para nós a dizer que devíamos fazer todos os anos.
6: Alguém na freguesia pedem mesmo para nós fazermos, mas a gente não faz, porque é um desgaste muito para a freguesia.
8: Exato, acho, não é para nós, não é só para nós.
6: Fica caro, as coisas não caem do céu, não é? E é uma coisa que fica muito clara.
9: Por falar em freguesia, o Raízes foi ouvir o presidente da Junta de Freguesia de Sobrosa, Américo Castro, que é o representante maior da terra, e que destacou o papel do grupo junto de outras coletividades e falou dos amigos do Salão Paroquial como um símbolo do bairrismo em Sobrosa.
11: Bombos. Quando se fala em bombos, fala-se em algo que a população gosta. Porque eu recordo-me, venho sempre às marchas aqui em Sobrosa e o grupo de bombos é sempre o mais aplaudido, é sempre o mais apreciado, porque é da terra. As pessoas metem-se lá no meio, quando se dá fé, metade do grupo já não é o grupo atual, são os amigos que o formaram aqui há uns anos, que pegam nos bombos, tocam, trocam uns com os outros, entram para o salão paroquial, que no fundo foi a primeira sede deles. Tocam lá dentro, que aquilo, às vezes é preciso segurar os copos das prateleiras para elas caem abaixo. Vê-se mesmo que há ali muito entusiasmo, muito bairrismo, e as pessoas gostam. Depois temos festas aqui em volta, que eles vão, não é? E recorda-me, pelo menos, a Faria Mundo, não é? Desde que saiam de Sobrosa, seja para que parte forem, levam o nome da nossa freguesia longe, que acho que é o essencial. Estão sempre presentes para colaborar com outras coletividades, para colaborar com a Junta, com a instituição. É um grupo que é sempre bem-vindo e que esperemos que se prolongue por muitos anos.
9: Entre amigos, parceiros e tocadores do grupo, não há dúvidas de que a paixão é o segredo do sucesso deste grupo de bombos.
12: A ideia que eu tenho sobre o grupo de bombos de Sobrosa, penso que é uma referência na terra, uma referência positiva. Penso que está a ser bem gerida por pessoas responsáveis e dedicadas. É uma forma de elevar o nome da sua terra, pelo rigor que transmite. Já os conheço há um leque de anos, por isso acho que é de louvo.
13: O que é que eles têm de especial? Ou ser eles próprios, acho que o mais especial é ser eles próprios mesmo. Na forma de estar, na forma de tocar, na forma das próprias coreografias, eles tentam sempre ser, inovar e fazer tudo, levar aquilo o mais sério possível, não é? embora nós temos, aquilo é uma brincadeira, não é? Entre aspas, mas tento levar aquilo o mais sério possível.
14: Sinto-me feliz por causa do grupo, é muito divertido e posso passar lá tempos divertidos com os meus amigos. Olham para nós de forma diferente como jovens que representamos a nossa aldeia.
12: Claro, que é de louvar estas coisas se conservar e estar vivas, porque é uma forma de levar o nome Sobrosa a todo lado do nosso país.
15: Em primeiro lugar, o que me motiva é o São João, pela pessoa que ele é, pela amizade que tem com ele. E em segundo, porque todas as coletividades são importantes para a freguesia e porque eles visitam vários locais e acabam sempre a levar o nome da terra. Mensagem que deixo ficar é que continuem a trabalhar como têm trabalhado até agora, que continuem com o sucesso que têm tido até agora e que leva o grupo de bombos sempre mais para a frente.
16: Eu era muito tímida quando entrei e por ir às saídas, por conviver com as pessoas, e as pessoas sempre chegam a nossa beira, é o vosso grupo, é isto e aquilo, pronto. Eu era muito tímida e deixei de ser tímida por causa disso. Acho que agora já mudou muito melhor, que as pessoas tenham uma vontade de falar com as pessoas que dão-nos juntinho. É mais à base de convívio. As pessoas adoram o nosso grupo. O que nos distingue é a nossa farda, que toda a gente acha que a nossa farda é linda, toda a gente gosta da nossa farda. Normalmente até dizem que a nossa farda parece os bombeiros, os polícias, pronto, e gostam da nossa farda. E acho que é por aí.
17: Tenho ajudado os jovens, levo para tocar bumbo, né? O pessoal gosta muito daquilo, é um grupo em família, é um grupo muito unido, é um grupo. Se tem dos outros, é isso, união. São de qualquer festa que vá, os bombos são os primeiros a ser convidados. Para eles, os bombos é a segunda família. Não é preciso mais nada. É lá o que segura os bombos, se não fosse eles, os bombos não existiam hoje.
9: Depois de ouvirmos estas opiniões e mensagens positivas e tão simpáticas ao vosso grupo, é sinal que o trabalho está a ser bem feito. Presidente, qual é o segredo para o sucesso destes 17 anos do Grupo de Bombos?
6: O trabalho. E no fundo, digo isto começou assim, depois muita amizade, muito carinho uns dos outros. Então passa-se depressa demais. É coisa. Sinto-me um bocado cansado, porque já, claro, não sou novo, já na idade passada vi que passa a pesar. Infelizmente eu sofro muito, tenho problemas dos ossos que me custam andar. Às vezes eles vão, eu já não consigo acompanhá-los. Eu tenho um problema muito grave na coluna. Se for andar assim aos bocadinhos, ando. Mas se for assim andar normal, não aguento 50 metros. Não aguento. Então se for a subir, tem que parar. Se for assim uma rampazinha, já não consigo. Tem que parar porque as duas são muitas. Mas então, olha, passou-se muito depressa. Só é o que eu digo, 17 anos, mas passou-se muito depressa mesmo. Não dei fé por tudo passar.
9: 17 anos, fizeram muitas coisas, mas há algumas que ainda faltam fazer. O que é que acha que ainda falta fazer?
6: Fazer, falta sempre, nunca está tudo. Nunca está tudo. Agora temos uma boa sede,

0: Rita, enquanto elemento, sente falta de alguma coisa, alguma necessidade que gostasse de ver colmatada no grupo?
1: Não sei, só se for mesmo ir tocar lá fora um dia. Nunca se sabe.
0: Lá fora, no estrangeiro?
1: Fora de Portugal, sim, no final já fomos a Lisboa. Fomos 2 anos seguidos, ou três?
2: Não,
1: 3 anos seguidos, sim.
2: Adoramos tocar no
1: fora. Sim, posso tocar o fora. Também já foi há muitos anos. Mas pronto, sim, era mais isso. A sério? Não sabia. Sim, acho que deve ser, mas também não é nada de prioritário, é só pronto, se acontecer, se foi uma coisa que nunca fizemos. Nem sei como é que os bombos reagem lá fora.
0: No seu caso pessoal, há algum sítio que gostasse de ir com o grupo?
1: Não. Acho que não. Sim, nós já fomos tocar a muitos sítios. Por isso acho que não há assim nenhum sítio em especial.
2: Já cobramos muito.
0: E no seu caso pessoal, qual é o sítio que mais lhe toca quando sabe que vai lá tocar? Ou que já passou por lá?
1: Fora. Assim, eu vou ser sincera, eu até acho
0: que... dentro da freguesia, ali ao lado.
1: Mas é mesmo, eu acho que é dentro da freguesia. Lá fora, lá está, toda a gente gosta. As pessoas que vão ver são mesmo pessoas que gostam. Agora, quando uma pessoa vai tocar na freguesia, vê sempre as mesmas pessoas. As pessoas já nos ouvem a ensaiar, ou seja, podemos pôr às vezes uma música nova ou assim, mas tipo, vai mesmo aquelas pessoas que gostam mesmo. Quando é as festas de Sobrosa, é aquela coisa. Esse fim de semana mata-nos. Mas eu acho que é a festa que eu mais gosto de fazer, as festas de Sobrosa.
0: Presidente, tem orgulho no seu grupo?
2: Tenho muito. Felizmente, trabalhei esses anos todos e ainda continuo a trabalhar. À espera que venha alguém, não é? Para eu não ficar a descansar. Mas, claro que tenho um orgulho, não é?
0: E tem as portas abertas para novos elementos entrarem?
2: Ah, tem sempre.
1: Sempre.
2: Sempre aberta. Tá, temos lá a nossa sede, tanto aberta para os tocadores como para até para os sócios e tudo, se quiserem lá ir ver.
1: Estar.
2: E às vezes até levo lá alguns e amostro isso tudo. Tá, estamos sempre abertos para toda a gente, felizmente.
0: Se alguém, imagino que alguém chega ao pé do presidente e lhe pede um conselho, que alguém tenha um filho, algum familiar, quer experimentar, o que é que lhe diz para cativar a pessoa?
2: Digo simplesmente, o costume é assim, é, os ensaios são às sextas-feiras. Eu digo assim, vocês, às vezes até há um, até tenho havido quase que eu chego a ver aqui da Rita, que ela vai buscar o
1: pessoal.
2: Ou vai dar a volta a buscar o pessoal para vir para os ensaios. E eu digo assim, ó Rita, ora, passa-se tal parte, tem lá um senhor que foi também bem.
1: Uhum.
2: Então, outras vezes os pais vêm lá trazê-los e depois pensam se
1: querem
2: continuar e continuam, se querem continuar, desisto.
0: E as portas são abertas para elementos da freguesia e também arredores, não quer
1: dizer
0: que seja.
1: Sim, nós temos gente, pelo menos, temos dois rapazes de fora. Um é de duas igrejas e o outro é de Cristelo. E até está a vir o irmão de duas igrejas também. Mas sim, quem quiser de fora, e tínhamos está um adulto a tocar a caixa também de fora. Sim, o grupo é da terra, mas quem quiser de fora está à vontade.
0: Mesmo a fechar o programa, peço-lhes que deixem uma mensagem às pessoas que vos ajudam, às pessoas que estão no grupo e também a quem nos ouve. Passamos pela Rita, depois o Presidente dirá.
1: É assim, a toda a gente que nos ajuda, quero agradecer imenso, porque nós não fazemos nada sozinhos. Por isso, um grande obrigado. Aos tocadores, um grupo não se faz com uma pessoa ou com duas, são precisas todas. Por isso, o grupo não seria aquilo que é sem eles. Sem eles, nós não iríamos a lado nenhum. Até para cativar a gente nova. Pessoas que tenham vergonha, que não tenham, porque isto é mesmo, é para estar toda a gente à vontade, é uma brincadeira, faz-se amigos e é uma altura em que se está a divertir. Que é basicamente é isso, porque aquilo é para tocar, é sempre alegria. Por isso, muito obrigada a todos.
0: Presidente, uma mensagem final.
2: A mensagem é assim, espero que a Freguesia de Sobrosa continue a colaborar connosco, como tem sido, não é? Os nossos amigos que sempre foram sócios e esse, que nos vira as costas, continuam nos a apoiar, não é? E agradecer a toda a gente, principalmente na Freguesia de Sobrosa, que sempre nos ajudou, sempre nos apoiou. E é o voto que eu preciso, é que eles continuam nessa forma.
0: Muito bem, muito obrigada.
1: Obrigada
0: aos nossos dois convidados. Deixo aqui os votos de felicidades para vocês e para o grupo.

de Bombos de Sobrosa. Esta foi então a história do grupo de bombos dos amigos do Salão Paroquial de Sobrosa, um grupo que nasceu há cerca de 17 anos e que hoje é um porta-estandarte da freguesia de Sobrosa. Obrigada por ter estado desse lado. Nós voltamos para a semana, à mesma hora, para lhe darmos conta de mais tradições, usos e costumes da região. Tenham um bom sábado e um bom fim de semana.

0: 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São 7 horas. Se continuar a encher, vai rebentar. 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
0: Bom fim de semana.

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São 8 horas. 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

Olá, olá, bem-vindo a mais um Ponto de Encontro. Foi assim, um instantinho, enquanto chegámos a final de julho. E é mês de férias, mês de boa disposição, mês do sol a brilhar. Se está de férias, então que as goze da melhor forma. Aperte os cintos, venha connosco, porque a viagem vai ser boa. Apesar de ser um programa com boa disposição, sempre com um sorrisinho, é evidente que hoje abrimos de uma forma um pouquinho mais triste, porque se perdeu uma voz espetacular, um homem fascinante. Tive o prazer, o privilégio de entrevistar Luís Represas. Simplesmente magnífico. Onde quer que ele esteja, que a luz divina o ilumine. E é mesmo com Luís Represas que vamos iniciar.

0: estreou aqui na passada semana. Ele chama-se David Days e trouxe Fado Vizinho. Onde quer que se encontre, que esteja muito bem, sempre com um sorrisinho nos lábios, para que a vida lhe sorria também.
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1: Ora, cá temos nós, novamente, o Dr. Jorge Cosme para nos falar sobre hipnose, sobre um tema atual, como tem vindo a ser habitual de há umas semanas até agora. Doutor, passo a cumprimentá-lo e perguntar-lhe o que é que acha da lei que vai sair, penso que ainda vai sair, em França, que vai proibir jovens andarem nas redes sociais, pelo menos em algumas redes sociais. Isto será benéfico para os jovens? Concorda com esta situação ou não? Concorda também que essa lei havia de ser aplicada em Portugal?
2: Antes de mais, olá Helena, como
1: está? Olá doutora, obrigado.
2: Para cumprimentá-la e para cumprimentar todos aqueles que nos estão a ouvir neste momento. Helena, sabe que eu já abordámos aqui em vários programas realmente esta temática dos telemóveis, dos problemas que existem com as redes sociais ao nível e impacto que ela tem dentro de mais novos. Uhum. O governo francês realmente vai criar uma lei para proibir os jovens até aos 15 anos de acederem às redes sociais. E eu digo-lhe uma coisa, Helena, eu concordo plenamente com esta proposta de lei. Uhum. Aliás, em Portugal eu até diria que deveria ser no mínimo até aos 16 anos. Dava mais um ano aqui em Portugal.
1: Tão mauzinho!
2: Porque... Não sou mau, Helena, porque repare numa coisa. Cada dia e cada vez mais os problemas, e aparecem-me já jovens, com problemas decorrentes precisamente do uso excessivo de telemóveis. E nós, basta ver nas notícias que correm no, nas nossas televisões e nos jornais, de situações que são perfeitamente, eu vou dizer, escabrosas, porque há aqui muitos aspectos onde já existem, sei lá, onde o crime incide com muita frequência, apanhando, digamos, neste caso as pessoas mais novas, que são as que estão mais desprotegidas deste tipo de golpe. Poderemos dizer que os riscos, eles são divididos em quatro áreas fundamentais. A primeira área é a segurança e privacidade. Os perfis falsos existem comumente, não há, digamos, nenhuma seriação ou nenhuma seleção para eliminar este tipo de perfis, e que eles manipulam crianças, ganham a sua confiança muitas vezes para obter conteúdos íntimos ou agendar encontros presenciais, e isto realmente nas nossas televisões e nas nossas notícias já há alguns casos de violação e até de assaltos e roubos precisamente através, digamos, deste tipo de golpes. Há um roubo, a possibilidade de roubo da identidade e dos dados, que acaba por fazer uma partilha excessiva da informação das pessoas ou das rotinas familiares, expõem as crianças a golpes digitais e invasão da privacidade das famílias e das pessoas. Depois, aquilo que acontece também é a extorsão. É aquilo que, pronto, que hoje em dia eles explicam como sextortion, que é...
1: As burlas.
2: Exatamente. Uhum. Não, mas estas no fundo são extorsão através de quê? Eles fotografam, muitas vezes põem, depois com a inteligência artificial, colocam as crianças ou, em situações extremamente constrangedoras, uhum, não é? E a partir daí, com vídeos e fotos comprometedoras, fazem precisamente a extorsão de dinheiro às crianças e muitas vezes até às próprias famílias, não é? Depois há uma área também que nós é aquela que a gente aqui fala mais, que é da saúde mental e do bem-estar. Aqui é do comum das pessoas, Helena, ouvirem falar do bullying, não é? Ciberbullying. O anonimato facilita a intimidação e a propagação destes boatos, causando danos emocionais profundos às vítimas. Todos os dias nós ouvimos notícias desta natureza. Depois há aqui algo também que, ao nível da saúde mental, a exposição de imagens editadas, de estilos de vida inalcançáveis, cria uma cultura de comparação constante e que gera nestas crianças e nos adolescentes uma frustração e uma ansiedade muito grande. E o que é que isto vai acabar por também implicar? Isto estimula a libertação de dopamina, que é aquela substância que eu costumo falar, que é aquela que traz a felicidade muito, muito rapidamente, não é? É uma dopamina fácil, uhum. E que promove um uso compulsivo que substitui a interação social no mundo real e prejudica o rendimento escolar. Ou seja, as crianças passam mais tempo no telemóvel, começam a ser muito mais afetadas, porque no fundo elas estão expostas à exposição a conteúdos inadequados. É o acesso fácil a conteúdos de violência explícita, de pornografia, de racismo, de discursos de ódio, e depois isto compromete o desenvolvimento cognitivo da criança e inclusive é também o emocional.
1: Por isso acha que os governos cada vez estão mais sensíveis a todos os problemas que estão a acontecer com os jovens e não só?
2: Helena, eu acho que sim, quer dizer, repara, nós estamos constantemente a assistir uma escalada de violência, uma escalada de ódio, uma escalada, digamos, de racismo, uma escalada de revolta que é precisamente proporcionada por tudo isto, que é este caldo que está dentro das redes sociais e que depois levam as pessoas que não têm filtros nem proteção a aderirem a este tipo de comportamentos e de atitudes. Ainda há dias nas nossas televisões apareceu uma jovem que foi violada por 3 influencers, uhum. E isto quer dizer de uma forma perfeitamente gratuita.
1: É verdade, mas por exemplo, como é que o governo vai saber se os jovens acedem às redes sociais ou não? Eles podem fazê-lo em casa. E em casa, será isso que os pais estão atentos a tudo isso? Certamente não, porque os jovens passam muito tempo sozinhos, não é?
2: Sim, eles passam, mas é assim. Eu penso que no sistema, eu não sou informático, mas eu penso que o sistema informático, como trabalha em rede, eles conseguem aceder aos perfis das pessoas, eles percebem a idade e então a partir daí eles fazem esses filtros, que é o que fazem, por exemplo, nos países, por exemplo, na China.
1: Na China isso já é feito, sim, e também já nos países nórdicos já estão a fazer isso, sim.
2: Há essa possibilidade e isso era realmente extraordinário, porque Helena não imagina como é que as crianças hoje em dia pensam e agem, sobretudo aquelas que estão mesmo influenciadas no vício das redes sociais.
1: No portanto, crianças
2: muito
1: não
2: jovem,
1: sei.
2: Tenho uma paciente muito jovem que a primeira coisa que me disse é: eu gosto de estar ao telemóvel. Pronto. Ela quer ser, o que é que ela quer? Não, ela não quer mais nada.
1: Quando nós passamos na rua, calmamente, observamos as pessoas com mais calma, toda a gente tem um telefone na mão. Estejam à espera do autocarro, estejam numa fila de finanças, estejam onde estiverem, sentados ou em pé, num café, toda a gente está com o telefone nas mãos.
2: Até no restaurante.
1: Exatamente.
2: E é assim, a interação social que havia e que é necessária e que é preciso para o nosso equilíbrio mental, porque nós vivemos em sociedade, essa interação social está a acabar. Uhum. E é assim, as pessoas isolam-se, não comunicam entre elas, comunicam desta forma, não é? E depois isto até faz com que as crianças, muitas delas, estão em frente aos ecrãs, não socializam, não se interessam por desporto, não se interessam por outras atividades e ficam em casa, e isto depois traz outro problema, que é o problema da obesidade.
1: Exatamente. Isto dava pano para mangas, doutor, dava mesmo pano para mangas, mas o nosso tempo tem limites, não é?
2: Claro, claro.
1: E por isso mesmo temos que ficar por aqui para a semana, mas fica realmente o alerta aos pais, que eu acho que deve ser fundamental, os pais educarem os meninos desde pequeninos, não lhes darem telefones para a mão, para os sossegar, não é? Começa tudo daí.
2: Sim, o problema é que os pais, a maior parte deles, nem sequer lhes passa pela cabeça o perigo que nem têm essa noção.
1: É verdade.
2: Daí estarmos como estamos. Mas pronto, isto serve para aviso e serve para...
1: E se calhar, água mola em pedra dura.
2: A gente vai abordar novamente.
1: Claro que sim, claro que sim. Doutor, foi mais uma vez um gosto tê-lo por cá. Na próxima semana contaremos novamente com a presença do doutor. E até lá, tudo de bom.
2: Igualmente para a Helena e para todos aqueles que nos estão a ouvir, desejo-vos uma grande fim de semana e uma grande semana de trabalho também.
1: Obrigada, igualmente.
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1: E é assim, todas as semanas lhe trazemos um ponto de encontro muito bem recheado. O primeiro recheio, para além da música, foi o do Dr. Jorge Cosme, hipnoterapeuta, que pode ajudar em alguns problemas que tenha. Pode acreditar. Se precisar de ajuda, é só ligar 917-22-6580. Vamos em frente com mais música. Ele chama-se Vinil e traz-nos O Ferreiro. É assim uma nova roupagem para uma música já muito antiga. Vai escutar e certamente vai reconhecer.
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1: Ainda bem que se mantém na nossa companhia. Esta é a segunda parte da nossa primeira hora. Há quem vá ao norte para visitar o amor, há quem vá ao sul para namorar, há quem fique no centro para ver as belezas do nosso país. Bom, seja do norte, centro ou sul, o importante é que está connosco. E Portugal é lindo. Se está de férias, aproveite viajar cá dentro, porque certamente vai surpreender-se com cantos e recantos que por vezes nos passam despercebidos.

0: E depois dos UHF e também Ana Carolina, Legalmente Falando.
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2: Seja bem-vindo a mais um Legalmente Falando, é o espaço semanal de dúvidas legais e de fiscalidade com o jurista Paulo Lourenço, que já está connosco. Vamos à pergunta de hoje, que alegadamente o caso não é deste ouvinte ou desta ouvinte, mas é reportada por alguém que seja próximo. E a pergunta é a seguinte, vou passar a ler, o caso não é comigo, mas despertou uma curiosidade. Há dias estava a tomar um pequeno almoço e entraram duas idosas simpáticas. Pediram uma meia de leite, uma torrada para cada uma, e uma delas pediu a conta e na altura duas raspadinhas de 1 euro. Ofereceu uma à amiga. Curiosamente, a raspadinha que tinha 100 euros de prémio era ou foi a raspadinha que ela ofereceu à amiga. Então a senhora pediu para ver a raspadinha, levantou-se e foi receber o prémio. Aquela que tinha comprado, que tinha oferecido, e depois foi-se embora. A amiga ainda retorquiu, mas que se então essa raspadinha era a minha. Só que a outra foi-se embora sem dizer nada. Ou seja, alguém comprou uma raspadinha que ofereceu, como tinha prémio, dá cá, vou levantar o meu, vou-me embora. Digo eu que a amizade se foi, mas legalmente a senhora a quem foi oferecida a raspadinha ali na mesa de café poderia fazer alguma coisa para reclamar o prémio. É uma situação caricata, mas lá está que pode acontecer.
3: Pode acontecer.
2: E as amizades às vezes têm destas
3: exatamente,
2: coisas.
3: Exatamente. Na verdade, a questão é exatamente esta. Tendo sido oferecida a raspadinha, o direito ao prémio era da pessoa a quem foi efetivamente oferecida. A única questão que aqui se levantava era uma questão de prova, digamos assim. Portanto, a pessoa que foi lesada, naturalmente, penso eu que não iria para tribunal por causa dos 100 euros, embora seja dinheiro.
2: Mas imagino que eram 10 mil euros.
3: Que eram 10 mil euros, poderia ir para tribunal e aí a única dificuldade que teria era fazer a prova de que foi oferecida a raspadinha.
2: Com testemunhas.
3: Prova essa com testemunhas. Este nosso ouvinte, por exemplo, que assistiu, o próprio dono do café, etc. E, portanto, fazendo a prova de que a raspadinha foi oferecida e em momento anterior a saber se tinha ou não tinha prémio, naturalmente que a raspadinha passou a ser da pessoa a quem foi oferecida e o prémio subjacente também. Mas aqui é só uma questão de prova. Fazer a prova da oferta e que conseguindo fazer prova da oferta, neste caso por testemunhas, o prémio naturalmente era da pessoa e não da outra senhora que se foi embora. Não?
2: Falando aqui da raspadinha, poderíamos falar de outra coisa que é oferecida.
3: Claro, qualquer coisa relacionada com o jogo é oferecido, se fosse o Euro Milhões, uma coisa qualquer, era a mesma coisa. Portanto, estes títulos transmitem-se por simples entrega, por endosso, digamos assim. Portanto, a partir do momento em que ela entregou a raspadinha para outra pessoa, está entregue.
2: Dizendo,
3: está aqui, oferece-te, é para ti, tenha ou não tenha prémio, ofereceu. Agora, naturalmente que ficando com aquilo na mão, recebendo o dinheiro, foi-se embora. Não tinha direito a ele, porque fez a oferta, mas só depois em via judicial é que isto seria com certeza a resolver.
2: Diz aqui o ouvido foi-se à amizade, com toda a certeza.
3: É, também creio que sim, também creio que sim.
2: Bom, muito obrigado. Legalmente Falando, voltamos de hoje 8 dias com mais uma pergunta para esclarecimento de dúvidas neste mesmo espaço. Até lá, fique bem.
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0: A voz inconfundível de Tózia Santos, com as Sete Bicas, antes Música Nova e Grupo Novo, Metro. Sempre foste tu. Agora os momentos de reflexão e é praticamente o final desta nossa primeira hora. Deixe-se ficar connosco, voltamos daqui a uns momentinhos.
1: No silêncio da noite. Dizem que nosso coração é nosso verdadeiro mastro. A alma é a bússola que aponta invariavelmente para o solo onde o primeiro sopro de vida nos acalentou. O que ocorre quando o destino em suas tramas, por vezes incompreensíveis, nos afasta desse porto? O que sente aquele que, amando as entranhas de sua terra, vê-se obrigado a contemplar estrelas estrangeiras? Para o patriota, para aquele que traz nas veias o barro de sua cidade e no olhar os matizes de seu horizonte, ser exilado é viver em um eterno entardecer. É caminhar por ruas que não conhecem o seu nome e ouvir uma língua que, embora bela, jamais terá a melodia do acalanto materno. O exilado é um ser partido. Não pertence totalmente ao chão que o acolhe, pois suas raízes clamam por outra seiva. E já não pertence fisicamente ao solo amado, tornando-se nele uma fotografia que desbota na parede da saudade. Ser exilado é sentir o frio de um inverno que não é seu, buscando o calor de um sol que brilha do outro lado do oceano. A dor do patriota exilado assemelha-se à do pássaro, que em gaiola de ouro recusa-se a cantar, pois a beleza do palácio não substitui o frescor da mata. Porém, se a pátria é o berço das primeiras lições, o amor por ela é um vínculo que as águas de nenhum mar conseguem dissolver. O verdadeiro patriota leva sua terra dentro de si. Ele a reconstrói a cada pensamento, a cada prece, a cada lágrima vertida em silêncio. Ele planta as flores de seu jardim distante nos vasos de sua nova morada. Ele conta as histórias de seu povo, para que o vento as leve de volta ao lar. Ele entende, com a maturidade que a dor confere, que nenhum homem é um estrangeiro no universo de Deus, mas que o coração sempre terá um endereço sagrado, um ponto de luz que chama pelo nome. Entretanto, embora o corpo sofra a privação do solo, o espírito, alado e livre, faz a travessia todas as noites, em sonhos, para repousar sob a sombra daquelas mangueiras, daqueles pinheiros ou daquelas palmeiras, onde a vida um dia sorriu plena e absoluta. Por isso chorou em versos o poeta que nosso céu tem mais estrelas, nossas várzeas têm mais flores, nossos bosques têm mais vida, nossa vida mais amores. Todos somos exilados na terra temporariamente, egressos de um mundo que é nosso início e nosso fim. O mundo espiritual é o verdadeiro mundo, normal, primitivo e pré-existente ao corporal. É nossa pátria original, onde existimos antes da vida material. Por isso, muitas vezes, a melancolia nos abraça sem que possamos entender a causa. Sentimos saudades de onde estivemos, de onde saímos para entrar na carne. Sentimos saudades dos amores que não puderam nos acompanhar. Por isso mesmo, a bondade divina permite-nos, a cada noite de sono, nos despreender do corpo e transitar por onde estivemos antes, revendo quadros de felicidade e abraçando amores. Alguns momentos, cada noite, para alimentarmos o coração com as lembranças de delicados encontros. Deus não é mesmo extraordinário?

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São 9 horas. 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
1: Cá estamos então para a nossa segunda e última hora deste ponto de encontro. Obrigada por continuar connosco.
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1: Mais uma semana passou e por isso mesmo, mais uma vez, temos connosco o Dr. Fernando Figueiredo para nos falar de saúde e não só. Doutor, espero que esteja bem disposto. Diga.
3: Para as minhas saudações, para quem me escuta.
1: Muito bem, obrigada. Então, doutor, vamos primeiro ao comentário da semana, como sempre acontece.
3: Ora bem, esta semana não podia ficar indiferente ao concurso dos médicos de família, não é? Em voz corrente, havia 711 vagas, concorreram apenas 237 pessoas, quer dizer, 60% ficaram de fora. Como é que é possível, é caso para perguntar, como é que haja vozes a dizerem que estes 235 médicos vão melhorar muito o acesso das pessoas ao médico de família? Isto é brincar, os portugueses é mentir sobre o assunto. Por isso eu estou a falar nisto, por uma razão muito simples. Prevê-se que durante este ano, por passarem à reforma por limite de idade, vão abandonar o Serviço Nacional de Saúde mais de 600 médicos. E pois, estou a falar médicos do serviço que estão relacionados com o médico de família. Nem estou a falar dos outros. Ora, isto vai melhorar? Eu acho que vai piorar. É fácil fazer contas. Isto para terminar. Já agora vou dar conselhos, porque já é mais conhecido a razão porque é que faltam médicos de família. Primeiro, no início da sua carreira não lhes pagam como deve ser e há outros locais a pagarem melhor. Não faltam no privado, não faltam como tarefeiros. Ou seja, então é falta de médicos. Segundo, muitos deles não concorrem e estou-me a referir cidades por falta de casa. Parece que foi Setúbal, as quatro vagas, ninguém concorreu. Porque não há casas. Então, dá para perceber, a solução é darem-lhes casa, não é?
1: Mas, ó doutor, há autarquias que fazem isso e mesmo assim é complicado.
3: Pois, mas também há o direito que corre ao princípio é muito pouco. Então, um indivíduo anda a estudar para ter o ordenado, se calhar, de mulher a dias ganham aí. Essa é a realidade. Hein?
1: É complexo.
3: Hoje, um eletricista ganha mais que o médico de família, na fase inicial. Esta é a realidade. Então, temos que perceber que, na fase inicial, temos que lhe criar condições de remuneratórias. Porque depois, numa fase mais avançada, nós sabemos que o médico não está assim muito mal pago. Agora, na fase inicial está pessimamente pago. Então, a solução é simples. Falta, é caso para dizer, é esta gentalha. Não há tinta na caneta para legislar sobre isto. Ou isto são vozes de defunto, destas palavras. Só pode ser vozes do além, que os portugueses vão ficar melhor.
1: Vamos então aguardar para ver o que é que vem daí. Bom, doutor, agora tem algum tema que queira abordar?
3: Pode ser, por exemplo, nós neste momento do ano, não é demais dar um conselho às pessoas porque vão de férias.
1: É verdade.
3: E vão de férias às vezes para determinados sítios. Sobretudo a Índia, sobretudo, por exemplo, também a zona equatorial, em que os países nesses locais não têm condições de saúde de espécie alguma. Para já dou-lhes já um conselho, façam um seguro de saúde. Porque se tiverem um problema, o privado, que não é muito bom, sempre é melhor que o estatal. No estatal, nestes países, praticamente há sítios que a saúde é zero. Segundo, antes de irem para a viagem, deviam de ir a um médico de medicina do viajante. Porque há pessoas, pela sua idade, pelas suas condições, que precisam ter determinados cuidados. Alguns deles até tomarem vacinas. Eu já sei, as pessoas que são contra as vacinas vão já ficar todas alvoraçadas. Mas eu prefiro um doente vivo que um morto saudável.
1: Bom, há países que são mesmo obrigatórias as vacinas. Ninguém entra sem determinadas vacinas.
3: E ainda há essa situação.
1: Sim.
3: Mas há sítios que não é obrigatório, mas as pessoas vão facilitar. Pois dizem assim, mas eu vou para um resort muito bom. Pois, que eu saiba, os vírus e as bactérias e os mosquitos que lá andam não vão ver a conta bancária da pessoa, só vão ver depois quando ela entrar no hospital. Em Portugal, nós, as coisas ainda estão assim, mais ou menos, mas eu aconselho, pelo menos, e não quero dizer que para os outros países também não façam isso. Levem um bocadinho de argila, de maneira que se tiverem uma diarreia, fazem umas 4 ou 5 bolinhas do tamanho da cabeça do dedo mínimo e tomam estas bolinhas, porque a diarreia para rapidamente, também podem complementar isto com uma infusão de nespereira e silva, porque ajuda a melhorar muito os problemas que de alteração do intestino. Uns probióticos também, fazerem-se acompanhar deles, porque se tiverem que tomar alguma coisa mais agressiva, e não só os probióticos vão ajudar. Atenção às albufeiras, porque elas podem estar com uma água muito linda, muito límpida, mas que podem lá haver umas bactérias que num pirulito que tomem podem pagar uma partida. E para o estrangeiro, os cubinhos de gelo, que eles normalmente fazem com a água da zona e que não está desinfetada. E essa coisa aqui, ou até lava os dentes só com a água engarrafada, quando a seguir vai tomar banho numa água doce, sobretudo numa água doce, não quer dizer que venha com um problema de uma virose ou uma bacteriose às costas.
1: Sim, é preciso ter cuidado realmente com certos países. E além disso, como estamos longe de casa, todo o cuidado é pouco.
3: Bom, se forem para o estrangeiro, levem um seguro de saúde.
1: Pois isso é fundamental. É fundamental.
3: É a primeira coisa que a pessoa deve fazer.
1: Certo.
3: Não é só o bilhete de avião,
1: claro,
3: é um seguro de saúde.
1: Bom, às vezes até há por isso agências de viagem que não fazem a viagem se realmente não houver um seguro de saúde. Bom, estamos então conversados sobre viagens e agora, doutor, um tema completamente diferente. Alguém que esteja a passar por uma depressão gravíssima, que tenha perdido o apetite, que não queira sair da cama, esteja num estado de ansiedade profundo, o que é que o doutor aconselha para que esta situação seja, pelo menos, minimizada?
3: Não é minimizada, é tratada. Primeira coisa, vai fazer uma análise ao lítio. Através desta análise, nós sabemos se há carência de minerais no organismo ao nível cerebral. Quando ele falta no organismo esta substância, garantidamente estamos com problemas de carências alimentares cerebrais. Depois, a partir daqui, nós podemos dar determinados minerais que são necessários ao cérebro.
1: Mas a falta de lítio...
3: A falta de lítio mostra-nos que há garantidamente carências de minerais no cérebro.
1: E essas carências fazem com que a pessoa fique deprimida?
3: Com certeza, se o cérebro não está a ser devidamente nutrido e alimentado, ou também por déficit circulatório, porque o que trata é o sangue. Né? Uhum. Estamos logo para pensar assim. O nosso organismo tudo se trata através do sangue. Não há outra história que se possa dizer. Por conseguinte, esta é a primeira coisa que deve fazer. Segunda coisa que é muito importante, que pode levar a situações desta natureza, é fazer uma ecografia à tiroide. Porque se houver uma alteração na tiroide, pode também ser mais um condutor, e se quer um agrão, vai enchendo a galinha ao papo, de mais uma deficiência que está. Um problema de uma depressão destas pode-se tratar nos primeiros dias com determinados barbitúrios. Agora, não é ad eterno, como fazem algumas pessoas durante meses e anos a darem-lhe porcarias para estarem, parecem uns zumbis. Por conseguinte, não é por aqui que se vai tratar. Segundo, e também muito importante, por isso eu digo, telefonem-me, de alimentar o cérebro e perante estas duas análises que eu acho que são imprescindíveis, ligarem-me antes de fazer estas duas coisas, não vou dar conselhos em especial, que seria uma geneira, mas também não é de excluir, por exemplo, eu conheço, já ouvi falar e conheço a pessoa pessoalmente, o Dr. Cosmos, que pode fazer uma regressão, muitas vezes também está por trás deste problema. E, consciente, isto é um trabalho em conjunto de várias situações que têm que ser olhadas. Quando, de facto, a situação se mantém já no ad eterno, numa situação destas que leva meses. Eu não excluo a hipótese de um tratamento numa fase inicial com uma fase com a toma de barbitúricos. Mas a forma continuada está perfeitamente errada.
1: Pois o problema é que há pessoas que realmente tomam esses medicamentos para se curarem e não se curam.
3: Não se estão a curar, estão a adoecer cada vez mais.
1: Exatamente. O que é que, por exemplo, uma depressão grave pode levar? Pode levar à morte?
3: Pode levar ao suicídio, inclusivamente. Olha a carência do lítio. Todo o suicida tem carência de lítio ao nível cerebral, ao nível das análises. Uhum. Isso já é mais conhecido da medicina. Não estou a falar naquele suicida que, por um motivo qualquer, numa situação muito rápida, cometeu um erro. Agora, aquele que é premeditado, garantidamente.
1: Pois.
3: As pessoas, por exemplo, que também começam aqui a apresentar problemas medo de espaços fechados, multidões, elevadores, chamados bipolares. Mais tarde ou mais cedo têm uma tendência ao suicídio. E o que é que esses têm? Carência garantida de minerais ao nível cerebral. A análise ao lítio não falha. Está na roda da amargura. Quando há estas situações, nós temos que ir à causa e não dar-lhe barbitúrios o resto da vida. Não é por aí que se resolve o assunto.
1: Bem, o Dr. Cosme até faz parte aqui da equipa, por isso...
3: pode dar, porque ele está da parte regressiva, ele é bastante bom, e por conseguinte também pode estar aqui um problema de... no início de vidas passadas, até inclusivamente, ou numa fase inicial. Eu tenho um caso, eu fiz o curso de regressão, nunca exerci na minha vida. Apenas quis saber como era, fui fazer o curso. No curso que eu fiz, passou-se uma situação extremamente interessante. Havia um indivíduo que tinha 20 e picos anos, 23, 24, não tinha mais, 25, isto já lá vão uns 40 anos que eu fiz isto, já não me lembro de muitos pormenores, em que o indivíduo não tinha ereção. Quando se está a fazer o trabalho da recriação daquele indivíduo, ele conta que no início, como criança, tem uma ereção e a mãe de brincadeira com uma faca corta isso. Isso causou um trauma na criança, que se prolongou para o resto da vida dele. E que ele, quando fez a regressão, curou-se na íntegra e passou a ser um indivíduo normal. Eu assisti a isto, não é?
1: Fez parte,
3: foi um dos trabalhos do curso, não é? O curso, uma das coisas que tinha era casos práticos.
1: Sim, a hipnoterapia faz maravilhas, só quem não conhece, porque realmente a hipnoterapia ajuda e cura muita gente.
3: Muitas doenças cerebrais.
1: É verdade.
3: Pseudo-cerebrais, não é?
1: Sim.
3: Cerebrais, no fundo, está no nosso cérebro, aquela informação distorcida, não é? Que pode ser em criança ou de vidas passadas. Porque muita gente diz que não acredita que há vidas passadas, tem muita pena. Mas vão estudar, porque há, garantidamente.
1: Agora, doutor, uma coisa muito simples, penso eu. Será que os lençóis brancos, e isto é uma pergunta de outro ouvinte, aumentam a melatonina, a hormona do...
3: A hormona do sono, não é? O que é que acontece? O branco tem propriedades calmantes. E não é dormir no lençol que é o problema. É quando a pessoa vai para a cama e vê o branco. Não é por acaso... Já agora façam esse estudo que eu já o fiz. A maior parte das equipes de futebol que estão vestidas a vermelho perdem o jogo.
1: Ah,
3: e as que estão mais claras ganham o jogo. Porquê? Porque o jogador, quando vê o vermelho do antagonista, aumenta-lhe a energia. O que vê o branco ou as cores claras diminui-lhe a energia. Não é por acaso que isso acontece. Né? Se nós pusermos à frente uma pessoa que seja, por exemplo, levantar peso ou fazer assim, um exercício que seja puxar para o corpo, como se costuma dizer. Se lhe pusermos um ecrã vermelho à frente, ele levanta uma determinada quantidade de peso. Se lhe pusermos uma coisa rosa à frente, ele não levanta nem metade.
1: Nós já falámos sobre isso, já há uns tempos atrás, sobre as energias, não é?
3: Sobre as energias em função das cores.
1: Exatamente.
3: Relacionada com a nossa visão.
1: Sim.
3: Claro que a pessoa, quando vai para a cama, vê aquela zona branca, e aquilo torna-se, o organismo vai imediatamente acalmar perante essa situação. E, por conseguinte, vai ter a probabilidade de ter um melhor sono.
1: Muito bem, o nosso tempo já vai longo, mas ainda temos aqui a planta.
3: Ora bem, temos o cardo mariano, que é a planta desta semana. É uma planta muito interessante, que está aí nos nossos campos. Tem muitas propriedades terapêuticas, por conseguinte ela é usada há muitos anos, que é utilizada na medicina, tem propriedades citostáticas, ou seja, ajuda a reduzir miomas, massas tumorais diversas, ou aplicar não só cataplasmas de argila amassada com esta planta, ou tomá-la, é ótima para o que acabei de falar. Esta planta, no seu número de aplicações, posso lhe dizer que é ótima, por exemplo, em mulheres incontinentes. A toma desta planta vai ajudar bastante nesta situação. Tem um poder terapêutico ao nível hepático absolutamente invulgar. Tem propriedades também diuréticas. Consciente, nesta altura do ano, muitas pessoas acham que é necessário emagrecer e, como tal, tem aqui uma ajudazita porque ela, pelas suas propriedades diuréticas, também vai ajudar. Cálculos da bexiga, cálculos hepáticos, com síntese de vesícula, ela também tem uma palavra a dizer. Toda a parte degenerativa vai melhorar em relação à memória, aos problemas degenerativos da memória. Sobretudo, vai ajudar o metabolismo dos lípidos. Melhor no nosso organismo, no pâncreas, também tem uma palavra a dizer sobre a glicose. Enfim, é uma planta que nunca mais acabava, que podemos dizer assim, é aconselhável, por exemplo, a grávidas que não têm problemas, sobretudo na produção do leite materno. Nas suas atividades cerebrais é ótima para resfriados, também uma palavra a dizer. Gargarejar e engolir com a infusão desta planta vai ajudar bastante. Quanto às picadas dos mosquitos, que nesta altura do ano incomodam muita gente, é fazer a infusão da planta, é porem um embebido nela e aplicarem na picada dos mosquitos, que garantidamente também vai aliviar.
1: Muito bem, doutor, e hoje temos por aqui muita informação, temos mesmo. Terminamos este espaço para a semana a mais, com outras perguntas, certamente.
3: Foi um prazer estar consigo, com os nossos ouvintes, e até para a semana.
1: Até para a semana, obrigado. Alguma questão? Já sabe? 917-22-6580.
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0: Caquinda do Celes. A vida é casa alugada. É fantástica esta letra. E a música contagiante. 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

Boa tarde, boa noite, onde quer que se encontre. É muito bom saber que está desse lado. Nós estamos aqui por si e para si. Falta pouquinho para o término deste ponto de encontro.

0: Ora bem, vamos lá saber dos nossos direitos com a linha Deco e a Isa Tudela.
1: Saudações a todos os consumidores que acompanham mais uma rubrica em parceria com a Deco Centro aqui na sua rádio. A reforma do mercado de arrendamento que foi anunciada pelo Governo pretende responder a desafios importantes, forçar a confiança dos proprietários, reduzir a morosidade dos despejos e incentivar a colocação de mais imóveis no mercado. Naturalmente, estes objetivos são legítimos, mas o sucesso desta reforma dependerá também da capacidade para prevenir situações de incumprimento e garantir que as famílias conseguem manter uma habitação estável, que é aqui que reside as preocupações da Deco. Na nossa experiência, mostra-nos aqui que o principal fator de pressão financeira das famílias passou a ser o custo da habitação, quer seja através de um crédito à habitação ou do arrendamento. Em muitos casos, a renda absorve uma parte significativa daquilo que é o rendimento familiar, deixando pouca margem para despesas essenciais. Quando surgem imprevistos, como situações de desemprego, de doença ou até de separação, o incumprimento é frequentemente consequência da perda da capacidade financeira e não de uma escolha individual. Por isto, esta reforma deve reforçar mecanismos de prevenção e apoio às famílias antes que as dificuldades temporárias conduzam aqui à perda da habitação. Sem esta resposta, aumenta substancialmente o risco de exclusão habitacional e de vulnerabilidade social. A proteção dos proprietários também é indispensável, mas deve criar aqui, ou não deve, neste caso, criar novos obstáculos ao acesso à habitação. O reforço da liberdade contratual quanto às cauções e rendas antecipadas merece especial atenção, sobretudo num mercado onde a escassez da oferta reduz o poder negocial dos inquilinos. Para muitos jovens, famílias monoparentais ou agregados com menores rendimentos, a exigência de vários meses de caução ou de rendas antecipadas pode representar aqui um encargo incomportável, levando inclusivamente ao recurso ao crédito para poder suportar estes custos iniciais. É importante também a criação de um fundo de emergência habitacional, e esta medida é positiva, mas importa esclarecer quem pode beneficiar, quais são os critérios de acesso, a dotação financeira e, sobretudo, quando é que este é acionado. Para ser eficaz, este instrumento deve atuar antes da perda da habitação, apoiando situações temporárias de quebra de rendimento e evitando dificuldades transitórias e evoluam aqui para situações de maior fragilidade. Uma política pública eficaz deve prevenir o incumprimento e não apenas responder. Portanto, a confiança no mercado depende da proteção dos proprietários, mas também da capacidade das famílias poderem assumir e cumprirem aquilo que são os seus compromissos. A DECO vai continuar a acompanhar a evolução desta proposta durante todo o processo legislativo, defendendo soluções que promovam aqui um mercado de arrendamento mais equilibrado, mais transparente e acessível, conciliando a proteção dos direitos dos proprietários com a salvaguarda dos direitos dos inquilinos. 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

0: Estes amantes de José Augusto são deliciosos. Bom, e agora vamos também deliciar-nos com as crónicas da Isabel.
1: A segurança começa nos pequenos gestos. As férias de verão são sinónimo de descanso, viagens e dias passados longe de casa. Mas há quem aproveite esta época por motivos bem diferentes. É precisamente nesta altura do ano que as forças de segurança reforçam os alertas para a necessidade de proteger as habitações contra furtos. E a mensagem é simples. A prevenção continua a ser a melhor defesa. Antes de sair, vale a pena confirmar se as portas e janelas ficam bem trancadas. Um pequeno descuido pode ser suficiente para facilitar a entrada de quem procura uma oportunidade. Outro conselho passa por evitar anunciar nas redes sociais que a casa vai ficar vazia durante vários dias. Aquela fotografia da praia ou do aeroporto pode esperar

0: pelo regresso. Partilhar momentos é natural, mas fazê-lo em tempo real também pode revelar que não está ninguém em casa. Sempre que possível, peça a um familiar, amigo ou vizinho de confiança para ir passando pela habitação, recolher o correio ou abrir e fechar as persianas de vez em quando. Pequenos sinais de que a casa está habitada podem desencorajar quem anda à procura de um alvo fácil. Se existirem sistemas de alarme ou de videovigilância, confirme se estão a funcionar corretamente antes de partir e nunca deixe chaves escondidas debaixo do tapete, num vaso ou na caixa do correio. São esconderijos antigos e demasiado conhecidos. No fundo, proteger a nossa casa não exige grandes investimentos. Exige, acima de tudo, atenção aos detalhes e alguns minutos de preparação antes de fechar a porta. Porque as férias devem ser uma coleção de boas memórias e ninguém quer que o regresso a casa seja marcado por uma surpresa que podia ter sido evitada. Até para a semana.
1: Aproveitamos a boleia, a Isabel Costa regressa para a semana e nós também. É só querer, só sintonizar a sua rádio preferida neste mesmo horário. Estamos sempre por cá, por si. Então, nada mais por hoje, fique muito bem, boas férias se for o caso. E oxalá tenha ouvido a Isabel. Conselhos úteis, se realmente for de férias. Segurança acima de tudo. Até para a semana.
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1: São 10 horas.
2: O município de Penafiel assinala amanhã o Dia dos Avós. Espera-se uma grande festa no Parque da Cidade, dedicada ao convívio entre gerações. A iniciativa arranca às 10 horas com a atividade Avós em Movimento e inclui uma missa campal, um mega piquenique, animação musical e várias atividades para todas as idades, como rastreios de saúde, diversões para os mais pequenos e uma exposição de automóveis clássicos. O Dia dos Avós em Penafiel é uma celebração com tradição no concelho e está associado à criação desta efeméride a nível nacional em 2003 por iniciativa da penafidelense Ana Elisa Couto. A autarquia destaca a importância da data como forma de homenagear o papel dos avós na transmissão de valores, memórias e afetos entre gerações. O município de Amarante associou-se à campanha de verão 2026 da Associação Portuguesa do Cancro Cutâneo, uma iniciativa que pretende alertar para os riscos da exposição solar excessiva e reforçar a importância da proteção da pele. Com o mote Mitos sobre o Sol, não há riscos, a campanha procura combater algumas ideias erradas sobre a exposição solar, como a crença de que o bronzeado protege a pele ou de que os dias nublados não representam riscos de queimaduras. A iniciativa promovida pela Associação Portuguesa de Cancro Cutâneo, em parceria com a Sociedade Portuguesa de Dermatologia e Venerologia e a Direção-Geral de Saúde, conta com a colaboração de vários municípios portugueses, incluindo o de Amarante. O Centro de Marcha e Corrida de Felgueiras promove amanhã mais uma edição da iniciativa Caminha com o Centro, com um percurso de 7 km pela freguesia de Pinheiro. A caminhada é aberta a toda a comunidade e pretende incentivar a prática de atividade física, combater o sedentarismo e promover o convívio entre os participantes. Com um grau de dificuldade moderado, o percurso percorre caminhos rurais e alguns dos principais pontos de interesse paisagístico e cultural da freguesia de Pinheiro. A aldeia de Pias, em Sinfãs, recebe hoje a terceira edição da Noite Branca. O evento realiza-se no Parque de Lazer, junto ao Rio Bustança, e promete uma noite de música, animação e convívio, com a entrada gratuita. A iniciativa volta a marcar o calendário de verão da freguesia, convidando a população e visitantes a participar numa celebração que junta comunidade e lazer.

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1: Bom dia, bem-vindos a mais um Sábado de Raízes. Há tradições que passam de geração em geração, há sons, histórias e costumes que fazem parte daquilo que somos e que merecem continuar vivos. É para lhes dar voz que nasce o Raízes, o programa da Rádio Clube Penafiel dedicado às tradições e à identidade da nossa terra. Aos sábados, entre as 10 e as 11 da manhã, viajamos pelo mundo do folclore, dos grupos de bombos, das festividades, das romarias e de tantas outras expressões da nossa cultura popular. Damos palco às associações, aos seus protagonistas e a todos aqueles que mantêm vivas as raízes que nos unem. Sejam muito bem-vindos a mais um Raízes. Durante a próxima hora convido-o a celebrar connosco o património, a memória e as tradições que fazem da nossa terra um lugar tão especial. Hoje trazemos o grupo de bombos, os Traquinas do Bairro de Mouris, no concelho de Paredes.
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3: 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Destaque para o grupo de bombos, os Traquinas do Bairro de Mouris, em Paredes. Em Mouris, no concelho de Paredes, o movimento associativo tem um papel muito importante na vida da comunidade. Entre as coletividades que ajudam a manter vivas as tradições, está o grupo de bombos Os Traquinas, presença habitual em festas, romarias e celebrações populares. Cada atuação é muito mais do que um desfile de bombos e percussão. É uma demonstração de orgulho nas raízes, de respeito pelas tradições e de paixão por um legado que passa de geração em geração. Porque o bombo é muito mais do que um instrumento, é um símbolo de identidade, de união e de festa. Ao longo dos anos, os Traquinas têm contribuído para preservar uma tradição profundamente enraizada no norte do país, envolvendo crianças, jovens e adultos num projeto que vai muito além da música. Mas a verdadeira força deste grupo está nas pessoas, nos ensaios, no convívio, na dedicação e no orgulho de representar Mouris. Porque sempre que os bombos se fazem ouvir, é também a história e a identidade de uma comunidade que continuam a ecoar, mantendo vivas as suas raízes. Fique connosco para conhecer mais e melhor esta coletividade.
1: Nos anos 2000 surgiu então em Mouris o grupo de bombos Os Traquinas do Bairro. Hoje, com 80 anos, José Maria Moreira, natural de Madalena, recorda bem os primeiros passos dos Traquinas.
4: Foi o primeiro grupo com crianças aqui no lugar, nestas redondezas, foi o primeiro grupo criado aqui. E eu tinha gosto com isso porque os meus netos eram pequenitos e tinha sua graça quando ia para qualquer lado. Era formado tudo por crianças, deviam ter na altura 9, 10, 12 anos, uns mais, outros menos, devia ser nessa idade. Pedi o espaço aqui para que o grupo se formasse e ajudei a formar, porque também era preciso às vezes algum capital e eu ainda não. Mas eles, é cada qual, os pais pagavam os bombos. Foi assim que eles andaram todos. O Major José Moreira é que foi o formador e é que ensaiava o grupo.
1: O fundador e primeiro ensaiador dos Traquinas, José Moreira, ou José Peralta, como é mais conhecido na freguesia de Mouris, conta-nos como eram as primeiras apresentações e os primeiros ensaios de grupo.
5: Eu era elemento de um grupo dos mauritanos. Como abandonei e vim embora, comprei uma caixa para mim. Depois comprei um bombo para a minha filha e nisso surgiu um vizinho, o António Rodrigues, que também queria que mandasse fazer uma caixa e um bombo para os filhos dele. A partir daí, veio o meu cunhado também pequeno, mais um bombo, os vizinhos ouviram mais um bombo para aqui, mais outro bombo para ali, e assim se formou um grupo mais ou menos com 12 elementos. E a partir daí, sempre a crescer. Era nos ensaios que se culminava com tudo. Saíamos com sábados para saídas rebentava um bombo, tínhamos que ter uma pessoa para compor esse bombo, era a minha esposa. Tínhamos que ter uma pessoa para roupas, era a esposa. Quanto ao fardamento, havia miúdos, porque era difícil arranjar sapatos cor pretos, e tinha que ser para o grupo, tinha que ser pretos. Então eu arranjo a maneira de começar a pintar os sapatos, e assim se saía para as saídas com todos os elementos iguais. Nos peditórios, era o grupo, era dividido em vários grupos, ou seja, 3, 4 grupos por freguesia, e chegava-se ao fim do dia, um dos grupos chegava sempre com uma música nova. Então essas músicas que eles tinham que, no ensaio seguinte, juntamente com os outros colegas, ensaiar essa música para ver se ela conseguiria sair na próxima saída. E eles, com a força deles, olha, lá saía, lá se tinha mais uma música nova.
1: Também Sandra Moreira, esposa de José Moreira, apoiou o marido no início do projeto. Vamos ouvir.
0: Eu comecei a ajudar o grupo porque o meu marido tinha um sonho, que era ter um grupo de bombos com crianças. Comecei a ajudá-lo em várias coisas. Uma delas foi na escolha do tecido e quais seriam as cores da farda. Ficou estipulado que seria o azul marinho e um azul mais clarinho na farda. Depois também ajudava muito na manutenção dos bombos, que seria, ele andava a tocar por vezes ao sábado, rebentava um bombo e ligava-me, eu teria de ir buscar o bombo e levar um que tinha aqui na sede, trazia-o, tinha de pôr uma pele de molho, que demorava sempre 2 ou 3 horas a estar de molhada pronta para voltar a colocar, abria o bombo, desmontava-o para quando ele viesse, ou outros elementos do grupo ajudarem a fazer a reparação do bombo, porque no dia seguinte teríamos outra apresentação, outra saída de bombos, e os bombos teriam de estar prontos para nós seguir. Nas saídas nós também levávamos bebidas frescas, água, às vezes uns reboçados de fruta, que era para dar aos miúdos para eles ter força. Foi um tempo muito bom, porque passei em família com o meu marido e com os meus 2 filhos. São recordações que eu vou levar para a vida.
1: Tiago Silva é o atual presidente do grupo de bombos Os Traquinas de Mouris. Tem 25 anos, é natural de Besteiros e é também o gestor das redes sociais do grupo de bombos. Convidado inicialmente para trocar trompete nos Traquinas, Tiago já integra o grupo há mais de 10 anos. Connosco partilhou como começou esta sua história no grupo.
6: Bem, isto começou através do meu irmão. O meu irmão é que veio para os Traquinas tocar trompete. Não sei quantos anos é que ele tocou, mas foram muitos anos. E quando ele deixou, na altura, o Sr. Ribeiro falou comigo se eu queria tocar trompete, e eu aceitei. Toquei durante talvez 2 anos, 3, só tocava trompete. E depois comecei a tocar caixa nos peditórios e começava a aprender. E pronto, houve ali uma altura que era um misto, tocava a caixa, quando era preciso tocar trompete, tocava trompete. Até que encostei o trompete e fiquei só a tocar a caixa. Pronto, e atualmente não sou eu que toco trompete. Quando nós precisamos, contratamos fora 2 elementos que normalmente são sempre eles que vêm tocar connosco. E quem sabe um dia, se calhar, não volta a tocar trompete para os Traquinas.
1: Antes de adotar a designação Os Traquinas de Mouris, o grupo de bombos auto-intitulava-se os Traquinites. Horácio Moreira, antigo elemento e natural de Mouris, recorda-nos como nasceu a associação.
7: Sim, nós começámos no espaço dos meus pais, tínhamos lá uma eira, chamava-se eira, e começamos aos poucos, aquilo como ao sábado à noite, também não tínhamos muito para onde ir. Começávamos a tocar, os vizinhos iam lá aparecer com os filhos, perguntavam se podiam experimentar, se não podiam experimentar, e assim sucessivamente, cada dia que fazíamos um ensaio, acrescia mais uma ou outra pessoa, mais um ou outro. Mas o outro vizinho lá dizia ao outro: olha, devias aparecer, que estão a ensaiar e tal, e lá ia. Nós começámos assim, em poucas semanas, meses, já estávamos muitos elementos, cerca, não sei, nos primeiros meses iam estar 16 elementos, 20, por aí. Todos menores de idade e crianças na altura, era só. Primeiro, nós começámos, à altura começámos na brincadeira, aquilo era uma brincadeira. Começávamos a fazer de conta que estávamos a ter saídas, andávamos lá, já organizávamos tipo um percurso, andávamos lá, saíamos da casa dos meus pais, vínhamos até a rua principal e voltávamos outra vez, como se fosse uma saída. Começámos a arranjámos lá uma placa e alguém sugeriu, não sei porquê, o nome Streaky Nights. E fizemos lá uma placa em madeira, escrevemos até à altura com uma tinta e assim. E começámos por aí, só que depois, isso foi logo, começámos a achar que aquilo podia ter continuação e não achámos, pronto, o nome foi um bocadinho na brincadeira e depois é que sugerimos alterar para os Traquinos.
1: Inês Rodrigues, irmão mais velho de Paulo Rodrigues, ambos fundadores, deixou um breve testemunho sobre a caminhada de 26 anos dos Traquinas, assinalados este ano, no mês de março.
8: Há 26 anos atrás, a primeira apresentação foi, portanto, foi começada com uma missa na igreja de Mouriço, e presidida, salvo erro, pelo padre Eugénio. E depois, o padre António Maria, já não estou preciso, depois foi realizado, fomos batizados com os grupos de bombos independentes mauritanos, com os nossos padrinhos, pronto, é o tempo de batismo, como é uma criança, em que depois foi feito um almoço que foi realizado em casa dos meus pais, com padrinhos e afilhados, não é? E depois da parte da tarde fizemos a nossa apresentação, onde é hoje o Centro Escolar de Mouriço, com, salvo erro, 5, 6 grupos convidados, e pronto, estivemos ali para o 4 durante a tarde toda, e no final fizemos um convívio todos juntos, com um bolborete, para cada grupo todo que viveu, e pronto, foi assim o nosso primeiro momento de grandeza, que é sempre bom. O grupo em si, nós somos considerados como uma família. Independentemente, temos irmãos a tocar, primos, mas nós somos todos família. Pronto, e é assim que se vai levando estes 26 anos de existência. O objetivo foi sempre termos uma sede própria nossa. Pronto, tivemos muitos anos em casa de Sousa Maria, foi sempre uma pessoa espetacular, cedemos sempre coisas. Pronto, depois precisaram de espaço para outras coisas, pronto, tivemos dois, 3 anos em casa do sogro do seu José Ribeiro. Agora, pronto, não temos sede. A nossa sede é a nossa carrinha. Pronto, e as reuniões são feitas por vezes ultimamente têm sido feitas até em casa dos meus pais, as últimas reuniões que se fizeram. E às vezes são feitas nas festas, nas saídas que a gente tem. E, supostamente está tudo apalavrado, tudo de garantido para nós ter uma sede própria, que é junto da cidade esportiva, lá onde foram feitos os primeiros balneários para o sintético. Estamos a aguardar as respostas da Câmara e tentar fazer uma coisa ao nosso gosto.
1: O batismo é um momento marcante na vida de qualquer grupo de bombos. Ventura Barbosa, fundador do grupo de bombos Os Mauritanos, com 57 anos de idade, foi o responsável pelo batismo dos Traquinas.
9: Fomos contactados pelo Sousa Peralta, elemento que já tinha feito parte do nosso grupo. Foi aqui na Igreja de Mouriço, tivemos aqui uma missa solene. E da parte da tarde tivemos um lanche na zona deles, mesmo no bairro, em Mouriço, com vários grupos, e de qualquer nós tomamos conta com muito orgulho, e conhecia bem o presidente, que não era o Sousa Peralta, era o Sousa Manuel e o Sousa Ribeiro, que faziam parte da frente, que estavam na frente do grupo. O grupo inicialmente era tudo miúdos, hoje já estão homens, já têm família organizada, tudo já estão com filhotes. Também acho que vão incutir essa paixão dos bombos, e isto da prisa que eu digo que tem bem, é um grupo que vai ter um futuro risonho para rolar. Um abraço grande aqui do vosso padrinho Ventura, que está sempre de coração aberto para vos receber. Precisamos de alguma coisa, sempre às ordens.
1: O primeiro presidente dos Traquinas, José Manuel Ribeiro, de 68 anos, também reviveu algumas memórias da associação.
10: O grupo dos Traquinas tudo começou com a minha filha Raquel, que foi lá tocar caixa e trompete. A partir daí comecei a me envolver nas atividades dos Traquinas, tornando-me o primeiro presidente dos Traquinas. Foram tempos muito bons. Fizemos, por exemplo, um festival em Mourês com 500 pessoas. Depois houve uma ida a Guimarães, onde apresentámos na Penha. Também chegámos a ir a Barcelos e muitos outros.
1: Através de familiares, José Ribeiro, natural de Gondalães, entrou no mundo dos bombos e deixou o seu contributo na história dos Traquinas, desde a manutenção dos instrumentos até a liderança da associação.
11: A minha ligação ao grupo começou, que tinha lá os filhos a tocar, e, pronto, e levava aos ensaios. Depois fizeram-me convite para fazer parte da direção. Eu aceitei com todo o gosto. E assim continuou a minha história no grupo. E, pronto, depois eu fazia parte da direção. Além de fazer parte da direção, também fiz caixas, fiz bombos, tudo novo, porque era preciso... É nas romarias andar a esticar as cordas e tudo mais, então eu resolvi, fiz uma caixa sem cordas, eles gostaram, fiz à volta 10 caixas para o grupo. Depois os bombos, que eram em madeira, também deixaram de existir, foi tudo feito em alumínio, tudo feito por minha iniciativa, e gostava de ver as coisas direitinhas. E, claro, durante estes anos todos, 16 ou 17 anos que lá estive, tudo passou por minhas mãos. Nestes anos todos, tanto o grupo tem neste momento 26 anos, feitos no dia 19 de março, tem coisas que ficam marcadas. Em 2001, recordo-me de ir acompanhar os meus filhos à Senhora das Dores na Trofa. Saímos de lá em ombros, como diz o ditado, viemos na primeira página do Jornal de Notícias. Portanto, essas coisas marcam, não só a Serra das Dores, como outras romarias que, pronto, passamos. E é um orgulho muito grande ter feito parte desta família. Agora, pronto, a vida é outra, mas continuo com muito orgulho neste grupo e muita amizade que tenho por eles todos. Eu só tenho a agradecer e a dizer muito bem deste grupo.
1: A manutenção dos bombos e caixas é sempre um trabalho árduo e fundamental nos Traquinas. O presidente do grupo, Tiago Silva, conta como é o processo de manutenção destes instrumentos.
12: Bem, já há muitos anos que era o Sr. Ribeiro que fazia a manutenção dos instrumentos. Quando era preciso, nós íamos ajudar, mas agora que nós tomamos conta e eu fiquei encarregue da manutenção dos instrumentos, foi tudo uma aprendizagem, porque eu nunca não sabia mudar do início ao fim uma pele de um bombo, que é algo que não é difícil. Depois de se fazer algumas vezes, já se torna um processo que se faz de uma forma fácil. Mas pronto, também só é possível com a ajuda de todos. Neste momento não sou só eu que faço manutenção dos instrumentos, todos os elementos sabem que têm também essa responsabilidade. E pronto, toda a gente ajuda, toda a gente acaba por fazer a manutenção dos instrumentos.
1: Uma das funções que Tiago desempenha na associação, para além de presidente, é a gestão das redes sociais da coletividade. Ao Raiz explicou um pouco sobre a dinâmica deste trabalho e a interação com o público no meio digital.
12: As redes sociais foi uma ideia minha, comentei na altura com os elementos e toda a gente concordou, e eu fiquei encarregue. Isto já foi para aí há uns 3 anos. Já tivemos um Facebook, só que aquilo perdeu-se há uns anos para cá. Então voltámos a criar uma página de Facebook, uma página de Instagram. Basicamente víamos lá colocando umas fotos, uns vídeos. As pessoas, em muitas saídas, temos muitas pessoas que nos gravam, que publicam histórias, que nos identificam. Nós temos todo o gosto em partilhar as histórias dessas pessoas e temos todo o gosto em perceber a quantidade de pessoas que nos segue, que sabe quem é que nós somos, não precisa, se calhar, às vezes olhar para a bandeira para saber qual é o nosso nome. E é muito gratificante vermos também esse reconhecimento fictício, né? Que é nas redes sociais. Mas pronto, também neste momento já nem soube muito que estou ligado a isso. É a minha namorada, ela também faz parte do grupo e é ela que... Ela às vezes até comenta por mim, comigo, olha, gostas assim, não sei o quê. Eu às vezes até lhe dou dia verde e digo, olha, faz como quiseres. E ela mete umas fotos, mete uns vídeos, o que for. E também temos muita resposta de pedidos de orçamentos, pedidos para saídas, se estamos disponíveis para ir a tal sítio, X dia. Temos tido também muita procura através das redes sociais, não só por telefone ou por e-mail.
1: Diogo Teixeira tem 30 anos, é natural de Paredes e é um dos elementos mais antigos da coletividade. Entrou para os Traquinas com apenas 4 anos e teve no seu irmão mais velho um verdadeiro mestre nos bombos. Diogo contou aos Raízes o arranque da sua caminhada nos Traquinas de Mouris.
13: Eu entrei para o grupo com 4 anos, tenho agora 30, já vão 26 anos no grupo. E claro, ter o meu irmão no grupo também é um suporte. E não seria. E também compartilhamos assim a mesma paixão que nós temos pelos bombos. Porque, assim ao cabo, nós somos uma família. E agora, como tenho o meu sobrinho, agora, tem a minha cunhada, também a mulher do meu irmão. E claro, e é bom, é bom. O grupo. O grupo Stockings sempre foi uma família e agora continua a ser igual, uma família.
1: Para reforçar os Traquinas, Pedro Sousa, de 25 anos, natural de Mouris, foi convidado pelo amigo de infância, Tiago, a integrar a coletividade. Vamos ouvir.
14: Eu, na altura, tocava nos mauritanos. Os mauritanos, com problemas de pessoas terem para o estrangeiro e situações assim, acabaram por fechar. E como eu já conheci o Tiago, que atualmente é o presidente de Traquinas, já de tempos de escola, onde com os bombeiros, em Fafarra e assim, ele fez-me uma proposta se eu queria vir para os Traquinas, porque havia falta de elementos. Eu disse, fiquei a pensar no assunto, não é? Porque gostava disto. O Sr. Ribeiro depois foi lá à minha casa também falar comigo, então me peguei e não me passei mais vezes nenhuma e acabei por ingressar. E acho que se há coisa que me arrependo foi ter entrado, porque estou-me comparando os Traquinas aos Moreiras ou aos Mauritanos, acho que a união e o apoio de todos é muito maior. E ao longo desses nossos 25 anos, se há coisa que nos fez agora e faz, principalmente agora, muita falta, é um espaço próprio, em que isso por acaso já está em andamento com a Câmara, ainda estamos à espera que se resolva, porque felizmente tem muita gente que quer ingressar o grupo, mas que isso acaba por trazer um quadro, que não conseguimos ensaiar nem praticar para que essas mesmas pessoas possam ingressar no grupo.
1: O crescimento dos Traquinas passou em grande parte pela criação de novas músicas. Nuno Rodrigues, natural de Mouris, de 36 anos de idade, recorda que era durante os peditórios que surgia grande parte do processo criativo.
15: No início do grupo de bombos, nós tínhamos lá um vizinho, que era o conhecido por o Sr. Lino, que organizava eventos, passeios... Na qual, no início dos bombos, nós deslocávamos de autocarro, em que os bombos faziam parte dos nossos passeios, e a dada altura apresentou-nos, digamos assim, a outros públicos fora de Mouris, e isso permitiu-nos ter mais visualização. A minha primeira experiência mais a sério no grupo de bombos foi num convívio de bombos, que eram os Bombos Soalhães, na qual eles eram os aniversariantes. Por norma, isto, quando um grupo de bombos faz anos, convida determinados grupos de bombos, na qual os Traquinas fizeram parte, e nesse dia os dois elementos que inicialmente tomavam conta do grupo, que era o Sr. José Peralta e o Paulo, não puderam estar presentes, ou seja, de certa forma, estando preparado ou não, tive que assumir o grupo de bombos. Correu super bem, foi um momento que me ficou marcado e desde aí consegui ter um impacto muito grande. a nossa diferença no, entre os grupos de bombos sempre se marcou muito pelo, pela nossa criação de músicas novas, de dinâmicas diferentes. E isto ocorria muitas das vezes nos chamados peditórios, na qual nós dividíamos o grupo de bombos em 3-4 grupos, 2 caixas e 2 bombos, e todos nós tínhamos aquele compromisso de chegar ao fim do dia a mostrar aquilo que nós conseguíamos desenvolver de novo.
1: No caso de Diogo Teixeira, a participação da sua família nos Traquinas atravessa várias gerações. Ao Raízes, Diogo partilhou o sentimento ao ver agora o sobrinho a integrar também este grupo.
16: A sensação de ver uma sobrinha seguir os passos é um orgulho que eu sinto nele, e porque eu vejo nele a mim mesmo quando eu era pequeno, quando era mais novo, e ter uma sobrinha a seguir os passos do tio e do pai deixa-me completamente babado, digamos assim.
1: Os Traquinas mantêm esta forte ligação familiar e de amizade entre os seus elementos. O presidente Tiago Silva explica de que forma isso contribui para a continuidade do grupo.
12: Isso é um fator muito importante. Já tenho muitos anos, os elementos que são irmãos, que já tocam desde a fundação do grupo. Agora já temos o filho de 2 elementos do grupo, já temos o filho a tocar. E é engraçado, porque o que nós queremos, o que eu quero, é que, como isto já dura há muitos anos, e espero que continue a durar por muitos mais. Já tivemos muitas pessoas que eram irmãos, eram primos, que tocavam e entretanto já saíram, mas pá, a esperança que nós temos é que, eu não vou dizer que toda a gente que deve ficar até a idade da reforma, mas que nós queremos sempre que o pessoal continue. É esse realmente o meu maior desejo, porque nós já não somos muitos, então toda a gente faz falta. Mas é um fator muito importante também para isso, para o pessoal continuar cá, sentir-se em casa, termos um ambiente familiar mesmo dentro do grupo.
1: Para muitos elementos dos Traquinas, a Festa das Sebastianas é uma das atuações mais marcantes do calendário da associação. Diogo dá conta do que torna esta festa tão especial para a coletividade.
16: Para mim, a Sebastianas, o que torna mais importante é a loucura total. É a loucura total. É ver ali a emoção, as pessoas a vibrar connosco, a partilhar a paixão pelos bombos. Isto é uma verdadeira loucura. É uma verdadeira loucura. Para mim, a Sebastianas sempre foi e sempre será uma das melhores festas em qual eu já participei. E para mim, a Sebastianas, para mim, é para demonstrar o valor do grupo, fazer o espetáculo que nós fazemos e tentamos demonstrar para cativar as pessoas e também para que as pessoas vivam connosco e que consigam também usufruir um pouco da paixão que nós temos pelos bombos e pelo grupo.
1: Também António Marques, antigo elemento dos Traquinas, guarda como um dos momentos mais marcantes da sua passagem pelo grupo a atuação na Festa das Sebastianas.
17: A minha ligação com os Traquinas foram agradáveis. Depois também, queria falar de duas pessoas que foram muito especiais no meu caminho dos Traquinas, que foi o Zé Agostinho e o Zé Peralta. O Zé Agostinho ensinou-me um bocado a presença de liderar um grupo. O Zé Agostinho era o nosso líder, quer sim ou quer não, porque era ele que representávamos, era ele que puxava por nós, e foi aquela força que ele nos deu, que era, a meu ver, era dos únicos que puxava pelos mais novos para evoluírem, para tudo, para aprenderem a tocar a ser melhores e a liderar uma equipa, digamos. Depois tem o Zé Peralta, que ensinou-me tudo que é música, digamos, ensinou-me como é que se bate no bombo, como é que posso bater no bombo mais forte, mais seco, menos seco, o som vai mudar, a parte de bater com a mão, se bater mais ao centro, menos ao centro, vais-te magoar mais ou vais-te magoar menos, e basicamente fez uma gestão lá da... ensinou-me como se toca, digamos. Depois, um dos momentos mais marcantes para mim nos Traquinas foi a primeira vez que fui às festas das Sebastianas, que aquilo é uma festa, digamos que uma dinâmica fora do normal, onde toda a gente vibrou connosco, toda a gente pá, saltou connosco, pá, o grupo foi todo, digamos, eram os vedetas, digamos, estavam todos os vedetas lá, pá, acho que foi das melhores festas que nós passamos juntos.
1: Outro momento alto do calendário é a participação na festa de Nossa Senhora do Rosário em Mouris. Diogo salvou o significado desta festa para os Traquinas.
18: Nossa Senhora do Rosário é uma festa de Mouris, na qual foi a terra onde o grupo nasceu, Mouris. É, o que para nós, pronto, nós apresentamos à terra quando há... Quando é esta festa, nós basicamente fazemos a procissão, fazemos o peditório e muitas das vezes levamos o andor, algumas vezes levamos o andor, como já aconteceu. E claro, nada melhor que por muitas das vezes pronto, é a terra onde o grupo nasceu e claro, tem sempre aquele significado especial.
1: E antes de terminarmos, vamos olhar para o futuro. Um dos grandes anseios dos Traquinas é ver a sede em Mouris concluída. Para além disso, o objetivo a longo prazo passa pela reformulação e melhoria da farda. Tiago Silva conta de que forma a farda influencia a imagem e a identidade do grupo.
12: A farda é uma alteração que queremos fazer, mas é tudo a seu tempo. Não só para não se tornar uma coisa muito repetitiva, para quem nos vê, mas a ideia é mudar, mas não é mudar a história que ela tem, ou seja, a cor é para ser a mesma, dentro do mesmo, mas apenas se calhar uma calça diferente, de um estilo diferente, e por exemplo o colete, uma coisa diferente, uma coisa nova, mas isso é um projeto a longo prazo, temos prioridades ainda a curto prazo para querer.
1: É com estes testemunhos e paixão pela tradição dos bombos que chegamos ao fim da nossa emissão de hoje, neste sábado em que estivemos à conversa com o grupo de bombos Os Traquinas do bairro de Mouris, no Conselho de Paredes. Muito obrigada pela participação de todos e assim que esteve desse lado, obrigada mais uma vez pela companhia. Nós regressamos no próximo sábado, à mesma hora. Bom fim de semana.

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São 11 horas. 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

0: 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É meio-dia.
1: O município de Amarante associou-se à campanha de verão 2026 da Associação Portuguesa do Cancro Cutâneo, uma iniciativa que pretende alertar para os riscos da exposição solar excessiva e reforçar a importância da proteção da pele. Com o mote Mitos sobre o Sol não há riscos, a campanha procura combater algumas ideias erradas sobre a exposição solar, como a crença de que o bronzeado protege a pele ou de que os dias nublados não representam riscos de queimaduras. A iniciativa promovida pela Associação Portuguesa de Cancro Cutâneo, em parceria com a Sociedade Portuguesa de Dermatologia e Venerologia e a Direção-Geral de Saúde, conta com a colaboração de vários municípios portugueses, incluindo o de Amarante. O Centro de Marcha e Corrida de Felgueiras promove amanhã mais uma edição da iniciativa Caminha com o Centro, com um percurso de 7 km pela freguesia de Pinheiro. A caminhada é aberta a toda a comunidade e pretende incentivar a prática de atividade física, combater o sedentarismo e promover o convívio entre os participantes. Com um grau de dificuldade moderado, o percurso percorre caminhos rurais e alguns dos principais pontos de interesse paisagístico e cultural da freguesia de Pinheiro. A aldeia de Pias, em Sinfãs, recebe hoje a terceira edição da Noite Branca. O evento realiza-se no Parque de Lazer, junto ao Rio Bestança, e promete uma noite de música, animação e convívio, com entrada gratuita. A iniciativa volta a marcar o calendário de verão da freguesia, convidando a população e visitantes a participar numa celebração que junta comunidade e lazer. O município de Penafiel assinala amanhã o Dia dos Avós. Espera-se uma grande festa no Parque da Cidade, dedicada ao convívio entre gerações. A iniciativa arranca às 10 horas com a atividade Avós em Movimento e inclui uma missa campal, um mega piquenique, animação musical e várias atividades para todas as idades, como rastreios de saúde, diversões para os mais pequenos e uma exposição de automóveis clássicos. O Dia dos Avós em Penafiel é uma celebração com tradição no concelho e está associado à criação desta efeméride a nível nacional em 2003 por iniciativa da penafidelense Ana Elisa Couto. A autarquia destaca a importância da data como forma de homenagear o papel dos avós na transmissão de valores, memórias e afetos entre gerações.

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1: São 14 horas. 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
1: 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São 15 horas.
2: O Centro de Marcha e Corrida de Felgueiras promove amanhã mais uma edição da iniciativa Caminha com o Centro, com um percurso de 7 km pela freguesia de Pinheiro. A caminhada é aberta a toda a comunidade e pretende incentivar a prática de atividade física, combater o sedentarismo e promover o convívio entre os participantes. Com um grau de dificuldade moderado, o percurso percorre caminhos rurais e alguns dos principais pontos de interesse paisagístico e cultural da freguesia de Pinheiro. A aldeia de Pias, em Sinfãs, recebe hoje a terceira edição da Noite Branca. O evento realiza-se no Parque de Lazer, junto ao Rio Bestança, e promete uma noite de música, animação e convívio, com entrada gratuita. A iniciativa volta a marcar o calendário de verão da freguesia, convidando a população e visitantes a participar numa celebração que junta a comunidade e lazer. O município de Penafiel assinala amanhã o Dia dos Avós. Espera-se uma grande festa no Parque da Cidade, dedicada ao convívio entre gerações. A iniciativa arranca às 10 horas com a atividade Avós em Movimento e inclui uma missa campal, um mega piquenique, animação musical e várias atividades

0: para todas as idades, como rastreios de saúde, diversões para os mais pequenos e uma exposição de automóveis clássicos. O Dia dos Avós em Penafiel é uma celebração com tradição no concelho e está associado à criação desta efeméride a nível nacional em 2003 por iniciativa da penafielense Ana Elisa Couto. A autarquia destaca a importância da data como forma de homenagear o papel dos avós na transmissão de valores, memórias e afetos entre gerações. O município de Amarante associou-se à campanha de verão 2026 da Associação Portuguesa do Cancro Cutâneo, uma iniciativa que pretende alertar para os riscos da exposição solar excessiva e reforçar a importância da proteção da pele. Com o mote Mitos sobre o Sol, não há riscos, a campanha procura combater algumas ideias erradas sobre a exposição solar, como a crença de que o bronzeado protege a pele ou de que os dias nublados não representam riscos de queimaduras. A iniciativa promovida pela Associação Portuguesa de Cancro Cutâneo, em parceria com a Sociedade Portuguesa de Dermatologia e Venerologia e a Direção-Geral de Saúde, conta com a colaboração de vários municípios portugueses, incluindo o de Amarante.
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1: São 16 horas. 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

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São 17 horas.

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1: São 18 horas.
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1: São 19 horas. 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

0: são as direções, os sentidos, a quimera, a inspiração e o enleio da jornada por um certo oriente. É a hora mágica das mil e uma noites e dos beduínos do tempo, da simbiose entre poemas compostos nos passos da saudade e a música que nesta tenda é uma memória que nos habita. Somos nós e eles, os lugares por onde viajamos para nos reencontrarmos connosco próprios.
1: Prezados ouvintes, sejam todos muito bem-vindos a mais uma emissão do programa Um Certo Oriente, um espaço plural de partilha musical, de entretenimento, de encontro de pessoas, de mundos, de culturas e de saberes, apresentado por este vosso anfitrião António Rodrigues, que no curso do próximo tempo, aqui nesta nossa rádio a transmitir via web para todo o mundo, procurará proporcionar-lhes momentos diferentes e aprazíveis, compartilhando a melhor seleção musical, as curiosidades de ontem, de hoje e de sempre, e os pensamentos simples que nos chegam dos insondáveis destinos do Norte de África, Médio Oriente, Golfo Pérsico e da região peninsular do Sul da Ásia. Sob a erudita reflexão do poeta libanês Khalil Gibran, quando inspirou a que sejamos sempre capazes de viver tudo o que há de sagrado em cada instante, proponho-lhes o meu singelo convite para que nos façam companhia e desfrutem de uma deleitável jornada pelas exóticas quimeras de um certo Oriente.

são os acordes iniciais da emissão de hoje de Um Certo Oriente, a contemplarem o talento do proeminente cantor, compositor e multi-instrumentista de reggae sudanês Moholy, em Tawamruh, Alma Gêmea, também com a interessante dupla Muhammad Ramadan, do Egito, e a cantora norte-americana de country pop Lara Trump, com Sa Sa. E juntos no single, curiosamente com o idêntico título Sa Sa, uma expressão coloquial usada para dizer a alguém para se livrar da preguiça e prestar atenção, uma interpretação do engenhoso duo composto por Marshmello e a cantora libanesa Nancy Hajra. Prosseguindo a nossa jornada, receberemos seguidamente no alinhamento o cantor pop egípcio Ahmed Sahad com Mufta Kidney, que basicamente pergunta se sentiram a falta dele. Com raízes iemenitas israelitas, a banda Aywa, das irmãs Tahir, Liron e Tajelheim, interpretar-nos-á Habib Galbi, Amor do Meu Coração, um sucesso por todo o propugnáculo de países do Médio Oriente e Golfo Pérsico, misturando hip-hop, música eletrónica e pop oriental. E da região do Levante, as cantoras israelitas Ana Zak e Nasrin Kadri saúdam o mundo. Na tradução à letra, Boker Tov Olam, em língua hebraica, tema que nos encaminhará até ao nosso próximo conteúdo. Até já!

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1: E hoje falar-vos-ei um pouco das estradas invisíveis da antiguidade e como as caravanas do crescente fértil conectaram o mundo. Durante a Idade do Bronze, o mundo antigo passou por uma transformação silenciosa, porém profunda. No centro desse processo estava o crescente fértil, uma vasta região que englobava as áreas da Mesopotâmia, do Egito, do Levante e da Anatólia. Ali, o surgimento da agricultura gerou excedentes de alimentos, criando uma necessidade fundamental: trocar para sobreviver, prosperar e inovar. As caravanas de comércio tornaram-se verdadeiras artérias económicas. Grãos, cevada e tâmaras excedentes eram trocados por cerâmicas especializadas, tecidos finos e utensílios produzidos em outras regiões. Pigmentos colorantes, como o lápis lazuli, possuíam um alto valor comercial. Esses produtos percorriam longas distâncias em rotas terrestres e fluviais, conectando cidades e reinos que jamais se haviam encontrado diretamente. Entretanto, nenhum produto foi tão estratégico como o cobre e o estanho. A sua obtenção dependia obrigatoriamente do comércio de longa distância. O estanho da Anatólia e possivelmente de regiões mais distantes, aliado ao cobre do Levante e do Golfo Pérsico, sustentou a revolução tecnológica que deu nome a toda uma era. Mas essas caravanas não transportavam apenas mercadorias. Junto com elas circulavam ideias, técnicas artesanais, conhecimentos metalúrgicos, práticas administrativas e experiências humanas de vida. Assim, o comércio atuou como um poderoso agente de integração cultural, fazendo com que o mundo antigo, mesmo sem mapas, bússolas ou os modernos GPS, estivesse profundamente interligado, conectando rotas, povos, culturas, economias e saberes, moldando os alicerces do mundo que conhecemos hoje. É um certo Oriente. Seguimos viagem.

com a nossa sequência musical a cumprir a primeira metade da emissão de hoje de Um Certo Oriente, ouvimos da Beker, nome inspirado no tipo de dança folclórica tradicional do Levante, muito popular no Líbano, Palestina, Jordânia, Síria e Iraque, do grupo jordano-palestiniano 47 Soul, conhecido por criar o estilo Sham Step, um género que funde a música tradicional levantina tabke com hip-hop eletrónico, reggae e funk. De outras paragens, do Reino de Marrocos, Yama, faixa que passou a seguir, single de outubro de 2025, do cantor, compositor e produtor musical belga-marroquino Elias Mansouri, mais conhecido pelo nome artístico Distinct, e do panorama musical iraniano. Acolhemos ainda o DJ, produtor e artista Arash Mosserni, em Yababa. A todos vós, estimados ouvintes, que nos ouvem em casa, no trabalho, em viagem, onde quer que se encontrem, reitero o convite para que se mantenham na nossa companhia e desfrutem deste espaço onde, semanalmente, ao longo desta hora, aqui mesmo, o Ocidente encontra o seu Oriente.

pelos jardins ao oriente de nós, entre frondosos palmeirais, aromas, dunas, oásis e sonhos, fomos elevados musicalmente pela carismática cantora libanesa Haifa Werhbeh, no single Ya Nahla, literalmente ou abelha, expressão frequentemente associada à doçura, pureza e generosidade, seguindo-se-lhe a dupla Omer Adam e Edin Benzakim no dançável Cucurrico. E ao começarmos a fazer paulatinamente o caminho de volta, a pensar em todos vós, escolhemos uma seleção exclusiva de temas que nos ajudarão a percorrer musicalmente da melhor maneira o restante itinerário, nomeadamente com Joana, do cantor egípcio Mohamed Ramadan e do DJ britânico Afrobeat, e viajando entre Berhampore e Alexandria, na prática desde a Índia e do Egito, escutaremos a colaboração musical única da cantora Shreya Ghoshal e do jovem rapper e compositor Afroto no tema Sunbelia, expressão indie frequentemente usada em canções românticas, que significa escuta meu querido, antes de Feluca e Bombay Mami cumprirem as honras. E assim se faz um certo oriente. O pensamento que decora o pergaminho que sela a emissão de hoje inspira-nos que Deus lança-nos constantemente de um sentimento para o outro e ensina-nos por meio dos opostos, de modo a que tenhamos sempre duas asas para voar e não apenas uma. Palavras de Jalaluddin Rumi. Que assim seja.

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1: E praticamente a concluir o capítulo de hoje do programa Um Certo Oriente, como um dia legou para a posteridade Carl Sagan, diante da vastidão do tempo e da imensidão do universo, é um enorme prazer para mim dividir um planeta e uma época consigo. Aproveito esta oportunidade para deixar uma palavra de gratidão a todos vós, estimados ouvintes, que durante esta última hora me concederam a amável honra da vossa simpática companhia, assim como endereçar uma devida palavra de reconhecido apreço à fantástica equipa desta nossa rádio, que uma vez mais tornou possível levar até vós esta edição e que para mim constitui sempre um gosto e todo um privilégio produzir e realizar. Sou o António Rodrigues e voltarei ao vosso convívio, oxalá, de hoje a 8 dias, à hora certa, para mais uma nova peregrinação pessoal, interior e geográfica pelos jardins ao oriente de nós. Até lá, desejo a todos a continuação de uma excelente semana. Muito obrigado pela vossa presença. Bem-ajam. Maktub. Estava escrito.

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1: São 22 horas.

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Entrada em cena neste palco de alegorias sinfónicas underground dos californianos Switchfoot, quinteto que vagueia por zonas de rock indie alternativo, sintetizado na fusão de I Need You To Be Wrong e Darkness, duas peças descoladas de Interrobang de 2021 e Forever Now de 2026. Bem-vindos. Boa audição e bom fim de semana.

O álbum estreia do trio londrino Mary in the Junkyard, Role Model Hermit, fica envolvido em canções com uma tensão atmosférica substancial, resumido nesta sessão, no fragmento frágil e hipnótico Blood.

Till Willing é o segundo disco de estúdio dos indie rockers holandeses de Amsterdão, Personal Trainer, desmantelado no artefacto lírico contagiante What Am I Supposed to Say About the People and Their Ways.

Os dois álbuns dos norte-americanos do Illinois, Frico, Something Worth Waiting For e Where We Have Been, Where We Go From Here, ficam condensados nas quatro basculações Noise Chamber Rock, Alice, 7 Degrees, Where We Have Been e Get Numb To It. O quarteto toca no Vodafone Paredes de Cor 2026, a 13 de agosto.

quarteto de Brooklyn, Nova Iorque, C.S. Cleaners, envolve a sua música em plataformas art punk reconhecidas no disco estreia What's This, retalhado na fusão das peças incandescentes What's That e Road Collector.

Os enigmáticos norte-americanos de Los Angeles, morte solar, começaram em 2020, quando Mike e Mark se conheceram numa aula de música online. Passado um ano, um mentor que nunca viram pessoalmente oficializou o nome da banda e ficam identificados na faixa demo inédita Sewers of

Astronaut é o nono disco de estúdio dos texanos de noise rock experimental Battle Surfers, desmontado na manipulação auditiva Jet Fighter.

labirinto pós-punk, Drowning in My Sleep, está desenhado no longa duração We Drink Blood, fabricado pelos norte-americanos de San Diego, Softkill.

uma visita a Altamont Diary, primeiro LP dos australianos Black Cab, editado em 2004, fecha a sessão de hoje com o compartimento de sons cinemáticos Angels Arrive. Boa noite, um excelente fim de semana.

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1: São 23 horas.

Estamos a chegar ao fim desta Mix Session, mas antes, vamos combinar marcar encontro para a próxima semana aqui na vossa rádio preferida. Um abraço.

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